0: das zonas afetadas, com especial atenção às comunidades luso-venezuelanas. Antes, o secretário de Estado das Comunidades Portuguesas reuniu com pessoas da sociedade civil mobilizadas no apoio a quem perdeu tudo com os sismos na Venezuela. Fátima de Pontes, conselheira das Comunidades Portuguesas de Valência, foi uma das pessoas que esteve nessa reunião e diz ao canal internacional da Rádio Pública que um dos pedidos que deixou ao governante português foi a criação de uma linha de crédito para os cidadãos portugueses e luso-venezuelanos que perderam os negócios.
1: Ajudar aos comerciantes que terminaram com os negócios, o negócio caiu, há mortos, donos de padaria, donos de negócio que estão totalmente no chão. Então, estamos a pedir que tivéssemos uma ajuda econômica por créditos que possam dar aos comerciantes. É uma fase que estamos a pedir nós, ao Dr. Emílio, para que possam ajudar com uma linha de crédito bastante econômica para que o povo possa voltar a ter seus negócios em pé.
0: A conselheira venezuelana Fátima de Pontes, em declarações ao canal internacional da Rádio Pública, esta noite. Emílio Sousa iniciou ou vai permanecer na Venezuela até sábado. Esta quinta-feira já visitou a zona atingida de La Guaira. As autoridades venezuelanas atualizaram o número de vítimas mortais, 3.899 mortes. O número de feridos mantém-se em 16.740. O número de cidadãos portugueses e luso-descendentes que morreram no duplo sismo que atingiu a Venezuela em 24 de junho aumentou para 104. Há 57 pessoas desta comunidade desaparecidas, uma informação do Ministério dos Negócios Estrangeiros desta quinta-feira. Os sismos de magnitude de 7.2 e 7.5 ocorreram a 200 quilómetros de Caracas, com menos de um minuto de intervalo. Foram seguidos por mais de 1.100 réplicas, de acordo com o Serviço Geológico dos Estados Unidos. França está nas meias-finais do Mundial de Futebol. A seleção gaulesa venceu esta noite Marrocos por 2-0. Quem estreou o marcador foi Mbappé. Na segunda parte marcou Dembélé. Vamos ao filme do jogo com o jornalista Miguel Soares.
2: Cedo se percebeu em Boston que o dia da glória era francês, como se entoa na Marselhesa, o hino de França. Domínio claro, desde o início, embora a posse de bola tenha sido repartida, mas foram de França as principais oportunidades de golo. Os gauleses remataram 20 vezes à baliza contra apenas 4 tentativas de Marrocos. A seleção africana foi uma sombra de outros jogos, resistiu durante uma hora às investidas de França. Na primeira parte, Kylian Mbappé falhou um penalti, mas o craque francês marcou aos 59 minutos o primeiro da partida com um grande remate à entrada da área.
3: O jogo está um bocadinho mais confuso, mas a França vai se encostando ao ataque e aí está! Do nada, o coelho tirado da cartola.
2: A narração do golo francês na TVI, que transmitiu o jogo em canal aberto. 6 minutos depois, era a vez de Dembélé.
3: Preparação para o bater o segundo!
2: 2 golos sem resposta. No final, Mbappé, em declarações transmitidas pela Sport TV, dava a receita para uma seleção relaxada. Vencer.
4: Uma só maneira de se relaxar é ganhar.
2: Mbappé feliz por estar nas meias finais.
4: On est en demi-finale, on est très content, il y a encore un long chemin.
2: À espera de um adversário ainda mais difícil, mas preparados para tudo.
4: Mais on est prêt, à tout affronter.
2: Do lado marroquino, conformado, o selecionador Mohamed Ouabi diz que Marrocos fez tudo para tentar ultrapassar França, uma boa equipa, mas não se pode baixar os braços. Há que continuar a trabalhar e não deixar que esta eliminação comprometa o futuro.
5: Não vamos passar isso a abater para o futuro, vamos continuar a trabalhar.
0: Próxima etapa da seleção francesa, Bélgica ou Espanha, nas meias-finais. Esse jogo é hoje, em Los Angeles, às 8 da noite, hora de Portugal continental. A Presidenta da Câmara de Almada garante que a autarquia fez os investimentos que se impunham na gestão da água e rebate as críticas dos social-democratas sobre a não utilização de fundos europeus. Quanto à Ministra do Ambiente, a autarca diz esta noite em entrevista na SIC Notícias que a governante foi mal aconselhada quando também falou na falta de investimento. João Coraceiro.
6: Uma ministra competente, mas que estava mal informada, diz Inês de Medeiros sobre Maria da Graça Carvalho, que afirmou que a Almada não investiu o suficiente no sistema de abastecimento abastecimento de água.
7: Uma declaração muito infeliz e a senhora ministra acho que percebeu. As candidaturas que nós estamos a fazer, e são 5, é de um aviso que abriu em maio e que terminará as candidaturas em novembro. Antes disso, nós não tínhamos nenhuma hipótese de os candidatar.
6: Sobre investimentos, a autarca responde também na SIC Notícias à acusação do PSD de que Almada podia ter usado o PRR.
7: Falta à verdade, sabendo que está a faltar à verdade. Terminar. O PRR não tinha fundos para a questão da água, a não ser para o Algarve e parte do Alentejo. Quando foi o PTRR, Almada disse que era essencial colocar o tema da água. Apresentámos o montante de que precisávamos já, 10,7 milhões de euros. O PTRR tem zero para a água.
6: Sem fundos disponíveis, mas com dinheiro aplicado pela autarquia.
7: Os investimentos que nós fazemos por ano, nós temos cerca de 5 milhões, mas na realidade, no último ano, se nós juntarmos à manutenção, estamos a falar quase de 50 milhões de euros.
6: O governo vai ajudar o município ao agilizar o licenciamento de novos furos de água. A ministra do Ambiente aponta 2 a 3 semanas para a reposição total do abastecimento. Será assim?
7: O primeiro sinal é positivo, mas não vamos a decretar que isto se vai resolver num instante. Se até ao final da semana entrar em funcionamento este segundo furo, também vai aliviar.
6: Mas a autarca da Almada sublinha que é preciso poupar água.
0: As explicações de Inês de Medeiros na SIC Notícias esta noite, depois da reunião durante a tarde com a Ministra do Ambiente, e depois desse encontro ficou a saber-se que um novo furo deve entrar em funcionamento já este fim de semana, aumentando em cerca de 20% as fontes de água no concelho de Almada. Uma fita do tempo, desde a formação oficial da Seleção Cabo-Verdiana de Futebol até à participação no Mundial deste ano. O livro Tubarões Azuis no Olimpo dos Deuses do Futebol de Santa Clara foi apresentado em Lisboa esta quinta-feira. Camila Vidal.
8: Santa Clara vai, desde o início até àquilo que se espera, não ser o fim desta história.
9: Em 1978, na sua primeira travessia internacional para uma prova verdadeiramente oficial, não ganharam um único jogo, não marcaram um único golo, fizeram 0 pontos e foram apanhados em mais de 40 situações de fora de jogo, simplesmente porque não conhecia a tática, não sabia jogar a bola.
8: Meio século para melhorar o futebol em Cabo Verde, onde os jovens que já viviam fora do país não queriam jogar, mas hoje é diferente.
9: De uma situação em que nós entrávamos em campo para marcar presença, para não perder, passámos a competir, a jogar olhos nos olhos.
8: O jornalista José Mário Correia, mais conhecido por Santa Clara, acredita que a transformação não é só futebol. É ver um país ser acolhido pelo resto do mundo. E compara o fenómeno a outras histórias de Cabo Verde.
9: Era conhecido no mundo devido aos feitos de Amílcar Cabral. Talvez fosse pela música, com Cesária Évora na linha da frente. Mas eu acho, me parece que nunca, em 20 dias, se falou tanto de Cabo Verde como hoje. Eu duvido que haja um único país que não tenha pronunciado o nome de Cabo Verde.
8: Os cabo-verdianos cresceram a criar ídolos de fora.
9: Gostaria de ser um Cristiano Ronaldo, um Messi, um Beckenbauer, um Zico, um Pelé. Mas hoje perguntas a um jovem quem é que ele quer ser. Se um dia se revelar num profissional de futebol, ele vai dizer que quer ser vozinha.
8: Mas ainda falta muito. Desde logo a profissionalização. Poder fazer vida do futebol.
9: Vai exigir o empoderamento dos clubes, das associações, é profissionalismo. Os atletas têm que receber.
8: Entretanto, os campos de terra batida dão lugar aos relevados, as escolas de futebol formam novos tubarões e, quiçá, novos heróis.
0: Um livro de Santa Clara, pseudónimo do jornalista José Mário Correia.
10: Foi edição à 1 da manhã com Cláudia Almeida. 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
1: Boa noite e bem-vindos.

Mais uma vez sejam bem-vindos. São os momentos iniciais desta edição do Agente Provocador na Antena 1. O encontro diário com a música do Departamento Alternativo, que promove um espaço de descoberta e de expressão de gostos pelo som que não apenas reflete referências do rock, da pop, do punk e de outras linguagens, como sublinha em 2025 essa vontade de descobrir outras marcas do futuro da cultura pop. No Agente Provocador escolhemos os discos e os nomes de uma caderneta que preenchemos semanalmente com os protagonistas da canção alternativa de um ano que finalmente nos oferece as suas principais apostas. Esta semana, o destaque para uma conversa com o brasileiro Arnaldo Antunes e um novo disco que acompanha, neste lugar, as palavras do compositor e essa voz tão conhecida e reconhecida do público português. E como o disco da semana, Sandri, o álbum de estreia de Lexi Jones, a artista de 24 anos, filha de David Bowie, que discretamente nos surpreende, não apenas pela voz, mas pelo som distinto. Vamos ouvi-la ao longo da semana no Agente Provocador. Primeiras notas hoje por conta do novíssimo disco da norueguesa Jenny Val e este que é o novo disco de uma cantora e compositora irlandesa, Maria Somerville, traz-nos Luster. E aqui mora um dos bons discos de 2025.

são as primeiras desta emissão do Agente Provocador. Clean Heart é um dos temas a descobrir no novo disco de Perfume Genius, um nome e uma carreira construídos desde 2010 com Marc Andrés, da proa de um som acompanhado de uma voz frágil que admiramos desde as primeiras notas que ouvimos na espantosa estreia e revelação em Learning, há 15 anos. Agora há um novo disco, chama-se Glory, e apenas confirma as boas indicações deixadas pelos singles de avanço. Hoje escutamos o belíssimo Clean Heart, certamente uma das canções do alinhamento dos concertos que começam no próximo 12 de maio para 2 meses de digressão em território americano. Ainda há passagem por Luster, o novo disco de Maria Somerville, a música irlandesa que nos convida a um mergulho em espaço dream pop com melodias que não escondem o gosto pelo shoegaze e o slowcore. Ouvimos Spring, um dos temas que fazem de Luster de Maria Somerville um dos mais encantadores discos deste 2025. Chegámos ao Agente Provocador com Jenny Val, outra das apostas desta semana, The Artist Is Absent, uma das canções do seu novo disco de estúdio, Irish Silver Mist, e a seguir uma das mais importantes vozes e figuras norte-americanas reveladas ainda nos anos 80. Susan Vega tem um novo disco, Flying With Angels, é um dos bons regressos do ano e ali ouvimos esta, Ellie.

Disco da semana no Agente Provocador. A estreia de Lexi Jones, apenas ainda disponível para streaming, apresenta-nos uma jovem compositora, filha de David Bowie, que sem grandes promoções nos oferece um belo conjunto de canções que exploram o gosto por eletrónicas, pelo indie rock e por outras marcas que a sua memória de uma infância atenta à música de Bowie não esqueceu. Ouvimos Along the Road, o tema de abertura do álbum Chandry, nome que vem da palavra grega que significa defensor da humanidade. Mais atrás, Halley, uma das faixas do novo disco de Susan Vega, Flying with Angels, é um estupendo registro que soma atenções punk, power pop e o regresso às raízes folk que fizeram de Susan Vega um dos nomes maiores da música americana. E a seguir, outra novidade, Hear of the Snake. Este é o novo single dos Arcade Fire.

A dupla The Ravionet, outro dos regressos da cultura indie, os dinamarqueses voltam assim às premissas fragilidade, morte, desejo. P.I.E. The Second nos escaparates neste maio de 2025. Mais atrás, Year of the Snake, o novo single dos Arcade Fire e avanço do álbum Pink Elephant, o sétimo disco de estúdio dos canadianos, com edição marcada para esta sexta-feira, 9 de maio. E a seguir voltamos a um dos destaques centrais do Agente Provocador. Arnaldo Antunes tem um disco novo e conversamos sobre o novo...

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0: ódio anônimo. 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
1: A escrita das canções deste teu novo disco começou depois do Lágrimas do Mar, ou as novas canções, no fundo, trazem ideias anteriores, eram coisas tuas já guardadas?
2: Olha, eu, tematicamente, você diz assim, as canções do disco são todas inéditas e todas recentes, né? Tem 6 parcerias, 2 com David Byrne, 1 com a Marisa, 1 com o Erasmo e 2 com a Márcia Xavier. E 6 músicas que são só minhas. E elas foram todas compostas nos últimos anos, assim, não tem aquelas músicas mais antigas que às vezes eu desencavo, né? Depois de muitos anos e tal.

0: sempre tem ali coisas guardadas no baú da hora fértil, vamos dizer assim.
1: A música como radiografia do seu tempo, também vês a tua obra, estas novas canções assim? Este é o teu tempo?
0: Ah, sim. Eu acho que tem canções, vamos dizer, mais, canções de amor, como Acordarei, ou como Amor Filial de Viu Mãe, né? Mas tem uma canção sobre o amor, por exemplo, sobre o conceito amor, que é o amor é a droga mais forte. Então tem canções meio que falam de sentimentos, outras que são mais conceituais, assim, como Não Dá Para Ficar Parado Aí na Porta, ou Para Brincar. Enfim, e tem as canções mais reativas, vamos dizer assim, mais contundentes ao comentar essa realidade que a gente está vivendo hoje em dia, que é o caso de Novo Mundo, Tire o Seu Passado da Frente, ou Tanta Pressa Pra Quê, que são canções mais

Mundo é o novo disco de Arnaldo Antunes, grande regresso de um dos autores brasileiros mais atentos ao presente, destaque central esta semana no Agente Provocador. A seguir, um primeiro mergulho nas edições ainda bastante recentes do último Record Store Day de 2025. A grande festa das lojas de discos por todo o mundo foi feita, e uma vez mais, por edições raras ou reedições especiais de discos de nomes que encheram alguns escaparates de raridades e edições limitadas. Entre elas, e mais uma vez, David Bowie, e em 2025, a edição de um duplo álbum, Ready, Set, Go, a história e a gravação do concerto de 8 de setembro de 2003, em Londres. No palco desfilaram as canções do então novo disco de Bowie, Reality, New Killer Star, ao vivo, David Bowie, gravação de 2003, edição já deste 2025.

Ready, Set, Go. Há um disco novo de David Bowie, melhor, uma edição nova a propósito do Record Store Day de 2025. Aqui a gravação nos Riverside Studios no ano de 2003, New Killer Star, era então a principal canção de um álbum que se editava na altura. E agora, no fecho desta emissão do Agente Provocador, outra das edições especiais deste ano do Record Store Day. Trata-se de um disco que assinala os 30 anos do segundo álbum das Belly. A celebração da extraordinária forma de Danny Donnelly, Gail Greenwood e Chris Gorman, com Thomas Gorman também, os Belly e The King no fecho desta emissão, hoje com o som de Jorge Almeida. Eu sou o Herberto Quaresma. Boa noite e até amanhã.

0: 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Duas horas no continente e na Madeira. Uma hora nos Açores. Edição do jornalista Guilherme de Sousa.
1: Pelo menos 12 pessoas morreram num incêndio em Almeria, na região espanhola de Andaluzia. A informação acaba de ser confirmada pelas autoridades locais. Algumas das vítimas mortais foram encontradas sem vida dentro dos automóveis na localidade de Bendar. O governo andaluz diz que se trata de uma tragédia sem precedentes. O presidente do governo espanhol também já reagiu. Pedro Sánchez lamenta as consequências deste incêndio e apresenta as condolências aos familiares das vítimas. Numa nota publicada na rede social X, Sánchez adianta ainda que o combate às chamas foi reforçado nas últimas horas com a Unidade Militar de Emergências. O vento, com rajadas de 70 km por hora, tem sido o principal obstáculo dos bombeiros. Mais de meia centena de pessoas foram retiradas por precaução na sequência deste incêndio em Almeria, Espanha, que vitimou até ao momento 12 pessoas. É esse o último balanço avançado pelas autoridades espanholas. Delcy Rodrigues, a presidente interina da Venezuela, recebeu nas últimas horas o secretário de Estado das Comunidades Portuguesas e Emídio Sousa recebeu um agradecimento pela solidariedade de Portugal para com as pessoas afetadas pelos sismos de há 15 dias. A televisão pública venezuelana refere que as duas partes acordaram continuar a trabalhar em conjunto nas tarefas de recuperação nas zonas afetadas, com especial atenção às comunidades luso-venezuelanas. Antes, o secretário de Estado das Comunidades Portuguesas reuniu com pessoas da sociedade civil mobilizadas no apoio a quem perdeu tudo com os sismos na Venezuela. Fátima Pontes, conselheira da Comunidade Portuguesa de Valência, foi uma das pessoas que participou nessa reunião. Diz ao canal internacional de rádio pública que um dos pedidos ao governante português foi a criação de uma linha de crédito para os cidadãos portugueses e luso-venezuelanos que perderam os negócios.
2: Ajudar aos comerciantes que terminaram com os negócios, o negócio caiu, há mortos, donos de padaria, donos de negócio que estão totalmente no chão. Então, estamos a pedir que tivéssemos uma ajuda econômica por créditos que possam dar aos comerciantes. Essa é uma fase que estamos a pedir nós, ao Dr. Emílio, para que possam ajudar com uma linha de crédito bastante econômica para que o povo possa voltar a ter seus negócios em pé.
1: Fátima Pontes, conselheira das Comunidades Portuguesas de Valência, ouvida aqui pela jornalista Paula Machado. Emídio Sousa, o secretário de Estado das Comunidades Portuguesas, vai permanecer na Venezuela até sábado. Esta quinta-feira já visitou a zona atingida de La Guaira. As autoridades venezuelanas atualizaram os números das vítimas mortais: 3.899 mortes. O número de feridos mantém-se em 16.740. O número de cidadãos portugueses e luso-descendentes que morreram no duplo sismo que atingiu a Venezuela a 24 de junho aumentou para 104. Há ainda 57 pessoas desaparecidas. A presidente da Câmara de Almada garante que a autarquia fez os investimentos que se impunham na gestão da água e rebate as críticas dos social-democratas sobre a não utilização de fundos europeus. Quanto à ministra do Ambiente, a autarca Inês de Medeiros diz em entrevista à SIC Notícias que a governante foi mal aconselhada quando também falou na falta de investimento. João Coraçaro.
3: Uma ministra competente, mas que estava mal informada, diz Inês de Medeiros sobre Maria da Graça Carvalho, que afirmou que a Almada não investiu o suficiente no sistema de abastecimento de água.
4: Uma declaração muito infeliz e a senhora ministra acho que percebeu. As candidaturas que nós estamos a fazer, e são 5, é de um aviso que abriu em maio e que terminará as candidaturas em novembro. Antes disso, nós não temos tínhamos nenhuma hipótese de nos candidatar.
3: Sobre investimentos, a autarca responde também na SIC Notícias à acusação do PSD de que Almada podia ter usado o PRR.
4: Falta à verdade, sabendo que está a faltar à verdade. Terminar. O PRR não tinha fundos para a questão da água, a não ser para o Algarve e parte do Alentejo.
3: Sem fundos disponíveis, mas com dinheiro aplicado pela autarquia.
4: Os investimentos que nós fazemos por ano, nós temos cerca de 5 milhões, mas na realidade, no último ano, se nós juntarmos à manutenção, estamos a falar quase de 50 milhões de euros.
3: E perante um consumo de água que descreves excepcional, Inês Medeiros garante que a resposta está a ser dada.
4: Nós já temos 2 novos furos, um que já está a funcionar, outro que vai entrar em funcionamento, se tudo correr bem, até ao final da semana.
3: O governo vai ajudar o município ao agilizar o licenciamento de novos furos de água. A ministra do Ambiente aponta 2 a 3 semanas para a reposição total do abastecimento. Será assim?
4: O primeiro sinal é positivo, mas não vamos decretar que isto se vai resolver num instante. Se até ao final da semana entrar em funcionamento este segundo furo, também vai aliviar.
3: Mas a autarca de Almada sublinha que é preciso poupar água.
1: As explicações de Inês de Medeiros, a presidente da Câmara de Almada. No Mundial de Futebol, a França é a primeira semifinalista da prova. A seleção gaulesa venceu Marrocos por 2-0 com golos de Mbappé e Dembélé. O jornalista Miguel Soares fez o filme do jogo.
5: Cedo se percebeu em Boston que o dia da glória era francês, como se entoa na Marselhesa, o hino de França. Domínio claro, desde o início, embora a posse de bola tenha sido repartida, mas foram de França as principais oportunidades de golo. Os gauleses remataram 20 vezes à baliza contra apenas 4 tentativas de Marrocos. A seleção africana foi uma sombra de outros jogos, resistiu durante uma hora às investidas de França. Na primeira parte, Kylian Mbappé falhou um penalti, mas o craque francês marcou aos 59 minutos o primeiro da partida com um grande remate à entrada da área.
6: O jogo está um bocadinho mais confuso, mas a França vai sempre encostando ao ataque e aí está! Do nada, o coelho tirado da cartola.
5: A narração do golo francês na TVI, que transmitiu o jogo em canal aberto. 6 minutos depois, era a vez de Dembélé.
6: Preparação para o bater o segundo!
5: 2 golos sem resposta. No final, Mbappé, em declarações transmitidas pela Sport TV, dava a receita para uma seleção relaxada. Vencer.
7: Qu'une seule manière de se relaxer, c'est gagner.
5: Mbappé feliz por estar nas meias finais.
7: On est en demi-finale, on est très content, il y a encore un long chemin.
5: À espera de um adversário ainda mais difícil, mas preparados para tudo.
7: Mais on est prêt à tout affronter.
5: Do lado marroquino, conformado, o selecionador Mohamed Rouabi diz que Marrocos fez tudo para tentar ultrapassar França, uma boa equipa, mas não se pode baixar os braços. Há que continuar a trabalhar e não deixar que esta eliminação comprometa o futuro.
7: Não vamos deixar abater para o futuro, vamos continuar a trabalhar.
1: Mbappé, o capitão francês, nesta altura iguala o argentino Lionel Messi em golos apontados neste Mundial. No total de golos marcados em Mundiais são 20. O francês está apenas a um gol do argentino. Messi tem 21 golos. Próxima etapa da seleção francesa vai defrontar a Bélgica ou a Espanha nas meias finais. Este é o jogo que está previsto para hoje. Bélgica-Espanha, marcado para as 8 da noite, hora de Portugal Continental, em Los Angeles, nos Estados Unidos.
0: Edição do jornalista Guilherme de Sousa. 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

0: Bem-vindos a mais um Portugueses no Mundo, o programa onde viajamos sem sair do estúdio e damos voz aos portugueses que escolheram viver além fronteiras. Hoje tenho duas portuguesas com percursos bem diferentes. A Marisa de Sousa, que nasceu na África do Sul e cresceu em Aveiro, viveu 13 anos no Catar e está agora em Madrid, na vizinha Espanha. E a Mariana Franco, natural de Coimbra, que vive em Ljubljana, a capital da Eslovénia, desde 2010. São duas histórias diferentes, destinos improváveis, mas a mesma vontade de ir mais longe. Marisa e Mariana, bem-vindas a esta casa, uma casa que é também a vossa casa, a casa dos portugueses no mundo, na rádio. Quero perguntar-vos às duas, lembram-se do momento exato em que perceberam, ok, vou mesmo sair de Portugal? Mariana.
1: É interessante porque por acaso lembro-me, eu estava a acabar o meu mestrado em Coimbra, estava a estudar economia, mas eu queria muito ter uma experiência na área do cinema ou das artes de espetáculo e na altura surgiu a oportunidade de fazer um estágio que era na Eslovénia. Portanto, não foi tanto quero sair de Portugal, mas foi mais esta oportunidade está aqui, eu vou agarrá-la. E foi tudo muito rápido porque eu defendi a minha tese de mestrado numa quarta-feira e na sexta-feira estava no carro a conduzir para a Eslovénia para começar a trabalhar na segunda.
0: Uau.
1: Foi assim uma coisa muito rápida, sim.
0: Bom, eu vou tentar não me baralhar com os vossos nomes, entre Mariana e Marisa, isto pode criar aqui alguma confusão. Marisa, a mesma pergunta para si, lembra-se do momento exato em que percebeu que ia deixar o nosso país?
2: Olá, Alice. Bom, no meu caso, eu acho que sempre soube que era uma menina do mundo, porque eu recordo-me já de pequenina, com 6 anos, perguntarem de onde é que és, de onde é que tu és, e eu dizia, sou do mundo.
0: Porque é uma portuguesa no mundo desde a nascença, não é?
2: Sim, praticamente. Portanto, eu nasci na África do Sul, vim para Portugal, já vivi no Catar, agora em Madrid, viajo por todo o mundo e acho que sempre soube que tinha que explorar o mundo. A transição Portugal para o Catar aconteceu depois de 2008, quando, enfim, tivemos uma crise bastante grande, mundial, não é? E eu comecei a sentir um pouco estrangulada em Portugal, com pouca capacidade para crescer profissionalmente, e eu acho que foi a partir dessa altura que comecei a pensar mais seriamente em sair do país. Em 2011 surgiu a oportunidade, e entre despedir-me do emprego que tinha e ir para o Catar, foram 15 dias.
0: Bom, quer uma quer outra, de alguma forma tomaram esta decisão de forma muito rápida. Imaginaram na altura que passados estes anos todos, porque isto bem feitas as contas, já passou mais de uma década e uns pozinhos, quer numa história, quer na outra, imaginaram que passado todo este tempo ainda estariam fora? Mariana?
1: Eu penso que sempre me imaginei a viver fora, não necessariamente na Eslovénia. Sempre pensei que o meu percurso me levasse a Londres, por exemplo. Não aconteceu, mas eu sempre tive uma sensação de que gosto muito de Portugal, é o meu país, mas para atingir os objetivos que eu tinha, sempre pensei que ia ser fora. Portanto, acho que de uma forma ou de outra eu sabia que queria ficar mais tempo.
0: A Marisa há pouco dizia que de alguma forma a vontade sempre esteve presente, que ainda muito pequena se lembra de lhe perguntarem de onde és e pensar sou do mundo. Mas no momento em que sai e se torna uma portuguesa no mundo por vontade própria, porque já o era por nascimento, por assim dizer, imaginou que passados estes anos todos continuaria fora com diferentes experiências e com tanto mundo percorrido?
2: Sim, acho que sim. Tenho alguns amigos que me perguntam, amigos aí em Portugal, que me perguntam, ai, não pensas voltar? E eu digo, bom, não sei, mas acho que não. Sou portuguesa, sinto-me muito portuguesa e muita coisa, sinto-me particularmente muito europeia pelas experiências que tenho do mundo. Não sei onde é que o futuro me leva. Eu sinto-me muito bem em Espanha neste momento. Espero não mudar mais de país, sinceramente. Tenho a proximidade com Portugal que me encanta, mas acho que não.
0: Bom, no início destas histórias, nenhuma de vocês escolhe um destino óbvio, por assim dizer, não é? A Marisa foi para o Qatar em 2011 e a Mariana foi para a Eslovénia. Ainda hoje temos alguma dificuldade, quando ouvimos Ljubljana, em perceber ou identificar onde é que fica. Sendo que nos últimos dias, em Portugal, falou-se muito de Ljubljana por causa do europeu de futsal. Na altura, quando de alguma forma escolheram os vossos destinos ou os vossos destinos as escolheram, sentiram medo ou mais entusiasmo do que receio? Mariana?
1: Eu, se puder fazer só aqui um parênteses, eu estive na final do futsal.
0: Já. E não, e é muito engraçado estes destinos. A Mariana estar na Eslovénia e a Marisa estar em Espanha, porque na verdade, pronto, tudo Sim. se resume a isto na final, não é? Eslovénia, Portugal e Espanha.
1: É muito engraçado porque eu também estive num jogo que houve, bem mesmo futebol, em que foi Portugal-Eslovénia, e agora estive neste. Foi muito interessante porque havia uma claque enorme portuguesa, muitos portugueses no estádio, foi muito giro. Mas para responder à pergunta, quando eu aceitei o estágio, eu não sabia que ia para a Eslovénia, portanto a empresa tinha vários escritórios e como eu queria era trabalhar na área, eu na altura estava disposta a ir para qualquer lado. E eu lembro-me perfeitamente já ter aceito tudo e de um dia me lembrar de perguntar, eu mandei assim um e-mail, tipo, mas afinal para que escritório é que vou? Porque eu nem sabia. E depois disseram-me Ljubljana, Eslovénia, ok. Lembro-me mais ou menos das aulas de geografia. Agora, não sabia muito bem com que contar, mas vim à aventura e vim sempre com um espírito muito aberto. Nunca tive medo. Também porque sei que é um país que, apesar de em Portugal nós não conhecemos muito e sabemos só que é da Jugoslávia, etc., na verdade acaba por ser o país mais ocidental, sim, da Jugoslávia. Acaba por ser um país mais europeu. E por isso foi uma surpresa muito agradável. Claro que eu quando cheguei não conhecia nada, nem conhecia ninguém. Fiquei num hotel durante uns dias até encontrar um apartamento. Foi assim uma experiência muito estranha, muito surreal, mas acabou por ser uma experiência muito positiva. Portanto, foi um bocadinho a Eslovénia que me escolheu a mim, de certa forma.
0: Marisa, e o Qatar? Medo, entusiasmo, receio?
2: Algum receio no início, porque foi em 2011, o Qatar não estava no mapa, não é? Eu lembro-me de fazer um Google do Qatar e não havia praticamente informação nenhuma, não é? Só que estava ali no Golfo, enfim, existe muito aquele estereótipo, aquele preconceito, não é, do mundo árabe, mas eu fui mais com aquela curiosidade e com aquela vontade de descobrir o mundo. E eu lembro-me de perguntar à minha mãe, ainda na dúvida, não é, se devo aceitar, se vou, se não vou e tal, e a minha mãe é uma pessoa extraordinária e ela disse-me: ah, mas filha, tu és do mundo. Tu tens é que ir e explorar, eu tenho algum receio e tal, vais embora assim sozinha, mas tens que ir. E de facto foi uma experiência extraordinária. Acho que, olhando para trás, sim, requer alguma valentia, mulheres indo assim sozinhas para um mundo desconhecido, mas eu acho que quando temos os pés bem assentes na terra e queremos de facto explorar o mundo, as coisas vêm até nós e fazemos logo amigos e conhecemos gente à nossa volta que nos ajuda, e é extraordinário porque a comunidade estrangeira torna-se uma família.
0: Olhando para o início destas vossas experiências, olhando para os primeiros meses, qual foi o maior choque cultural que tiveram? Marisa?
2: Bom, ir para a Arábia em 2011 e o Qatar naquela altura, hoje em dia é um Qatar totalmente diferente, mas na altura ainda era um bocadinho mais conservador. foi um choque porque é a primeira temperatura, não é? Eu lembro-me de chegar em maio, sair do avião e levar com um calor imenso e pensar, tipo, à meia-noite e pensar, mas onde é que eu estou? Foi a temperatura, não é? E o clima, totalmente diferente. Depois, em termos culturais, há uma disparidade enorme, não é? Uma pessoa tem que se adaptar, mas foi fácil, quer dizer, de repente uma pessoa começa a perceber o que é que pode, o que é que não pode, o que é melhor, o que é que não é melhor, e as pessoas, ao fim, os próprios árabes lá e as próprias pessoas e a comunidade estrangeira são extremamente acolhedoras e ajudam no processo de integração. No meu caso, eu posso dizer que tive imensa sorte. Foi um sítio fantástico, tenho memórias maravilhosas. Estive lá 13 anos, não é? Jamais pensei que ficasse num país árabe 13 anos, mas acaba por ser muito fácil ficar esse tempo.
0: Mariana, quando houve este relato da Marisa e dos primeiros meses, e na verdade um pouco dos anos que viveu no Qatar, o que é que lhe vem à cabeça da sua experiência da Eslovénia, daqueles primeiros meses que passou por aí?
1: Eu aqui é um bocadinho o oposto, não é? Porque a Marisa chegou ao calor e eu cheguei ao frio. Eu quando cheguei à Eslovénia havia montes de neve como eu nunca tinha visto. E toda a experiência inicial com a neve foi que estava um livro, quer dizer, porque eu vim de carro, o meu carro não tinha pneus de neve, eu não fazia ideia de como é que se conduzia na neve, eu só rezava para não haverem semáforos vermelhos porque eu não conseguia travar. Então, essa parte, aliás, fiquei sem carro durante uns tempos porque o meu carro, não sei como, estragou-se com o frio. Se conseguir começar a lidar com um país que vive na neve foi muito complicado para mim. Os primeiro mês ou dois foram um bocadinho complicados porque eu vim no inverno. Depois, em relação ao resto, uma das coisas que eu reparei na Eslovénia é que, em termos laborais, do trabalho, do escritório, como funcionam as empresas, há muito mais flexibilidade em termos de horários, de entrar, de sair. Há mais flexibilidade também no sentido em que, se uma pessoa quiser trabalhar das 7 às 3, outra coisa que é que não há pausas para o almoço, e para mim era uma coisa estranha, porque em Portugal há pausas para o almoço, aqui não há. E portanto as pessoas às vezes às 2 ou 3 da tarde já saíram e vão para os cafés e para a beira do rio. E eu achava isso fascinante, pronto, porque as pessoas aqui aproveitam muito mais a vida, são muito mais relaxadas, aproveitam muito mais a natureza, tudo cá à volta delas. Claro que houve também um choque um bocadinho com a cultura eslovena. Eu tive muita dificuldade em fazer amigos, porque não acho que seja um povo muito acolhedor assim à partida. Claro que depois passamos a conhecê-los e é diferente. Eu agora tenho muitos amigos eslovenos que adoro, não é? Mas para conhecer, para aquela parte inicial, é muito complicada. Então foi assim um bocadinho solitário até eu conseguir integrar-me. E aliás, os meus primeiros anos foi sempre com grupos de estrangeiros e depois conheci outros portugueses e então aí comecei a dar-me mais com portugueses. E só mais tarde é que comecei realmente a ter amigos eslovenos. Portanto, socialmente foi assim um bocadinho complicado ao início.
0: Bom, percebemos aqui que os choques culturais acontecem, os choques térmicos também. Percebemos que os anos vão passando e aquilo que no início é menos positivo torna-se positivo e vai fazendo ficar. Mas há algum momento das vossas experiências em que pensaram: isto aqui não é para mim, eu vou-me embora? Marisa?
2: Houve, claro que sim, porque uma pessoa está sozinha. Embora tenha amigos e tudo mais, no meu caso, até pela minha profissão, na altura estava numa companhia aérea e, portanto, havia momentos assim de grande solidão. Então há momentos em que uma pessoa tem assim um sentimento de solidão e pensa: o que é que eu estou aqui a fazer, porque é que eu estou com este esforço todo e porque é que não volto para casa naquilo que é mais familiar. Mas depois há o oposto, então é assim uma dicotomia enorme de sentimentos, se fico, não fico, mas depois as próprias experiências positivas acabam por ter um peso, ou tiveram um peso maior. E eu acho que isso foi muito relevante na minha decisão de ficar. Obviamente que depois, quando uma pessoa vai embora, e no meu caso mudei de país, acabei por ter outras componentes que pesaram, não é? Em querer sair de lá, porque talvez o facto de pensar, isto nunca vai ser a minha casa, eu nunca vou poder construir aqui raízes, foi aquilo que mais me fez sair e querer voltar para a Europa, onde é mais fácil sentir essas raízes e sentir que estou em casa.
0: Mariana, em algum momento pensou, a Eslovénia não é para mim, eu vou-me embora?
1: Sim, tanto que houve uma altura em que eu regressei a Portugal por um breve período de tempo, porque queria estar ao pé da minha família, tinha saudades da cultura, de tudo, não é? Sobretudo da minha família, mas não consegui ajustar-me, portanto, uma pessoa depois de... Nós, é como já aqui muita gente disse, não é? Que somos cidadãos do mundo, não é? Uhum. E então depois de sairmos de Portugal e termos aquela experiência de sermos de facto cidadãos do mundo... voltar a Portugal ou é com um plano muito bem definido e com realmente um futuro em mente, ou então, no meu caso, que foi vou voltar porque vou voltar, não resultou, porque começo a perceber-me que as oportunidades não são iguais, os salários não são iguais, o nível de vida não é o mesmo, e portanto acabei por chegar à conclusão que queria regressar à Eslovénia. É assim.
0: Falávamos há pouco sobre adaptação e choque cultural. Eu agora vou sair um bocadinho da conversa e vou passar-vos o microfone. Marisa, se pudesse perguntar algo à Mariana?
2: Acho muito curioso. Estava a ouvir a Mariana e estava a pensar, realmente sim, é totalmente verdade. Aquilo que ela estava a dizer, que quando nós saímos da nossa casa, do nosso país e vamos para o outro lado, quando voltamos... não nos sentimos totalmente integrados. Eu talvez tivesse sentido isso de alguma maneira sempre, porque como nasci na África do Sul, tenho família em todo o mundo, enfim, ter sentido assim, e talvez tenha sido essa a razão de, enquanto criança, dizer que era do mundo. Mas eu gostava de perguntar à Mariana qual é que foi o momento exato em que sentiu isso. Foi quando foi a Portugal a primeira vez ou se foi sentindo... E quem é que lhe disse isso? Foi ela que sentiu ou se foram os amigos, a família, que disseram, ai, estás diferente, pensas diferente, porque isso acontece muito.
0: Mariana?
1: Eu penso que foi mais eu, foi mais eu própria que fui-me apercebendo dessa realidade quando estava em Portugal, porque... como eu disse, fui para Portugal sem plano nenhum, não é? Então, à medida que ia tentando encontrar o meu caminho, eu tinha uma empresa, mas ao mesmo tempo o que eu queria mesmo era arranjar um emprego mais estável. E conforme ia à entrevista, tentava contactar pessoas, apercebia-me que aquilo não estava a correr bem. Porque, claro que a vontade da minha família era que eu ficasse, não é? Obviamente. Mas eu também senti um pouco que a minha vida adulta, no fundo... já foi criada na Eslovénia e, portanto, eu saí de Portugal quando acabei os meus estudos. Eu fui estudante, não é, em Portugal, e depois a minha vida adulta, de trabalhadora, etc., foi feita já fora, não é? E então, quando eu regressei também, reparei que os meus amigos, todos de faculdade, já tinham todos ido viver para Lisboa ou para o Porto, todos tinham emigrado como eu, e mesmo, eu estava mesmo sozinha, portanto, a parte da minha família eu sentia muito sozinha. E pronto, e as pessoas andaram para a frente com a sua vida, não é? E então foi um bocadinho aquela ideia de que, pronto, a minha vida adulta realmente não pertence a Portugal, se é que isto faz algum sentido. Não digo que nunca venha a pertencer, porque eu, aí está, com um plano bem feito, acredito que se possa voltar, e se calhar eu até conseguiria. Neste momento não está nos planos, talvez daqui a uns anos, mas realmente sinto que a minha vida adulta já pertence ao mundo, digamos. E foi um bocadinho uma realização que eu própria fui fazendo.
0: E agora ao contrário. Mariana, uma pergunta para a Marisa.
1: Eu estou muito curiosa, não é? Com estes anos todos que a Marisa passou no Qatar e disse que trabalhou para uma companhia aérea, e eu fiquei com curiosidade se trabalhava como assistente de bordo e se nesse caso se terá visto muitos outros países do mundo, não é?
2: Sim, trabalhei na Qatar Airways como chefe de cabine, mas dava formação também. Praticamente desde que entrei, comecei a dar formação, e hoje é aquilo que faço. Vivo em Madrid por escolha e continuo a dar formação por todo o mundo. E estou neste momento na Arábia Saudita a falar convosco.
0: Portanto, deu um saltinho de Madrid até a Arábia Saudita hoje?
2: Sim, uma semana. Já volto depois da manhã. E depois fico mais uns dias, depois vou para Luxemburgo, depois volto. Enfim,
0: tenho uma verdadeira portuguesa no mundo.
2: Perguntam se realmente vive em Madrid.
0: Porque, na verdade, continua a voar por este mundo fora, continua, portanto, ligada à aviação em termos profissionais.
2: Sim, neste momento com a minha própria empresa, em que fazemos transformação de companhias e de transformação de negócios, digamos assim, também muito ligada às companhias aéreas.
0: Mariana, quer falar-nos um pouco da sua vida profissional? Que projeto é que tem em mãos nesta altura?
1: Eu estou a fazer a mesma coisa que fazia da última vez que nós falámos, não é? Porque já é a terceira vez que nós falámos. Portanto, eu trabalho, sou especialista em SEO e visibilidade nas ferramentas de inteligência artificial. E no fundo eu ajudo marcas a tornarem-se mais visíveis e mais centrais quando há tomadas de decisões que são feitas em plataformas conversacionais de inteligência artificial, como ChatGPT, Perplexity, etc. Trabalho por conta própria, portanto tenho clientes de todo o mundo. Não viajo tanto como a Marisa.
0: Mas gostava.
1: Gostava, sim. Mas viajo. Porque vou a imensas conferências, que é quando nós trabalhamos por conta própria, e muitas vezes esta coisa do trabalho remoto, acabamos por também ficar muito presos em casa, e eu gosto muito de estar com pessoas que fazem a mesma coisa que eu, conhecer outras pessoas do setor, e então vou a muitas conferências e à conta disto tenho visitado imensos países, o que tem sido ótimo. Este ano vou estar em Portugal também para duas conferências de marketing e portanto essa parte é boa. Pronto, já não faço tantas como costumava fazer, quero ver se volto a fazer mais. Mas agora com esta coisa toda das IAs, não é? Tem sido ótimo, muito interessante. É um trabalho que está sempre a mudar e essa é das coisas que mais me estimulam, porque eu aborreço muito facilmente. Então com este trabalho eu nunca me aborreço, porque há sempre novidades, coisas novas para aprender e para fazer.
0: Se vos passar o microfone outra vez, para onde nos vai levar as vossas, para onde nos vai levar, para onde nos vão levar as vossas perguntas? Marisa?
2: Bom, nunca se sabe, Mariana, se pode haver aqui uma sinergia e juntar forças até, sei lá. Há uma coisa que eu gosto muito de fazer, que é abrir portas, não é? E trabalhar pelo mundo faz com que tenhamos um bocado essa cabeça, não é? De não nos limitarmos, de pormos a criatividade em marcha e de não ter medo e de não colocar tantas limitações como se calhar estivéssemos no nosso país, a sociedade ou os amigos ou o que fosse, nos colocaria. Como estamos mais atiradas para o mundo e para a frente, eu acho que o medo sai um bocadinho do plano para arriscar um pouquinho mais. Não sei se a Mariana sente isso, mas eu do meu lado é o que eu sinto.
0: Mariana?
1: Eu concordo perfeitamente. Eu acho que é das maiores aprendizagens que eu tenho feito, não é? Ao longo destes últimos anos é realmente ter coragem para dar estes passos em frente, não é? E a Marisa provavelmente também deu um passo grande quando decidiu abrir a empresa dela, não é? É sempre um risco grande, mas também depende muito também da confiança que nós temos em nós próprios, naquilo que sabemos fazer, mas também estarmos sempre abertos a aprender mais e a fazer mais, porque, e eu vejo isso também muito no meu setor, não é? Aquelas pessoas que ficam a fazer sempre a mesma coisa, que não mudam as estratégias com que trabalham, que não vão mais longe, não é? Mas nós andamos por aí, e não é? E também é um bocado por causa disso que eu também viajo e gosto de conhecer outras pessoas, porque quero aprender o que é que está a acontecer de novo. Pessoas trabalham em diferentes campos, como é que elas se interligam. E de vez em quando temos que, sim, arriscar e fazer uma coisa nova. E eu tenho feito muito isso ao longo dos anos, aliás. E agora, como eu digo, inteligência artificial é uma coisa tão recente, não é? E eu estar a dizer que trabalho com isto. Eu trabalho, isto é, eu vou improvisando. E à medida que improviso, vou aprendendo e vou estabelecendo estratégias com aquilo que vou aprendendo, não é?
0: Olhando para os países onde estão, há algum aspecto que no início das experiências tivessem estranhado, de alguma forma rejeitado, e que tenham passado a incorporá-lo no vosso dia-a-dia? A cultura eslovena é muito diferente da nossa, certamente. Algum hábito que na altura tivesse estranhado muito e que hoje em dia não passe sem ele, que faça tal e qual os eslovenos?
1: Eu acho que isto vai soar um bocadinho estranho, mas é a questão das horas das refeições. Nós em Portugal temos umas horas das refeições muito definidas e aqui não. E eu adotei completamente. Eu neste momento já estou tão eslovena quanto às refeições, que é, se calhar há um dia em que eu vou almoçar às 11 da manhã, há outros dias em que eu só vou comer às 3 da tarde, e às vezes não se janta. E antigamente fazia muita impressão, não é? Em Portugal temos aquelas horas definidas. Agora não, agora é uma daquelas coisas que, pronto, sou muito relaxada. Agora, e mesmo com filhos, tenho dois filhos, e mesmo assim sou super relaxada.
0: Bom, em Espanha janta-se mais tarde do que em Portugal. Os horários são assim bons, não é? Para fazer refeições. Como é que, no que diz respeito a este aspecto, Marisa, como é que foi?
2: Ana, bom, eu acho que já aprendi a adaptar-me tão facilmente às coisas que acabo por adorar, não é? Portanto, eu acho o máximo ao fim de semana almoçarem às 3 da tarde, 4 da tarde, tomarem o aperitivo antes. Eu gosto muito do facto que eles tomam o aperitivo antes, quando vão comer fora. Vai-se tomar primeiro um vermute com alguma coisa, ou alguma cerveja, ou o que for, e depois então almoçar. Ao fim de semana, até se estiver com amigos, até se pode ir a um tardeo, que é uma espécie de discoteca para os mais velhos, em que uma pessoa às 6 da tarde está a tomar um copo, depois de ter ido almoçar, tem música ao vivo, que depois transforma-se numa discoteca, e às 10 da noite vai jantar e vai para casa. É uma maravilha. Eu adoro um bocado essa dinâmica, e adoro a dinâmica de Madrid, que tem muito a parte cultural. As pessoas realmente saem para aproveitar a cultura, as exposições, os museus, e isso é uma coisa que me agrada profundamente, e quando estou faço por aproveitar isso tudo.
0: A Marisa há pouco dizia que regressar à Europa, vir para a Espanha, ficar mais perto de Portugal, depois de tantos anos no Médio Oriente, sentiu verdadeiramente uma espécie de regresso a casa? Estar em Portugal ou em Espanha é quase a mesma coisa? Ou ainda assim, algum aspecto que a tenha surpreendido?
2: Bom, voltar para a Europa em si, para mim foi muito importante, porque foi uma necessidade enorme que eu comecei a sentir de criar uma raiz forte, porque aquilo que eu sentia é que não tinha uma raiz, não é? O Qatar ou quem está no Médio Oriente nunca pode dizer que aquilo vai ser uma casa, porque não vai ser. Tem um prazo de validade, de alguma forma. Portanto, voltar para a Europa, para mim, teve esse sentido. Para a Espanha, eu senti logo que era a minha casa. Senti extremamente bem acolhida, senti que é um país muito caloroso, muito como nós, portugueses, mas eu acho que se calhar a diferença maior é que é maior, tem uma dimensão um bocadinho maior. E eu acho que era isso que precisava. Acho que se voltasse para Portugal, de alguma maneira ia-me sentir um pouquinho sufocada. Outra das razões pelas quais eu escolhi Espanha é que, como já havia o meu negócio a crescer além fronteiras, não é? Portanto, com outros destinos. Eu queria estar num centro europeu que fosse bem conectado, e Madrid é de facto, reúne de facto essas características, porque tem um aeroporto com uma dimensão maior, e foi essa a razão também.
0: Depois de tantos anos fora e de tanto mundo conhecido, de cada vez que regressam a Portugal, sentem que mudaram mais ou foi Portugal que mudou? Mariana?
1: É uma pergunta complicada. Não, eu penso que fui eu que mudei mais. Porque eu chego, mas também eu sou de Coimbra, não é? Uma cidade mais pequenina, onde não acontece tanta coisa. Se calhar, se eu fosse de Lisboa, teria outra opinião, não é? Mas no meu caso, voltar a casa é voltar àquilo que é familiar, é voltar aos sítios do costume. Não, sou eu de facto, sou eu que mudei mais,
0: Marisa.
2: Sim, eu acho que somos nós que mudamos mais, sem dúvida. E depois chegamos ao país e sentimos esse choque cultural, não é bem um choque cultural, um choque de diferença, de cabeça, de mentalidade aberta, em que vemos outras coisas fora e chegamos e sentimos ali que falta qualquer coisa. Isto está um bocadinho pequeno, sinto-me enfiada numa caixa e não consigo mexer-me, acho que é por aí.
0: O que é que vos faz mais falta do nosso país? De que é que sentem mais falta de Portugal? Mariana?
2: Ai, no meu caso, o mar.
1: Eu tenho que concordar com a Marisa. O mar é das coisas que me faz mais falta. Nós aqui temos um bocadinho de mar. Não é muito, mas dá de vez em quando, pronto, lá dá para uma pessoa ir um bocadinho à costa, mas há outras coisas. Eu, ao contrário da Marisa, estou aqui numa cidade muito pequenina, não é? Porque Ljubljana é uma capital muito, muito pequena, ou a Eslovénia é um país muito pequeno, e uma das coisas que eu sinto mais falta aqui é realmente de eventos culturais, de mais coisas a acontecerem, que apesar de tudo, em Portugal, claro, comparativamente com Madrid não acontece tanto, mas comparativamente com a Eslovénia acontece mais. E é das coisas que eu mais sinto falta aqui, é realmente ver coisas a acontecer à minha volta. E tanto, e também, mesmo em termos de, à hora, por exemplo, aqui os vasos estão abertos, aqui tudo fecha às 11 horas da noite. Portanto, eu também não sou uma pessoa de estar até muito tarde, mas às 11 horas está tudo a fechar, não há nada mais a acontecer, toda a gente vai para casa. E, portanto, faz-me falta um pouco mais de exposições, de espetáculos, de qualquer coisa cultural. É que são coisas que aqui me fazem realmente falta.
0: Bom, mas a verdade é que ao fim destes anos todos, e apesar daquela tentativa de regresso, a Mariana foi ficando. O que é que a fez ficar na Eslovénia?
1: Foram as minhas ambições profissionais, para ser sincera, e não só, porque quando eu regressei também foi a minha vida social está toda lá. Claro que é muito complicado, o nosso coração divide-se, porque eu quero muito estar com os meus pais, obviamente, quero muito estar com eles em Portugal, mas os meus amigos estão todos aqui, portanto, eu em termos de... Eu aqui tenho

0: comunidade que nós aqui criámos, que é mesmo pequenina, mas é espetacular, de certa forma tornou-se também uma casa, não é? E portanto foram estas duas partes, foi a parte profissional e foi também a parte dos meus amigos, da social.
1: Bom, há pouco a Marisa dizia que de alguma forma foi o lado profissional que a fez vir para a Europa, vir para Madrid. Em Madrid não terá aquele problema de tudo fechar cedo, não é? Até porque a movida madrilena é bem conhecida. Madrid é para ficar ou vê-se a mudar outra vez?
2: Eu vejo-me a ficar em Madrid. Adoro Madrid. Estou encantada. Sinto que é a minha casa, mas enfim, não, eu até tenho medo de dizer que vai ser a minha casa, porque eu não sei o que é que o mundo traz para mim, não é? Mas eu acho que sim, acho que sim. Acho que estou muito feliz em poder conseguir fazer aquilo que eu mais gosto, que é dar formação, transformar empresas, transformar pessoas. E poder fazê-lo tendo a minha casa em Madrid e ir viajando pelo mundo para os clientes.
1: Esta nossa viagem conversa está quase a chegar ao fim. Se uma portuguesa vos dissesse hoje, e refiro-me exclusivamente à portuguesa porque são duas mulheres, duas empreendedoras, vos dissesse que quer emigrar mas que tem medo, o que é que lhe diziam? Mariana?
0: Eu digo que, assim, emigrar para mim é daquelas experiências que não têm que ser vividas, claro, não é para toda a gente, mas havendo abertura para isso, vale muito a pena. É porque, mesmo que a pessoa depois decida voltar para Portugal, ter a experiência de viver no mundo, de ver outras culturas, de se integrar noutras culturas, é uma experiência espetacular e, portanto, eu acho que vale sempre a pena, pelo menos, experimentar.
1: Marisa?
2: Concordo com a Mariana, eu acho que não é para toda a gente, não é? De facto, tenho visto isso pela minha experiência, conhecendo muita gente, mas eu acho que o maior conselho que eu posso dar é não ter medo e, a partir do momento em que estás num outro país, que tente conhecer o mais possível dessa cultura, aprender o mais possível com ela, fazer amigos desse país, não se condicionar apenas aos amigos portugueses, porque existe muito essa tendência de uma pessoa aglomerar-se aos amigos portugueses, o que está correto, sobretudo no início, porque é
1: uma
2: difícil.
1: Zona de conforto.
2: Exatamente, mas para expandir, porque a única forma de uma pessoa se integrar totalmente e entender a fundo a cultura e se expandir é de facto fazer uma imersão total e fazer amigos de locais, experimentar e viver as coisas como os locais as vivem. Eu acho que não há nada mais bonito e enriquecedor que isso, mas eu acho que além disso é não ter medo e ir com o coração aberto e confiar. Há sempre alguém que dá a mão, há sempre alguém que vem ajudar. É um ato de coragem, mas depois de passar a primeira barreira, está feito e torna-se mais fácil, o caminho é mais fácil.
1: Ficam esses conselhos. E agora perguntas para respostas rápidas. Um lugar que seja obrigatório conhecer nas cidades onde vivem. Em Ljubljana, Mariana.
0: A Eslovénia é pequenina, por isso eu vou dizer outra cidade, que é Bohin.
1: Portanto, okay? Ir conhecer é outra cidade.
0: É uma viagem de um dia, Bohin. É um lago espetacular, muito melhor que Beler, na minha opinião, é visitar Bohin.
1: E em Madrid, Marisa?
2: Eu diria que seriam os palácios que estão à volta de Madrid, por volta da Serra de Madrid. São maravilhosos, vale muitíssima pena, sobretudo na primavera. Recomendo vivamente.
1: Depois destes passeios, um sabor a provar. Em Madrid, Marisa?
2: O cochinillo, também na Serra de Madrid, super conhecido e vale a pena experimentar.
1: E em Ljubljana, Marisa?
0: Mariana. Para mim, uma comida de conforto que eu adoro é iota, que é tipo, é um equivalente a uma sopa da pedra, vá.
1: e uma palavra na língua que se fala.

0: nestes países que, de alguma forma, para vocês são casa. Uma palavra em espanhol e uma palavra em esloveno. Marisa.
1: Ah, deixa-me... Essa é difícil.
0: Pode ser a que mais gosta, a que menos gosta, a que acha mais graça. Só tem que depois me dizer o que significa. E não se pode esquecer que estamos na rádio.
1: Só palavras boas, que eu não digo palavras feias. pirra.
0: O que significa?
1: Pirra, em Madrid existe muito aquela coisa de ai não, vais àquele sítio porque é muito pirro, ou ai, isso é para pirros, é para... Eu achei muita graça a palavra, porque é o equivalente ao nosso Betinho.
0: Mariana.
1: Ou das tias.
2: Estamos perto do dia dos namorados, portanto eu vou dizer aqui a palavra amor, Ljubezan.
0: Bom, e é uma bela forma de terminar com essa palavra que, na verdade, todos sentimos. Cruzamos percursos, países e culturas com a Marisa de Sousa e a Mariana Franco, duas histórias que mostram que não há uma só forma de ser portuguesa no mundo. Muito obrigada às duas. Eu volto na próxima semana com mais histórias com gente dentro. Até lá. Boas conversas.

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0: 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Três horas no continente e na Madeira. Duas horas nos Açores. 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
1: Subiu para 12 o número de vítimas na sequência de um incêndio em Almeria, na região espanhola de Andaluzia. O balanço trágico foi confirmado pelo governo andaluz. As autoridades avançaram que algumas das vítimas mortais foram encontradas sem vida dentro dos automóveis na localidade de Bendar. António Sanz, ministro interino com a pasta das emergências no governo regional da Andaluzia, lamenta uma tragédia que considera sem precedentes.
2: Estamos ante uma jornada trágica.
3: Estamos perante um dia trágico que, infelizmente, trouxe a notícia que nunca queríamos dar. 12 pessoas perderam a vida no incêndio de Los Gallardos. Não há palavras para descrever tanta dor. Em nome do governo da Andaluzia, quero transmitir o nosso pesar e as nossas condolências às famílias das vítimas. É uma notícia terrível e hoje o coração de todos os andaluzes está de luto.
1: António Sanz refere que o incêndio ainda não está controlado e deixa um alerta aos cidadãos.
3: Quero transmitir uma mensagem de máxima prudência e, ao mesmo tempo, de confiança no trabalho de todos os serviços operacionais, desde as administrações locais, provinciais, regionais e nacionais, passando por todo o pessoal do Plano Infoca, pelos serviços de saúde, pelas forças e corpos de segurança, pelos bombeiros, pelas câmaras municipais e outras administrações que estão a lutar com todas as forças, com todos os meios e todos os recursos disponíveis para combater este incêndio e tentar evitar as graves consequências.
2: Atacar a este incêndio e tentar aminorar as graves consequências.
1: O presidente do governo espanhol também já reagiu. Pedro Sánchez lamenta as consequências deste incêndio e apresenta as condolências aos familiares das vítimas. Numa nota publicada na rede social X, Sánchez indica que o combate às chamas foi reforçado nas últimas horas com a unidade militar de emergências. O vento, com rajadas de 70 km por hora, tem sido o principal obstáculo dos bombeiros. Mais de meia centena de pessoas foram retiradas por precaução na sequência deste incêndio que já vitimou 12 pessoas. É o último balanço das autoridades espanholas. Em Coimbra, durante a tarde de ontem, dezenas de professores receberam o Ministro da Educação com um protesto pela forma como decorre a avaliação da primeira fase dos exames do secundário. Na resposta, Fernando Alexandre pede que deixem as pessoas trabalhar.
4: Estamos milhares de pessoas a trabalhar, deixem as pessoas trabalhar. Está toda a gente a trabalhar, toda a gente comprometida, não há nada mais importante que isto neste momento. Obrigado.
1: O Ministro da Educação em Coimbra, onde garantiu que mais de 75% das provas já estão corrigidas. A Presidente da Câmara de Almada garante que a autarquia fez os investimentos que se impunham na gestão da água e rebate as críticas dos social-democratas sobre a não utilização dos fundos europeus. Quanto à Ministra do Ambiente, a autarca disse em entrevista ontem à noite na SIC Notícias que a governante foi mal aconselhada quando também falou na falta de investimento, João Coraceiro.
5: Uma ministra competente, mas que estava mal informada, diz Inês de Medeiros sobre Maria da Graça Carvalho, que afirmou que a Almada não investiu o suficiente no sistema de abastecimento de água.
6: Uma declaração muito infeliz e a senhora ministra acho que percebeu. As candidaturas que nós estamos a fazer, e são 5, é de um aviso que abriu em maio e que terminará as candidaturas em novembro. Antes disso, nós não tínhamos nenhuma hipótese de os candidatar.
5: Sobre investimentos, a autarca responde também na SIC Notícias à acusação do PSD de que a Almada podia ter usado o PRR.
6: Falta à verdade, sabendo que está a faltar à verdade. Terminar. O PRR não tinha fundos para a questão da água, a não ser para o Algarve e parte do Alentejo.
5: Sem fundos disponíveis, mas com dinheiro aplicado pela autarquia.
6: Os investimentos que nós fazemos por ano, nós temos cerca de 5 milhões, mas na realidade, no último ano, se nós juntarmos à manutenção, estamos a falar quase de 50 milhões de euros.
5: E perante um consumo de água que descreves excepcional, Inês de Medeiros garante que a resposta está a ser dada.
6: Nós já temos 2 novos furos, um que já está a funcionar, outro que vai entrar em funcionamento, se tudo correr bem, até ao final da semana.
5: O governo vai ajudar o município ao agilizar o licenciamento de novos furos de água. A ministra do Ambiente aponta 2 a 3 semanas para a reposição total do abastecimento. Será assim?
6: O primeiro sinal é positivo, mas não vamos a decretar que isto se vai resolver num instante. Se até ao final da semana entrar em funcionamento este segundo furo, também vai aliviar.
5: Mas a autarca da Almada sublinha que é preciso poupar água.
1: As explicações de Inês de Medeiros. Delcy Rodrigues, a presidente interina da Venezuela, recebeu nas últimas horas o secretário de Estado das Comunidades Portuguesas e Emídio Sousa recebeu um agradecimento pela solidariedade de Portugal para com as pessoas afetadas pelos sismos de há 15 dias. A televisão pública venezuelana refere que as duas partes acordaram continuar o trabalho em conjunto nas tarefas de recuperação das zonas afetadas, com especial atenção às comunidades luso-venezuelanas. Antes, o secretário de Estado das Comunidades Portuguesas reuniu com pessoas da sociedade civil mobilizadas no apoio a quem perdeu tudo com os sismos na Venezuela. Fátima Pontes, conselheira das Comunidades Portuguesas de Valência, foi uma das pessoas que esteve presente nessa reunião. Diz ao canal internacional de rádio pública que um dos pedidos ao governante português foi a criação de uma linha de crédito para os cidadãos portugueses e luso-venezuelanos que perderam os negócios.
7: Ajudar aos comerciantes que terminaron con o negocio caiu, hay mortos, donos de padería, donos de negocio que están totalmente no chão. Então, estamos a pedir que tivéssemos uma ajuda económica por créditos que possam dar aos comerciantes. Essa é uma fase que estamos a pedir nós, ao Dr. Emílio, para que possam ajudar com uma linha de crédito bastante económica para que o povo possa voltar a ter seus negócios em pé.
1: Fátima de Pontes, aqui ouvida pela jornalista Paula Machado, numa altura em que o secretário de Estado das Comunidades, Emídio Sousa, vai permanecer na Venezuela até sábado. Esta quinta-feira já visitou a zona atingida de La Guaira. As autoridades venezuelanas atualizaram os números de vítimas. O último balanço aponta para 3.899 mortes na sequência do duplo sismo que atingiu a Venezuela a 24 de junho.
0: Edição do jornalista Guilherme de Sousa. 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
7: Olá, Júlio.
8: Olá, menina.
7: Não sei se... Não sabemos se terá sido mesmo a última vez que Caetano Veloso atuou em Portugal. Caetano Veloso passou pelo Porto e pelo festival em Cascais, o Festival Koala, e deixou no ar essa um tom de despedida, não é? Pensando que Caetano Veloso tem 83 anos, vai fazer 84 em agosto, pode ter sido a última vez que o vimos por cá.
8: Aquilo que eu ouvi dizer até se referia aos voos de longa duração.
7: Sim, sim, já...
8: Eu acho perfeitamente legítimo.
7: Claro, claro. Porque acredito que ele continue a dar concertos no Brasil e parece-me estarem... Eu não ouvi ao vivo cá, mas parece-me que ele continua em boa forma e sobretudo com muita vontade de estar em cima do palco e cantar, mas percebemos essa questão dolorosa dos voos.
8: E se não tiver vontade, que há arranjo, nós temos direitos.
7: É isso, e Paula Lavigne também não o deixará descansar, não é?
8: Exatamente.
7: Por causa de Caetano e com esse tom de despedida no ar, pelo menos para nós, para o público português, isso não quer dizer que alguém muito fã não se meta num avião e vá até ao Brasil ou onde quer que ele esteja a atuar, mas sim, com esse tom de despedida o Júlio decidiu lembrar Caetano Veloso e foi buscar a canção que não é dele, é de Peninha, não é?
8: Peninha, sim.
7: E que foi lançada no álbum ao vivo Prenda Minha, em 1998. Canção mais ouvida. Curiosamente, estas coisas são fascinantes. O Caetano é um excelente letrista, compositor, e a canção mais ouvida dele não é dele.
8: Não.
7: É de Peninha. É este então, sozinho, não é?
8: Também é uma demonstração, não é, da minha falta de originalidade. Mas eu pensei nele e realmente, como eu gosto muito desta canção, imediatamente me veio ao espírito pegarmos na letra. Que, aliás, por deformação profissional, é uma letra que dá pano para mangas. E que também devo acrescentar-lhe, isto é realmente a deformação de um psiquiatra, logo à cabeça eu olhei para o poema à moda antiga, imprimi-o, olhei para o poema e disse: que engraçado. A outra face da moeda é: não tem piada nenhuma. Quando os cérebros vão envelhecendo há muitas modalidades. O mais habitual nas nossas queixas é as brancas, esqueci-me disto, esqueci-me daquilo, etc. Mas há outras coisas que, sob certos aspectos, até são, ao mesmo tempo, um bocado assustadoras, mas também fascinantes, que é determinadas ligações que se estabelecem que tem a ver, provavelmente, com proximidade de circuitos neuronais, etc. Porque eu imprimi, e isto começa, às vezes no silêncio da noite. E
7: foi no silêncio da noite que imprimiu?
8: Foi. Não no silêncio da impressora, mas no silêncio da noite. E eu pensei, é curioso, se me tivessem dito, olha, sabe de cor o poema do Sozinho, e credo, nem pensar nisso, mas era capaz de retorquir, mas ainda me lembro dos dois primeiros versos. E pensei assim, e se me o tivessem perguntado, eu tinha dito às vezes na calada da noite.
7: Engraçado.
8: Silêncio, não é? Porque é que isto é bonito em termos neurológicos? Porque o significado é muito próximo, para não dizer praticamente irmão gêmeo, no silêncio ou pela calada da noite.
7: Mas não lhe parece que o calada, a expressão calada da noite é sempre associada a mais qualquer coisa?
8: É.
7: Foi na calada da noite, não é?
8: Que se assaltou, que se fez isto, que se fugiu, etc.
7: Remetendo para um lado mais escuro.
8: Exato.
7: Para além do escuro da noite.
8: Exato, não é? Mas é curioso, o Manel gosta muito de falar destes temas, porque com muita frequência nós vamos encontrar um sinalzinho que pode ser uma letra, diga-se passagem, uma simples letra, para determinados enganos que nos pesam, nenhum de nós gosta disso, mas ao mesmo tempo são puzzles. Vou-lhe dar outro exemplo, muito mais comezinho. Eu e o Rogério Charras vamos a Mangualde. E de repente eu dei comigo a pensar nos poemas para o espetáculo em Mortágua. Aqui o que é que está? O M inicial.

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0: acidentes. Pelo menos 12 pessoas morreram durante um incêndio florestal em Almeria. A informação foi confirmada durante a madrugada pelas autoridades locais, que alertam para a violência do fogo. António Sanz, vice-presidente com a pasta das emergências no governo andaluz, lamenta a tragédia.
1: Estamos ante uma jornada trágica.
2: Estamos perante um dia trágico que, infelizmente, trouxe a notícia que nunca queríamos dar. 12 pessoas perderam a vida no incêndio de Los Gallardos. Não há palavras para descrever tanta dor. Em nome do governo da Andaluzia, quero transmitir o nosso pesar e as nossas condolências às famílias das vítimas. É uma notícia terrível e hoje o coração de todos os andaluzes está de luto.
1: O coração de todos os andaluzes está de luto.
0: Este incêndio em Almeria ainda não está controlado e, por isso, António Sanz, o vice-presidente do governo andaluz, deixa um alerta aos cidadãos.
1: Quero trasladar um mensagem de máxima prudência e...
2: Quero transmitir uma mensagem de máxima prudência e, ao mesmo tempo, de confiança no trabalho de todos os serviços operacionais, desde as administrações locais, provinciais, regionais e nacionais, passando por todo o pessoal do Plano Infoca, pelos serviços de saúde, pelas forças e corpos de segurança, pelos bombeiros, pelas câmaras municipais e outras administrações que estão a lutar com todas as forças, com todos os meios e todos os recursos. Cursos disponíveis para combater este incêndio e tentar evitar as graves consequências.
1: Atacar a este incêndio e tentar aminorar as graves consequências.
0: António Sanz, o vice-presidente do governo andaluz, depois de serem confirmados 12 mortos na sequência deste incêndio, para onde foram destacados centenas de operacionais. Nas últimas horas, o dispositivo foi reforçado com unidade militar de emergências. O presidente do governo espanhol também já reagiu. Pedro Sánchez, numa curta nota no Twitter, manifesta solidariedade à família das vítimas. Pelo menos, como disse, pelo menos 12 pessoas morreram na sequência deste incêndio em Almeria. A Presidente da Câmara de Almada garante que a autarquia fez os investimentos necessários para a gestão da água e rebate as críticas do PSD sobre a não utilização de fundos europeus. Quanto à Ministra do Ambiente, a autarca Inês de Medeiros garantiu ontem à noite em entrevista na SIC Notícias que a governante foi mal aconselhada quando também falou na falta de investimento. João Coraceiro.
3: Uma ministra competente, mas que estava mal informada, diz Inês de Medeiros sobre Maria da Graça Carvalho, que afirmou que a Almada não investiu o suficiente no sistema de abastecimento de água.
4: Uma declaração muito infeliz e a senhora ministra acho que percebeu. As candidaturas que nós estamos a fazer, e são 5, é de um aviso que abriu em maio e que terminará as candidaturas em novembro. Antes disso, nós não tínhamos nenhuma hipótese de os candidatar.
3: Sobre investimentos, a autarca responde também na SIC Notícias à acusação do PSD de que a Almada podia ter usado o PRR.
4: Falta à verdade, sabendo que está a faltar à verdade. O PRR não tinha fundos para a questão da água, a não ser para o Algarve e parte do Alentejo.
3: Sem fundos disponíveis, mas com dinheiro aplicado pela autarquia.
4: Os investimentos que nós fazemos por ano, nós temos cerca de 5 milhões. Mas, na realidade, no último ano, se nós juntarmos à manutenção, estamos a falar quase de 50 milhões de euros.
3: E perante um consumo de água que descreves excepcional, Inês Medeiros garante que a resposta está a ser dada.
4: Nós já temos 2 novos furos, um que já está a funcionar, outro que vai entrar em funcionamento, se tudo correr bem, até ao final da semana.
3: O governo vai ajudar o município ao agilizar o licenciamento de novos furos de água. A ministra do Ambiente aponta 2 a 3 semanas para a reposição total do abastecimento. Será assim?
4: O primeiro sinal é positivo, mas não vamos decretar que isto se vai resolver num instante. Se até ao final da semana entrar em funcionamento este segundo furo, também vai aliviar.
3: Mas a autarca da Almada sublinha que é preciso poupar água.
0: As explicações de Inês de Medeiros, a Presidente da Câmara de Almada. Dezenas de professores receberam ontem o Ministro da Educação em Coimbra com um protesto pela forma como está a decorrer a avaliação da primeira fase dos exames nacionais. Em resposta, o Ministro Fernando Alexandre pede que deixem as pessoas trabalhar.
5: Estamos milhares de pessoas a trabalhar, deixem as pessoas trabalhar. Está toda a gente a trabalhar, está toda a gente comprometida, não há nada mais importante que isto neste momento. Obrigado.
0: O Ministro da Educação garantiu que mais de 75% das provas já estão corrigidas. A comunidade portuguesa de Valência, na Venezuela, pede ao governo português uma linha de crédito para ajudar quem perdeu tudo nos sismos de 24 de junho. A mensagem foi transmitida ao Secretário de Estado das Comunidades Portuguesas por Fátima Pontes, conselheira da comunidade portuguesa, ouvida pela jornalista Paula Machado.
6: Ajudar aos comerciantes que terminaram com os negócios, o negócio caiu, há mortos, donos de padaria, donos de negócio que estão totalmente no chão. Então, estamos a pedir que tivéssemos uma ajuda econômica por créditos que possam dar aos comerciantes. Essa é uma fase que estamos a pedir nós, ao Dr. Emílio, para que possam ajudar com uma linha de crédito bastante econômica para que o povo possa voltar a ter seus negócios em pé.
0: Fátima Pontes, conselheira da Comunidade Portuguesa de Valência, que esteve reunida, como ouvimos, com Emílio Sousa, o secretário de Estado das Comunidades, está na Venezuela até sábado e foi recebido ontem pela presidente interina venezuelana Delcy Rodrigues. O Emílio Sousa recebeu um agradecimento pela solidariedade de Portugal para com as pessoas afetadas pelos sismos de há 15 dias. A televisão pública venezuelana refere que as duas partes acordaram continuar a trabalhar em conjunto nas tarefas de recuperação nas zonas afetadas, com especial atenção às comunidades luso-venezuelanas. A França é a primeira semifinalista do Campeonato do Mundo. A seleção gaulesa venceu Marrocos por 2-0. Mbappé e Dembélé assinaram os golos da vitória que coloca a França nas meias-finais, onde irá defrontar o vencedor do jogo entre a Espanha e a Bélgica, agendado para mais logo às 8 da noite em Los Angeles, nos Estados Unidos.
7: Edição do jornalista Guilherme de Sousa. 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

E nesta hora, como sempre, vamos a caminho da linha do horizonte, ou seja, a caminho das 5 da manhã, hora de Lisboa. E para além da música, nesta hora vamos ter mais uma edição de panfletos. Hoje em destaque, Ella Jenkins e We Are Native American Tribes, Shin Nasha, os pormenores mais à frente. Vamos conhecer a história da palavra do dia, que hoje é a palavra dialeto. O Portugalex vai falar de como os portugueses vibram com o Mundial de Xadrez e como Jorge Jesus não desmente nem desmente. No final da hora, Marta Botelho, na Universidade do Algarve, conta-nos como um grupo de investigadores está a desenvolver um programa comunitário de exercício físico para pessoas com doenças crónicas. Sou Edgar Canelas e vou consigo nesta hora.

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0: foi reforçado. A Presidente da Câmara de Almada rebate as críticas do PSD sobre a gestão da água no concelho e na Inês de Medeiros volta a apelar à população que reduza o consumo. A França venceu Marrocos e está nas meias finais do Campeonato do Mundo.
1: Esta hora com 17 graus em Coimbra, estão 18 no Porto, em Lisboa e também em Faro. Nas ilhas, Ponta Delgada 17 graus, Funchal está agora com 21. Edição das 5 com Guilherme Sousa.
0: Pelo menos 12 pessoas morreram durante um incêndio florestal em Almeiria. A informação foi confirmada durante esta madrugada pelas autoridades locais que alertam para a violência do fogo. António Santos, o vice-presidente com a pasta das emergências no governo andaluz, lamenta a tragédia que classifica sem precedentes.
2: Estamos ante uma jornada trágica.
3: Estamos perante um dia trágico que, infelizmente, trouxe a notícia que nunca queríamos dar. 12 pessoas perderam a vida no incêndio de Los Gallardos. Não há palavras para descrever tanta dor. Em nome do governo da Andaluzia, quero transmitir o nosso pesar e as nossas condolências às famílias das vítimas. É uma notícia terrível e hoje o coração de todos os andaluzes está de luto.
2: O coração de todos os andaluzes está de luto.
0: Este incêndio ainda não está controlado e, por isso, António Sanz deixa um alerta aos cidadãos.
2: Quero trasladar um mensagem de máxima prudência e...
3: Quero transmitir uma mensagem de máxima prudência e, ao mesmo tempo, de confiança no trabalho de todos os serviços operacionais, desde as administrações locais, provinciais, regionais e nacionais, passando por todo o pessoal do Plano Infoca, pelos serviços de saúde, pelas forças e corpos de segurança, pelos bombeiros, pelas câmaras municipais e outras administrações que estão a lutar com todas as forças, com todos os meios e todos os recursos. Recursos disponíveis para combater este incêndio e tentar evitar as graves consequências.
2: Atacar a este incêndio e tentar aminorar as graves consequências.
0: Centenas de operacionais foram destacados para o combate a este incêndio em Almeria. Nas últimas horas, o dispositivo foi reforçado com a Unidade Militar de Emergências. O presidente do governo espanhol também já reagiu. Pedro Sánchez manifesta numa curta mensagem na rede social X solidariedade à família das vítimas. Pelo menos 12 pessoas morreram, como disse, na sequência deste incêndio. Algumas das vítimas mortais foram encontradas sem vida dentro dos automóveis quando tentavam fugir das chamas. A Presidente da Câmara de Almada garante que a autarquia fez os investimentos necessários para a gestão da água e rebate as críticas do PSD sobre a não utilização de fundos europeus. Quanto à Ministra do Ambiente, a autarca Inês de Medeiros, garantiu ontem à noite, em entrevista à SIC Notícias, que a governante foi mal aconselhada quando também falou na falta de investimentos. João Coraceiro.
4: Uma ministra competente, mas que estava mal informada, diz Inês de Medeiros sobre Maria da Graça Carvalho, que afirmou que a Almada não investiu o suficiente no sistema de abastecimento de água.
5: Uma declaração muito infeliz e a senhora ministra acho que percebeu. As candidaturas que nós estamos a fazer, e são 5, é de um aviso que abriu em maio e que terminará as candidaturas em novembro. Antes disso, nós não tínhamos nenhuma hipótese de os candidatar.
4: Sobre investimentos, a autarca responde também na SIC Notícias à acusação do PSD de que a Almada podia ter usado o PRR.
5: Falta à verdade, sabendo que está a faltar à verdade. Terminar. O PRR não tinha fundos para a questão da água, a não ser para o Algarve e parte do Alentejo.
4: Sem fundos disponíveis, mas com dinheiro aplicado pela autarquia.
5: Os investimentos que nós fazemos por ano, nós temos cerca de 5 milhões. Mas, na realidade, no último ano, se nós juntarmos à manutenção, estamos a falar quase de 50 milhões de euros.
4: E perante um consumo de água que descreves excepcional, Inês Medeiros garante que a resposta está a ser dada.
5: Nós já temos 2 novos furos. Um que já está a funcionar, outro que vai entrar em funcionamento, se tudo correr bem, até ao final da semana.
4: O governo vai ajudar o município ao agilizar o licenciamento de novos furos de água. A ministra do Ambiente aponta 2 a 3 semanas para a reposição total do abastecimento. Será assim?
5: O primeiro sinal é positivo, mas não vamos a decretar que isto se vai resolver num instante. Se até ao final da semana entrar em funcionamento este segundo furo, também vai aliviar.
4: Mas a autarca da Almada sublinha que é preciso poupar água.
0: As explicações de Inês de Medeiros, a presidente da Câmara de Almada. Dezenas de professores receberam o Ministro da Educação ontem em Coimbra com um protesto pela forma como está a decorrer a avaliação da primeira fase dos exames nacionais. Questionado pelos jornalistas em resposta ao protesto, o Ministro Fernando Alexandre pede que deixem as pessoas trabalhar.
6: Estamos milhares de pessoas a trabalhar, deixem as pessoas trabalhar. Está toda a gente a trabalhar, está toda a gente comprometida, não há nada mais importante que isto neste momento. Obrigado.
0: O Ministro da Educação garantiu que mais de 75% das provas já estão corrigidas. A comunidade portuguesa de Valência, na Venezuela, pede ao governo português uma linha de crédito para ajudar quem perdeu tudo nos sismos de 24 de junho. A mensagem foi transmitida ao secretário de Estado das Comunidades por Fátima Pontes, conselheira da comunidade portuguesa, ouvida pela Antena 1.
7: Ajudar aos comerciantes que terminaram com o negócio caiu, há mortos, donos de padaria, donos de negócio que estão totalmente no chão. Então, estamos a pedir que tivéssemos uma ajuda econômica por créditos que possam dar aos comerciantes. É uma fase que estamos a pedir nós, ao Dr. Emílio, para que possam ajudar com uma linha de crédito bastante econômica para que o povo possa voltar a ter seus negócios em pé.
0: Fátima Pontes, conselheira da Comunidade Portuguesa de Valência, ouvida aqui num registro do canal internacional da Rádio Pública. Emílio Sousa, como ouvíamos, está na Venezuela. O secretário de Estado das Comunidades está no país até sábado e ontem foi recebido pela presidente interina Delcy Rodrigues. O secretário de Estado das Comunidades Portuguesas recebeu um agradecimento pela solidariedade de Portugal para com as pessoas afetadas pelos sismos de há 15 dias. A televisão pública venezuelana refere que as duas partes acordaram continuar o trabalho em conjunto nas tarefas de recuperação nas zonas afetadas, com especial atenção às comunidades luso-venezuelanas. A França é a primeira semifinalista do Campeonato do Mundo. A seleção gaulesa venceu Marrocos por 2-0. Mbappé e Dembélé assinaram os golos da vitória gaulesa que coloca a França nas meias finais, onde irá defrontar o vencedor do jogo entre a Espanha e a Bélgica, agendado para mais logo às 8 da noite em Los Angeles.
1: Edição de Guilherme Sousa, simultâneo RTP Antena 1, Continente, Madeira e Açores, RTP Mundo e RTP África. 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Muito bom dia, boa sexta-feira. Sou José Candeias, com Jorge Almeida e Carlos Mateus.
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1: Vamos começar o dia.

Madrugada louca com os Descendentes. Muito bom dia, pois é, e a madrugada não tarda muito, acaba mesmo. Amanhã não tarda a arraiar. Uma boa sexta-feira para si, obrigado por estar na Rádio de Portugal e os dois números de telefone abertos para quem queira vir até à rádio, quem sabe até às vezes anunciando algo de fim de semana. Prepare-se para tudo, porque nós estamos preparados para o receber. A receber 21-382-0033, 21-382-0034. Bom dia.

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0: portuguesa na Venezuela pede uma linha de crédito ao governo português para ajudar os empresários que perderam tudo durante os sismos. Jorge Jesus é apresentado hoje como selecionador nacional.
1: Esta hora, com 16 graus no Porto, 17 em Coimbra e em Lisboa, 18 em Faro. Nas ilhas, estão 21 graus no Funchal, Angra do Heroísmo com 18 e Horta, neste momento, com 19 graus. Edição das 6 com Guilherme Sousa.
0: Pelo menos 12 pessoas morreram durante o incêndio florestal em Almeria. A informação foi confirmada durante a madrugada pelas autoridades locais, que alertam para a violência do fogo. Algumas das vítimas foram mesmo encontradas sem vida dentro dos automóveis na localidade de Bandar. António Sanz, vice-presidente com a pasta das emergências no governo andaluz, lamenta a tragédia.
2: Estamos ante uma jornada trágica.
3: Estamos perante um dia trágico que, infelizmente, trouxe a notícia que nunca queríamos dar. 12 pessoas perderam a vida no incêndio de Los Gallardos. Não há palavras para descrever tanta dor. Em nome do governo da Andaluzia, quero transmitir o nosso pesar e as nossas condolências às famílias das vítimas. É uma notícia terrível e hoje o coração de todos os andaluzes está de luto.
0: O incêndio ainda não está controlado e, por isso, António Santos deixa um alerta aos cidadãos.
2: Quero trasladar um mensagem de máxima prudência e...
3: Quero transmitir uma mensagem de máxima prudência e, ao mesmo tempo, de confiança no trabalho de todos os serviços operacionais, desde as administrações locais, provinciais, regionais e nacionais, passando por todo o pessoal do Plano Infoca, pelos serviços de saúde, pelas forças e corpos de segurança, pelos bombeiros, pelas câmaras municipais e outras administrações que estão a lutar com todas as forças, com todos os meios e todos os recursos. Recursos disponíveis para combater este incêndio e tentar evitar as graves consequências.
2: Atacar a este incêndio e tentar aminorar as graves consequências.
0: António Santos, o vice-presidente do governo da Andaluzia, depois de terem sido encontradas 12 pessoas sem vida na sequência de um incêndio florestal. Centenas de operacionais foram destacados para o combate ao fogo. O vento tem de resto sido o principal obstáculo dos bombeiros, com rajadas de 70 km por hora. Nas últimas horas, o dispositivo foi mesmo reforçado com a unidade militar de emergências. O presidente do governo espanhol também já reagiu. Pedro Sánchez manifesta solidariedade às famílias das vítimas. Como disse, pelo menos 12 pessoas morreram na sequência deste incêndio em Almeria. A comunidade portuguesa de Valência, na Venezuela, pede ao governo português uma linha de crédito para ajudar quem perdeu tudo nos sismos de 24 de junho. A mensagem foi transmitida ao secretário de Estado das comunidades portuguesas por Fátima Pontes, conselheira da Comunidade Portuguesa de Valência, ouvida pela Antena 1.
4: Ajudar aos comerciantes que terminaram com os negócios, o negócio caiu, há mortos, donos de padaria, donos de negócio que estão totalmente no chão. Então, estamos a pedir que tivéssemos uma ajuda econômica por créditos que possam dar aos comerciantes. É uma fase que estamos a pedir nós, ao Dr. Emílio, para que possam ajudar com uma linha de crédito bastante econômica para que o povo possa voltar a ter seus negócios em pé.
0: O secretário de Estado Emídio Sousa está na Venezuela até sábado e foi ontem recebido pela presidente interina Delcy Rodrigues. O secretário de Estado das Comunidades Portuguesas recebeu um agradecimento pela solidariedade de Portugal para com as pessoas afetadas pelos sismos de há 15 dias. A televisão pública venezuelana refere que as duas partes acordaram continuar a trabalhar em conjunto nas tarefas de recuperação nas zonas afetadas, com especial atenção às comunidades luso-venezuelanas. Passam hoje 10 anos da conquista do Europeu de Futebol no Stade de France, em Paris. Portugal ganhou à França por 1-0 com um golo marcado já no prolongamento aos 110 minutos por Éder, um momento que ficou para a história e que o próprio avançado internacional português não esquece, Walter Madureira.
5: Vai Éder, vai Éder, vai Éder, vai Éder, chuta, chuta, chuta! Gol! passou muito rápido. São 10 anos em que conquistamos algo fantástico para Portugal, com muito orgulho de todos nós, jogadores, equipa técnica, staff, todos nós fizemos um excelente trabalho.
6: Um golo histórico numa caminhada sem comparação e que mesmo tanto tempo depois ainda mexe.
5: Já estive com eles e já conversámos sobre isso e só ouvir a voz deles é inconfundível. São duas pessoas que incontornáveis, inconfundíveis na nossa rádio, não é? São pessoas que só de as ouvir falar já me traz esses arrepios, então o relato é espetacular.
6: Por estes dias, para assinalar, o 10 de julho de 2016, o antigo avançado regressou ao Stade de France, onde ainda não tinha estado, depois de bater Loris.
5: Obrigar-me a recordar momentos muito especiais, porque voltar e fazer o percurso outra vez, visualizar imagens do nosso percurso do autocarro, um pouco da entrada nos balneários, no túnel, no estádio, isso, claro, reaviva memórias que estavam um pouco lá atrás e que não eram tão palpáveis, mas foi, claro, com uma emoção muito grande.
6: Momento único, que jamais será apagado da história do desporto nacional. Não foi feita à vontade, a Éder, de ser transformado num dia de feriado, mas também não faz mal.
7: Vamos! Campeões! Campeões! Nós somos campeões!
0: Foi há 10 anos que Portugal se sagrou campeão europeu em Paris e para este dia a Federação escolheu este dia 10 de julho para apresentar Jorge Jesus como novo selecionador nacional. A conferência de imprensa de apresentação de Jorge Jesus está marcada para as 3 da tarde na Cidade do Futebol e será acompanhada aqui na Antena 1. A França é a primeira semifinalista do Campeonato do Mundo. A seleção gaulesa venceu Marrocos por 2-0 com golos de Mbappé e Dembélé. Agora vai esperar pelo vencedor do Espanha-Bélgica, um jogo agendado para logo à noite às 8 em Los Angeles.
1: Edição de Guilherme Sousa, simultâneo RTP Antena 1, Continente, Madeira e Açores e RTP Mundo. 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São 6:08, bom dia, boa sexta-feira para si. Sou José Candeias, com Jorge Almeida e Carlos Mateus.
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0: dos temas mais bonitos de Lura. Muito bom dia.
1: Oh, bom dia.
0: Dizer, é das vozes mais bonitas aqui da rádio e também das caras mais perfeitas.
1: Obrigada.
0: Ó, Sandra, eu gosto às vezes destas coisas, se tu entras aqui todos os dias. Olha, espera aí, deixa-me aqui fazer um toquinho nos escutadores. Não, tu não é por tu. É mesmo por este
1: mau contacto.
0: É um buraquinho. Pronto. Que não está a funcionar bem.
1: Já funciona.
0: Ó, Sandra, diz-me. É assim, tu és a figura do trânsito, quer da rádio, quer da televisão.
1: Uhum.
0: Como é que tu preparas e como é que tudo aquilo que às vezes as pessoas não lhes passa pela cabeça, tudo aquilo que se engendra ali nas informações de trânsito, seja por ti ou às vezes também por outros colegas, como é que vocês sabem daquilo tudo? É que eu às vezes entro lá e tu vocês... É monitores, é telefones,
1: é tudo.
0: Conta lá.
1: Tudo. Olha, até eu às vezes nem acredito nas coisas que eu faço. Que nós fazemos, porque sou eu e a Mónica.
0: Exato, a Mónica.
1: Exato. Enfim, nós temos as câmaras das infraestruturas de Portugal, temos a linha verde, que é uma belíssima ajuda dos ouvintes que nos dão a informação em
0: tempo real.
1: Em tempo real.
0: Uhum.
1: E temos também outras ferramentas online, que nos estão disponibilizadas já mais profissionais,
0: mais
1: com várias empresas que nos facultam as informações, e vamos conjugando, ou seja, muitas das vezes eu não tenho sequer tempo de escrever a informação.
0: É tudo de cabeça?
1: Muitas das vezes é. Não tenho tempo sequer de escrever a informação, porque não há tempo útil para isso. Acabo por ver na câmara, acabo por ver nessas ferramentas digitais.
0: Mas dizem que faz-te uma perita. Não é?
1: Não, e sabes o quê? Isto é o tempo. Com o tempo. Aprendendo, enfim, como
0: olha,
1: improviso.
0: E esta hora toda a gente se está a preparar e obviamente vão fidelizar-te até depois da seta para esta melhor informação de trânsito.
1: Sim.
0: Conta-me, há sítios que já não há volta a dar, ou seja, já sabes
1: que
0: é assim. Olha, vemos já os pontos de referência, que são esses que determinam trânsito nas cidades, não é?
1: Eu vou-te contar. Há alturas que eu e a Mónica dizemos às vezes uma para a outra assim, olha, o acidente no mesmo sítio, no sítio de sempre. Olha, lá está outro.
0: Quais são os sítios? São os sítios que, por rotina, no sentido
1: Sim.
0: desta palavra, são sempre os mais suscetíveis de acidentes, até pelas condições. O que é que tens a dizer sobre isso?
1: Há um ali na zona, na Cril, na zona do Senhor Roubado. Isso é uma zona de acidentes frequentes. O IC19, curva do Palácio de Queluz. Também. Há bastantes. À chegada à Sacavém, estava a falar da Crilina há bocadinho, e à chegada à Sacavém, quem vem de Algés para Sacavém. Enfim, a zona de Pinamanique também. Okay. Há bastante. A segunda circular, então, é uma coisa...
0: Sandra,
1: estou a falar só de Lisboa. No Porto,
0: claro.
1: No Porto também há bastantes.
0: Também, eu acredito que também há as referências, mas estas referências, uhum. estes sítios que nos habituámos a ouvir sempre com constantes acidentes, uhum. Muitas vezes não depende também da condição do próprio piso. Eu lembro-me que no IC19,
1: sim.
0: ali junto à curva do Palácio, que é aquela designação, que houve um tempo em que aquilo era assim, dava motivo de despisto, havia um desnível.
1: Acho que há ali uma curva, não é?
0: Uma curva, exatamente.
1: Há ali uma curva e eu agora já bastante...
0: E a velocidade também conta muito.
1: A velocidade é um dos pontos fulcrais das coisas acontecerem. E muitas das vezes as distrações, e hoje em dia... muita gente a conduzir ou a agarrar no telemóvel.
0: Telemóvel, exatamente. Eu faço sempre
1: o
0: apelo aos meus ouvintes
1: muito
0: e, aliás,
1: cuidado.
0: Cada vez vou notando mais até do sistema de alta voz, uhum. ou Bluetooth que empregam. E lá está. São essas distrações que muitas vezes também, por exemplo, falavas aqui na segunda circular, pode não haver assim aqueles acidentes, que Deus queira que não, mas
1: claro.
0: Grandes, mas muitos são distrações
1: muitas.
0: De toques de é, não é?
1: Muitas. Muitas vezes, sim.
0: Olha, e diz-me uma coisa para terminar. E o que é que tens a dizer sobre a filosofia de motas, bicicletas e trotinetes?
1: Na estrada?
0: Onde tu quiseres.
1: Tem que ter cuidados redobradíssimos.
0: Há muitas informações a esse nível, principalmente trotinetes e de acidentes na...
1: Trotinetes, eu não autorizava trotinetes. As motas, sim, com certeza, mas com muito cuidado. As bicicletas, enfim, já têm a própria via para circular, embora às vezes nem sequer as usam, não é?
0: Olha, Sandra, mas lá está, as trotinetes, podemos não ser contra elas podem ser adequadas ao local e cada vez apenas e cada vez me apercebo é a falta de capacete por
1: muitas vezes
0: um veículo ou que atinge aquela velocidade.
1: Exatamente.
0: Oh, Sandra, bom trabalho.
1: Olha, obrigada.
0: Agora, isso é o que eu gosto. Agora abres o teu estúdio e lá está.
1: Sim, sim.
0: É abrir todo já o sistema de informações todo, e começas a escrever tudo.
1: E começa quando tem tempo.
0: Ouvintes, sabem que horas são, não é? Ela chegou aqui, eram 6:00.
1: Não,
0: portanto,
1: ainda não era.
0: Ora bem, isto arranca tudo a partir das 7:00. Ela e a Mónica, vejam só o trabalho, ainda bem que vão ter.
1: Começo, desculpa interromper-te, ainda começo mais cedo porque vou para a televisão. Agora mesmo, daqui a pouco.
0: Ai, mulher, vai ter. Ouvindo, não aparece a cara, porque senão o trânsito ficava mais belo.
1: Só a voz.
0: Mas já com a voz já se permite isso. Sandra, um beijo, bom trabalho para ti e para a Mónica.
1: Um grande beijinho, é sempre um gosto falar contigo.
0: E um bom fim de semana.
1: Obrigada igualmente, beijinhos.
0: Sandra Pereira, nossa mulher do trânsito, que a partir das 7 da manhã tem a linha verde para dar e receber informações.
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6: Ora, bom dia, José Candeias. Sou José Candeias. Então, é por cá Ricardo Matos Tondela. Vamos ali à Serra do Caramulo carregar dois rebocos.
0: Olha, também eu ia. Ficava era lá.
6: Aproveitar agora enquanto ela não está queimada, que só ardeu do lado lá da serra. Pois. Lá de cá ainda continua tudo verde.
0: Ainda bem.
6: Esperar que seja assim por muito tempo.
0: Deus te ouça.
6: Então, Sr. Zé, passei só para desejar aí um ótimo fim de semana a todos.
0: Fizeste bem.
6: Corra pelo melhor a todos.
0: Uhum.
6: E aproveitar agora que o tempo está mais fresquinho, pelo menos por aqui.
0: O sol então,
6: já é aí um abraço. Aquele abraço, bom fim de semana.
0: Obrigado, meu amigo.
6: A Deus e a toda a sua equipe.
0: Muito obrigado.
6: Boa continuação e uma boa sexta-feira também para todos.
0: Bom fim de semana. 44º Festival de Folclore Beira Serra. E a quem é que escreveu isto? Deixa cá ver. Quem é que mandou? Jamanel Conde, Erganil, fez muito bem. Ó Zé, é bom. Cada vez que o meu amigo me escreve é para anunciar coisas. Ora bem, então o que é que vamos ter? Portanto, isto é amanhã, às 21h45, isso é tarde, vai tudo para a cama às tantas da madrugada. Pavilhão Serafim Marques, São Pai de Gramaços, também gramo. Ranchos participantes, vamos a todos. Ranchos folclórico sampaiense, que é o anfitrião, não, de São Pai de Gramaços, lá está, da Beira Alta. Ranchos folclóricas Labradeiras, São Pedro de Maruf, Minho. Ranchos folclóricos Casa do Povo de Arcena, Extremadura Centro, Saloia, Extremadura Centro Saloia. Grupo Folclórico São Pedro de Sete, Paredes, Baixo Minho Interior. Epá, isto é tudo definido. Grupo Folclórico no Grupo de Vila Cova, Vila Cova à Coalheira. Eia. De Vila Nova de Pava, Beira Alta, Dão, Lafões. Portanto, ok, sim senhor. Temos então aí o 44º Festival Folclórico da Beira Serra. Que é que me pedem mais para anunciar? Bom dia, Zé Candeias. Você falar da Covilhã e eu passar por aqui. Cumprimentos André Soares de Coimbra. Ah, exatamente. Ali está, Covilhã Norte, 1000 metros. Que giros moinhos! Eu não conheço estes moinhos ali na zona. Isto é na estrada do pé da Covilhã. Já não passo por aí pela A23, vou só até Castelo Branco. Se for, estou espantado com 4 moinhos às cores. Ah, olha, só falta mesmo um Dom Quixote à portuguesa. Olá, viva Zé Candeias. Queria, ó meu amigo, você mandou uma mensagem hoje, amanhã é sábado, agora não percebi, portanto, quem é que escreveu? José, ó José, confirme lá porque você agora confundiu. Mais, Zé Candeias, venho partilhar o programa das festas de Nossa Senhora da Conceição, folclore da Vila Histórica de Alves Barrota, convidando todo o grande auditório. Ó meu amigo, pudesse eu ir desde Burgos, ainda por cima, escreve de Burgos o Afonso Ribeiro para promover a sua zona, assim como é que é? Portanto, o que é que diz o cartaz? Festa Euro Nossa Senhora da Conceição, começa, portanto, em Carvalhal de Alves Barrota, abertura do restaurante é ótimo. Abre sempre às 7 da tarde, magnífico. Mas depois o domingo é um dia grande. No dia 12 de julho, também Alves Barrota, folclore na vila, às 16, com o Reis Casais de Santa Teresa, folclórica e etnográfico Louros do Bassa, folclórica Alegria do Bairro, Riba Fria, Algarão e Bar da Figueira, e de São Sebastião, olha, este vem do Angra do Heroísmo, da Ilha Terceira. Muito bem, pronto, aqui ficou, acho que fez muito bem o Afonso. O que é que... Zé Candeias, sou o António, António Afonso Salzeda, Estarouca. Manda um abraço para todos os Antónios e família Afonso. Obrigado, grande obrigado também aqui da parte. Esta, vamos lá escutar, estamos sempre juntos.
7: Para todo o staff da Antena 1, bom dia a toda a gente que faz desta madrugada mais um dia de trabalho.
0: Muito bem.
7: Hoje estou-me a passar por aqui para deixar um convite a toda a gente.
0: Então.
7: À capital nacional do divertimento ao margem do Bispo.
0: Ah, é nacional.
7: O anual das carraças de hoje até segunda-feira. Muita diversão, muitos acontecimentos, muita comidinha boa e, obviamente, alguma hidratação. Quem estiver aqui para a zona de Sintra, Mafra, Conselhos Limítrofes, apareçam, serão bem-vindos. Feira Anual das Carraças, ao margem do Bispo. Venham e divirtam-se. Jorge Lopo, ao margem do Bispo. Estamos juntos. Bom fim de semana a toda a gente. E esperamos por vocês.
0: Ó Jorge, perante este anúncio, todo ele muito ali, até... Agora só falta uma coisa. Novamente em texto. O homem deve estar a trabalhar, às vezes pode não ter tempo. Mas se não for, eu falo da pessoa. Porquê é que se chama Feira das Carraças? Já agora ficamos curiosos, não é?

0: um Estância Quinteiro com este Ipanema. Aos 69 anos, Marco Chagas continua ligado ao mundo das bicicletas, na natureza, como praticante de BTT e na TV como comentador aqui na RTP. Até 2012, foi o ciclista com mais vitórias na Volta a Portugal. Foram 4. Um percurso que teve início na Casa do Povo de Pontevel, com apenas 15 anos de idade, numa altura em que se enchiam estádios de futebol para ver ciclistas.
1: Sim, sim. Eu, primeiro como espectador, vinha com meu pai tinha uma motita, e nós vínhamos de Pontevel a Lisboa para ver a chegada do Porto de Lisboa. Estava cheio o estádio. O estádio antigo de Alvalade, para ver se chegar os heróis que vinham do Porto. E depois ainda tive esse privilégio, um grande corredor, porque ainda fiz duas vezes o Porto-Lisboa direto, e a primeira delas com 18 anos, imagino, que era uma coisa que hoje dava prisão a quem tinha tomado uma decisão dessas, não é? Porque era uma maldade que se fazia a um jovem de 18 anos. Mas na altura fui escolhido e para mim foi uma honra, foi um orgulho. E terminei logo
2: o Porto-Lisboa eram 300 quilómetros.
1: 340.
0: Sentamos dois Marcos à mesa. O Marco Chagas à conversa com o Marco Ribeiro. Para o Mesa para Dois, que pode ouvir na rádio às 8 da noite, mas já está disponível em antena1.rtp.pt, na Rádio Player, nas principais plataformas digitais. 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

0: bom dia, Zé Candeias, bom dia, Antena 1, bom dia a todos os ouvintes, nacionais e internacionais.
1: E lunares.
0: Domingo Lopes, o Ramazote aqui de Penalva do Castelo, a mandar aqui um abraço para todos. Sempre aqui ligado à Antena 1, com o nosso amigo Zé Candeias. Amigo, é como um pai para a gente aqui. Duas
1: ai, um pai, aqui. Vai chamar pai o outro.
0: Com a nossa Antena 1, aqui para todo mundo e arredores. Pronto, olha, a minha jornada está a chegar ao fim.
1: Ainda bem.
0: Mais uma noite bem passada, a trabalhar, não é? Claro. Alguém tem que ir fazer. E pronto, está a chegar ao fim. Daqui por meia hora penso estar a chegar a Mangualde.
1: Isso é que é uma volta.
0: E se Deus quiser, não é? Que tudo a correr bem, é o que interessa.
1: Ótimo, meu amigo.
0: E assim, pessoal, olha, um abraço do Ramazotti, um abraço para toda a gente, para os meus colegas da Patinter, para o meu amigo Peixoto, para o Zé Candeias, para a Antena 1, para todos, um abraço. E também para a Penalva do Castelo, um abraço. E para o meu tio de Lisboa.
1: Tia Alfredo, adeus, bom dia para todos. Tia Alfredo, adeus, bom dia para todos. Bom dia, Nova do Castelo. Meu Deus, tanta melancia.
2: Desde a Candeias, por aqui a Nelson de Fonseca. Queria desejar um bom fim de semana a todos, em especial aos meus colegas Joana e Frutos, ao Tira Picos, ao meu amigo João Ferreira e a toda a malta ali da borda da Serra do Monte Junto.
1: Está bem.
2: Um abraço para eles.
1: Boa.
2: E bom fim de semana.
1: Está certo. Obrigado, amigo. Zé Candeias, sou o Paulo Almeida de Santo Tirso e queria desejar um bom fim de semana. E este fim de semana são as festas da minha terra em honra de São Bento. Onde é que é a terra? Santo Tirso? Se quer é. Espera aí, São Bento. Ouvintes, alguém que me ajude. Quando é que é o São Bento da Porta Aberta? Quero desejar um bom fim de semana a todos os motoristas, em especial para a empresa Transmaia. Muita prudência e muita saúde. Um abraço a toda a equipa. Já agora digam-me, quando é que o São Bento da Porta Aberta, que é uma grande romaria? Tínhamos aqui uma chamada, atenção, diz José Candeias, a minha avó fez ontem 102 anos. O meu avô, António Fernando Martins Vaz de Lisboa, a minha avó chama-se Angelina e é de Valverde, Aguiar da Beira. O avô fez ontem 102 anos. E apagando a conversa que eu ia ter com esse senhor. Um abraço, dê um abraço ao seu avô Jorge Duque, o nascer do sol mais bonito do meu escritório ou do seu. Olha, do meu é muito bonito, aqui em Lisboa, sobre o Tejo. Agora aí, meu amigo, você, portanto, é São João, isso é que é São João da Pesqueira, é por aí, acho que sim. Aí também é muito bonito, é pá, até o invejo. Os Moinhos são turismo rural. Ah, disse há bocadinho, é o Márcio Paiva. Portanto, em Espanha. Então, Márcio Paiva. Não. O Márcio Paiva, desde Madrid, diz-me que os moinhos são turismo rural. Assim é que é. Ora bem, tirada ontem na zona de Ocana, Espanha, porque há bocadinho eu quis saber qual era o preço. E ouvintes, sabem como é que está o diesel em Espanha? A 1,45€. E a gasolina está a 1,46€.
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1: 29 minutos para as 7 da manhã, quanto à previsão do tempo para hoje. No continente, vamos ter só pouco nublado, nuvens pela manhã no litoral oeste, podem até persistir. Durante a tarde no interior, podem surgir também alguma chuva fraca, chuvisco. Para já, no interior à tarde, com aguaceiros e trovoadas. E durante a manhã, no litoral, até pode chuviscar. A Madeira, também, alguma chuva a partir da tarde. O dia começa pouco nublado, mas à tarde mais nuvens e sobe a temperatura máxima na região do Funchal. Quanto à previsão dos Açores, temos um dia com boas abertas, uma ligeira alteração, ainda alguns aguaceiros fracos pela manhã, até ao início da tarde, em São Miguel e em Santa Maria. Máximas, Bragança, Castelo Branco e Évora 35 graus, Beja 33, Porto Alegre 32, Vila Real e Guarda, a máxima é hoje de 31 graus, Viseu e Setúbal 30, Santarém 29, Funchal 28, Braga, Penhas Douradas, Coimbra, Lisboa e Faro 27, Porto Santo 26, Horta 25, Leiria e Santa Cruz das Flores 24, 23, Sagres e Ponta Delgada, 22 graus, Viana do Castelo, Porto, Aveiro, Sines e também para Angra do Heroísmo. Vamos à informação com o Diogo Miguel Pereira. Olá, Diogo, bom dia.
4: Olá, chefe.
1: É o final da semana e vamos olhar para a Espanha porque a tragédia aconteceu, é por aí?
4: É por aí que começamos na manhã desta sexta-feira. Olhamos para Almeria, há um incêndio florestal que ainda não está controlado pelos bombeiros. É um incêndio que já matou 12 pessoas. Algumas das vítimas mortais foram encontradas sem vida dentro dos automóveis. Há centenas de operacionais destacados para o combate a este incêndio na Andaluzia. Vamos dar conta da situação já a partir das 7 da manhã. A Sara Araújo de Almeida vai fazer-nos o ponto de situação deste incêndio em Espanha. A Espanha que está debaixo de uma onda de calor, tal por exemplo como França, que vai entrar numa nova vaga de calor. Tinha, ainda há pouco saiu de uma, vai entrar agora noutra vaga de calor também, o que potencia também o risco de incêndio.
1: Muito bem, e agora continuamos a falar do caso da Almada e a falta de água, portanto, naquela zona.
4: Há dois dias que Almada está em situação de alerta e os cortes noturnos também continuam em várias localidades, em 15 localidades de 6 freguesias. Mas a Presidente da Câmara rejeitou ontem as críticas e garante que a autarquia fez os investimentos necessários para a gestão da água. Vamos dar conta de todo este assunto também hoje nos noticiários, acompanhar as últimas relativamente a Almada. O tema vai também ao Nem Mais Nem Menos, às 8h40 da manhã. Vamos perceber que responsabilidades políticas vão sair daqui. No ponto central olhamos para o conflito no Médio Oriente, conflito que voltou a escalar nos últimos dias. Teremos connosco Mário João Fernandes, especialista em Direito Internacional, antigo conselheiro jurídico da delegação portuguesa junto da NATO em Bruxelas. Vamos com ele também olhar para as últimas relativamente a este conflito. Olha, temos também um aniversário importante aí a chegar, 70 anos da Fundação Carlos de Gulbenkian. O dia certo do aniversário é 18 de julho, de hoje 8 dias, mas no âmbito deste aniversário nós estamos a conhecer tudo aquilo que envolve a Gulbenkian e, nomeadamente, o que faz esta fundação. Esta manhã vamos conhecer o projeto 1952. É um projeto desenvolvido no Vale da Amoreira, na Moita, e reflete sobre o colonialismo a partir do arquivo do Museu de História Natural e da Ciência. A Oriana Barcelos já fez uma visita, vai trazer-nos a história esta manhã. E já que falamos em datas, foi há 10 anos que nós vencemos o Europeu do Futebol. Portugal ganhou a França por 1-0, é verdade, com um golo de Éder. E o antigo jogador falou com o Antena 1, com uma entrevista com o Walter Madureira. Vamos também ouvi-la na manhã de hoje, a relembrar essa conquista que aconteceu há 10 anos.
1: Muito bem, os destaques da informação com o Diogo Miguel Pereira.
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1: José Candeias. Programa arroba rtp.pt. Escreva-nos, dê-nos conta do que a rádio pode anunciar com alguma antecedência, pois claro, para podermos agendar e marcar. Portanto, José Candeias. 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Bom dia, José Ferreira.
5: Bom dia, José Candeias, mais uma vez.
1: Eu faço uma pergunta e o ouvinte responde. José Ferreira, participante na Antena 1, responda à pergunta. Quando é que são as festas de São Bento da Porta Aberta?
5: É no dia 12 de agosto.
1: De agosto?
5: De agosto, sim. Mas o dia de São Bento mesmo, é como o de Santo António, é dia 13 de junho. E o dia de São Bento mesmo é o dia 11 de julho.
1: Eu queria-me parecer, mas a Romaria de lá naquela zona. Exato. Muito bonita, é só em agosto, então.
5: Exatamente.
1: Oh, meu amigo, e neste momento você tirou aí uns minutinhos para dar conta disto e diga-me lá.
5: Exato.
1: O que é que você anda a fazer a esta hora? A trabalhar, não é, meu caro?
5: No costume, na distribuição do pouco, como costume.
1: Muito bem. Ainda falta muito?
5: Oi, até por volta das 10 da manhã.
1: Mas porquê que hoje demora mais tempo?
5: Eu tenho a padaria e depois tenho que colaborar e depois tenho que distribuir, não é?
1: Então isto, mas todos os dias são estas horas?
5: Todos os dias, 364 dias no ano.
1: Então,
5: qual... Esse patrão não é fácil.
1: Pois, exatamente. Então, e ao fim de semana também lhe dá forte?
5: Fabricamos tudo, fabricamos aqui para a zona de Vila Verde, Ponta Barca, Arco do Valdez.
1: Então quer dizer, ao fim de semana, sábado e domingo, toda a gente come pão fresco do dia?
5: Todos os dias.
1: Epá, você trata bem o pessoal.
5: Tenho várias casas que conheço a nível de instituições e tudo, sabe como é, lares, restaurantes, hotéis, e a gente tem que, eles têm que pôr um preço nessa alimentação desses dias.
1: Muito bem. Ó, meu caro amigo, bom trabalho, um grande abraço, tudo bom para si.
5: Quando vier aqui a Vila Verde, tenho aqui um amigo, tenho sempre um amigo, mesmo sei quando, não venho a Vila Verde.
1: Ouça.
5: É um prazer ouvi-lo. Muito, gosto, adoro. Eu, Zé Candeias, eu estive na cama e pô, já estive doente várias vezes, mas o Zé Candeias tinha que ouvir sempre.
1: Obrigado, meu amigo. Bom trabalho, força, obrigado. Boa energia,
5: muito
1: amigo.
5: Obrigado.
1: Tudo
5: muito
1: bom?
5: Obrigado.
1: Muito bem, muito obrigado. 21 minutos para as 7 da manhã e não tarda muito. Vai ouvir falar de uma zona fantástica e porque ela tem tanto valor.
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0: muito, muito bonito para Onde Vai o Amor, na voz de Inês Gonçalves. 17 minutos para as 7 da manhã. Olha, e as coisas acontecem, porque se há pouco o ouvinte dizia que, na verdade, comemora-se, portanto, São Bento na data de, neste caso, da manhã. E aqui agradeço também aqui ao meu produtor, ao Jorge Almeida, que diz-me, Zé, olha que São Bento é o padroeiro da Europa. É sim, exatamente. Ele foi proclamado patrono do continente pelo Papa Paulo VI, em 1964, devido à enorme influência da sua regra monástica na formação da cultura, da unidade e da civilização europeias após a queda do Império Romano.
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0: Dou as boas-vindas ao Dr. Carlos Ascensão, Presidente da Câmara de Celourico da Beira. Sr. Presidente, muito bom dia, bem-vindo à RTP Antena 1.
2: Muito bom dia para si, bom dia para os ouvintes da Antena 1. É um prazer estar aqui consigo.
0: Muito obrigado. E também um privilégio poder falar com um dos protagonistas de uma das regiões mais bonitas do nosso país. E eu começo por aí, Sr. Presidente. O que é sentir verdadeiramente uma região como o Parque Natural da Serra da Estrela, que comemora este ano 50 anos?
2: Olha, no fundo, estamos aqui naquilo que é, eu diria, o coração de Portugal, neste ponto mais alto, com uma biodiversidade incrível e que urge, obviamente, preservar, que é importante que nós tenhamos em conta toda esta biodiversidade, toda esta especificidade deste território, com todo um património riquíssimo, um património natural e um património cultural, e cabe-nos a todos, nomeadamente àqueles que são os municípios que constituem o Parque Natural da Serra da Estrela, fazer este trabalho de preservação, este trabalho de, obviamente, projeção para o futuro, e este trabalho também que tem que ter aqui o equilíbrio entre aquilo que é esta riqueza, este património natural e cultural, e aquilo que se quer também como uma boa qualidade de vida, que se quer que, no fundo, procurar aquilo que hoje está na moda, a sustentabilidade, entre aquilo que temos e aquilo que é o progresso também, e que são os desafios
0: claro.
2: Do futuro.
0: Aliás, a Celourico da Beira, juntamente com a Covilhã, Gouveia, Guarda,

0: Olha, aquilo que está na gênese deste parque é precisamente a preservação destes valores naturais, destes valores tradicionais, destes valores culturais, daquilo que é toda uma história, muitas histórias e deste território tão vasto e tão diverso, como disse, e tão importante em termos daquilo que são as suas naturezas naturais. E, obviamente, o parque teve também essa finalidade, preservar a natureza e preservar a cultura e preservar os recursos, porque os recursos são bens essenciais e recursos como a água, por exemplo, entre outros, são bens que vão sendo cada vez mais escassos e há 50 anos, quando o parque se constituiu em 1976, teve exatamente essa finalidade. É difícil, eu sei, manter equilíbrios, é difícil manter o equilíbrio entre essas necessidades de preservação destes valores fundamentais e com aquilo que muitas vezes também são a própria evolução do tempo, aquilo que são os interesses da população, aquilo que são também todos os condicionalismos que se colocam da ação perante, obviamente, esta necessidade de conservação e preservação da natureza e aquilo que é também uma procura crescente, nomeadamente do turismo, daqueles que nos visitam, e manter a resiliência do território, manter a sustentabilidade, exige precisamente que haja aqui algumas medidas que são, obviamente, implementadas.
1: Claro, Sr. Presidente, aliás, isso se calhar poderá vir ao encontro também daqui do meu raciocínio, que é a preservação de todo este património ambiental, mas também não esquecendo que isto só acontece com um verdadeiro património humano. A criação do Geoparque veio, por assim dizer, impor regras que definem o equilíbrio entre homem e natureza, então.
0: Exatamente, e recentemente com também o reconhecimento da Reserva Biológica da Unesco.
1: Exatamente.
0: Veio a crescer exatamente este Estatuto de Geoparque e tem essa finalidade, que é este equilíbrio, como disse muito bem, entre o que é a natureza, que é um bem maior, diria, nós somos parte da natureza e esquecemos muitas vezes disso, e aquilo que é o papel do homem, que sendo também natureza, por vezes não há este binómio, ou neste binómio, nesta relação, um equilíbrio que se pretende e que é essencial. Obviamente que isso aí às vezes traz dificuldades, isso aí às vezes também traz incompreensões, e também, obviamente, que não podemos ser adeptos, e às vezes é preciso ir ajustando, é preciso ir atualizando as coisas, e não cairmos num fundamentalismo também,
1: claro,
0: que por vezes impeça que também essa é a ação essencial do homem, porque se nós impedirmos tudo, deixa de haver o homem da natureza e isso também.
1: E a natureza também ao serviço do homem, já agora. E, também,
0: exatamente.
1: Sr. Presidente, vamos dar aqui uma aceleração e eu pergunto-lhe, porquê que a localidade de Rapa foi escolhida para acolher estas comemorações?
0: Olha, é uma localidade, entre outras possíveis, que está na zona do Parque Natural da Serra da Estrela, onde nós temos uns moinhos a água que foram recuperados. Como havia muitos nestas ribeiras e nestes rios, o tal equilíbrio entre a ação do homem e aquilo que são recursos naturais, e a água aqui sempre foi fundamental também, e na Rapa temos esses moinhos que são um património da Câmara Municipal e que são património do território, de quem nos visita, todos nós, e que também servem, obviamente, para mostrar aquilo que é...
1: Lá está uma boa conciliação entre o homem e a natureza, não é, Sr. Presidente?
0: Muito bem, exato, é preciso conciliar aquilo que é a atividade agrícola, a atividade da pastorícia, a atividade...
1: Como é que estão essas atividades, a pastorícia e isso tudo, rapidamente, Sr. Presidente?
0: Olha, não tem sido fácil, porque nós temos até com as mudanças climáticas, este problema dos incêndios, este problema também da ação do homem de não explorar em excesso aquilo que são recursos, nomeadamente as florestas, e nós temos que conciliar aqui equilíbrios entre a floresta, a agricultura, a pastorícia e aquelas atividades que também são tão fundamentais para preservar, obviamente, recursos e nós aqui promovermos produtos endógenos da excelência, como é o queijo da Serra da Estrela, e que naturalmente logo pela manhã, se calhar, sabe também para começar o dia em termos

0: entre nós.
1: Ó, senhor Presidente, não faça isso, por amor de Deus.
0: Não era nenhuma maldade, não era nenhuma maldade.
1: Não, é um incentivo, mas, ainda bem.
0: Mas estão convidados a vir aqui a degustar o nosso queijo, a Celebrico da Beira e todo o território, ao solar do queijo da Serra da Estrela, assim como também estão convidados para no domingo, no dia 12 de julho.
1: Ora bem, então vamos entrar
0: aqui para uma tertúlia.
1: Exatamente.
0: Dedicada ao Parque Natural da Serra da Estrela e aos seus 50 anos.
1: Portanto, para além de tudo isso, dessa tertúlia, obviamente que quem for então no próximo domingo a Rapa até tem oportunidade, lá está, de conhecer a envolvência, dar os seus passeios e poder aperceber-se o quão preservado se quer a natureza e se quer a zona, para que possamos ter conhecimento de características fabulosas da Serra da Estrela. É a única que alberga a única estância de ski no país. O Vale Glaciar do Zêzere é dos mais impressionantes da Europa, portanto temos todo um maciço. Sr. Presidente, o senhor...
0: Aqui com um aliciante ainda... Que
1: diga, o senhor é anfitrião, convide.
0: Durante a tarde, e faz parte também da nossa cultura, das nossas tradições, estes princípios, esta ligação comunitária, vamos ter aqui uma sardinhada durante a tarde, que é promovida pela Junta de Freguesia, ou da União de Freguesias de Rapa e Cadafaz, aqui na Rapa, que é aberta a toda a comunidade local e àqueles que são os visitantes. Portanto, para além da visita aos Moinhos da Rapa, dessa tertúlia com a participação de representantes do ICNF, do Instituto de Conservação da Natureza e das Florestas, de representantes da Estrela Geoparque Mundial da Unesco, também têm também a oportunidade aqui de conviver com os locais, com as pessoas, de degustar uma bela sardinha, o queijo, que naturalmente está sempre presente, e enfim, mais alguns produtos da excelência que são típicos.
1: Descubram, Sr. Presidente, que descubram, porque até se vai pelo cheiro, não é, meu caro senhor?
0: É verdade.
1: Muito bem. Presidente, Dr. Carlos Ascensão, Presidente da Câmara de Celúdico da Beira, muito obrigado. Tenha um ótimo verão, umas boas visitas, uma ótima dinâmica, e é claro que em si, em todos os conselhos, em todos vós, os parabéns pelos 50 anos do Geoparque da Serra da Estrela. Foi um gosto, um grande fim de semana. Muito obrigado, Sr. Presidente.
0: Muito obrigado.
1: Adeus, Maria, muito obrigado.
0: Bom dia.

0: Daqui a 24 horas, você pode ouvir o compacto da semana e 24 horas antes, pode ouvir Zé Carlos Trindade, Eduardo Amaro e a equipa na minha da Antena 1.
1: Meu caro, pode, não deve.
0: Epa, hã? Um desejo seu, uma ordem, nossa, quase. Nossa, lá vem.
1: Então, e o que é que queres saber, diz lá?
0: Eu?
1: Nada.
0: Olha, eu quero saber que depois das 7 da manhã há sempre um Portugalex para eu ouvir que eu adoro.
1: É, é
0: e para além disso, conta-me mais.
1: Olha, logo depois das 7 vamos dar um pulinho a Bruxelas por causa de, também por causa do Bélgica-Espanha desta noite. Vamos falar também no último terço do França-Marrocos e da apresentação hoje do Jorge Jesus como selecionador nacional. Depois das 9:30, a Gulbenkian, como sabe, está a fazer 70 anos e há uma exposição comemorativa com o projeto 1952, que vamos conhecer com uma visita guiada pela voz da jornalista Oriana Barcelos. É para ouvir depois das 9:30 da manhã. Mas há muito mais para ouvir, claro.
0: Pois é, pois
1: vamos
0: é.
1: Falar de aniversários, hoje passam 10 anos sobre um acontecimento muito importante para o país.
0: Ai, olha, enrola só um bocadinho,
1: sim. Hoje os Rolling Stones lançam um álbum novo e nós vamos ter, vamos passar uma das canções desse álbum novo e muito mais. Vamos ter muito para ouvir ao longo das próximas 3 horas de emissão. Já enrolei ou ainda não?
0: Enrolaste bem, enrolaste bem.
1: Enrola que te enrolas bem.
0: Não, por falaste aí, deste essa referência, aniversários e isso tudo, e lembrou-me, e eu não podia deixar de. Vou sacrificar aqui as mensagens, mas segunda-feira cá estaremos para tudo e muito mais. Compreendam os ouvintes, mantenham sempre ligados. Não, é assim, marcou-me nos anos 80. Era uma das vozes que eu mais adorava, e penso que tu também concordarás, e a melhor forma de terminar aqui o meu programa. É homenagearmos a voz rouca, fabulosa de Bonnie Tyler.
1: Sim,
0: verdade. Ele amava tanto Portugal, tanto o Algarve, despediu-se da vida cá e cantou muito e agradou muito, principalmente aos algarvios. É com ela que nos despedimos, ou que eu me despeço. Um bom fim de semana.

0: Bonnie Tyler trouxe-nos até um minuto das 7 da manhã.
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0: O tempo continua indeciso, pode chuviscar no norte e centro, até meio da manhã no litoral, à tarde no interior e com trovoada. Na Madeira, sol de manhã, chuva a partir da tarde. Abertas nos Açores, aguaceiros fracos no grupo oriental. Máxima de 35 graus para Bragança, também para Castelo Branco e Évora, Beja 33, 32 Porto Alegre, Vila Real e Guarda 31. Nas contas para Viseu e Setúbal, 30 graus, 29 em Santarém, Funchal 28, 27 em Braga, Penhas Douradas, Coimbra, Lisboa e Faro, Leiria 24, máxima de 23 em Ponta Delgada, 22 Viana do Castelo, Porto e Aveiro.
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0: Sete horas em Portugal Continental e na Madeira, 6 nos Açores. Bom dia, é sexta-feira, dia 10 de julho. Eduardo Maio, bom dia.
2: Bom dia, José Castro Trindade.
0: Começamos amanhã com uma tragédia em Almeria.
2: Um fogo em Los Gallardos apanhou desprevenida a população e em poucas horas matou 12 pessoas. É o incêndio mais mortífero de sempre na região. Inês de Medeiros sacode as críticas do PSD e da Ministra do Ambiente. A autarca de Almada foi à televisão pôr os pontos nos is em relação aos investimentos na gestão da água. França 2, Marrocos 0. Os azuis são os primeiros a marcar lugar nas meias finais do Mundial de Futebol.
0: Lisboa com 17 graus a esta hora, 18 no Porto e também Ponta Delgada, estão 19 em Faro, 21 no Funchal. Edição de Eduardo Amaro.
2: A tragédia abateu-se sobre Almeria, na Andaluzia. Um fogo florestal que começou ontem em Los Gallardos causou pelo menos 12 mortos e 6 feridos. É o balanço a esta hora. A região da Andaluzia é atravessada nesta altura por uma vaga de calor associada a ventos muito fortes que alimentaram a velocidade deste fogo. Foi preciso retirar das casas em várias localidades mais de 1000 pessoas e as mortes que o incêndio provocou tornam este fogo de Almeria a maior tragédia deste género em Espanha nos últimos anos. Sara Aruz de Almeida.
3: Nos vídeos partilhados pelas autoridades, as imagens estão pintadas de laranja. Foi uma das noites mais trágicas em Almeria, no sul de Espanha. Houve-se o crepitar do fogo e o alerta dos operacionais no terreno. Doze pessoas morreram, algumas foram encontradas sem vida dentro dos carros quando tentavam fugir das chamas e há 6 pessoas feridas. Vários bairros tiveram de ser evacuados. Segundo o governo regional da Andaluzia, tiraram de casa cerca de 1000 pessoas. Há 2 estradas encerradas. As autoridades ativaram o segundo nível mais alto de emergência do plano Infoca, o dispositivo de prevenção e combate aos incêndios florestais. O secretário regional com a pasta das emergências, António Sanz Cabello, lamenta a tragédia.
4: Não cabe dúvida que estamos ante uma jornada trágica.
5: Estamos perante um dia trágico que, infelizmente, trouxe a notícia que nunca queríamos dar. 12 pessoas perderam a vida no incêndio de Los Gallardos. Não há palavras para descrever tanta dor. Em nome do governo da Andaluzia, quero transmitir o nosso pesar e as nossas condolências às famílias das vítimas. É uma notícia terrível e hoje o coração de todos os andaluzes está de luto.
3: Como o incêndio ainda não está controlado, António Sanz Cabello deixa um alerta aos cidadãos.
5: Quero transmitir uma mensagem de máxima prudência e ao mesmo tempo de confiança no trabalho de todos os serviços operacionais que estão a lutar com todas as forças para combater este incêndio e tentar evitar as graves consequências.
3: O presidente do Governo Regional da Andaluzia, Juan Manuel Moreno, já reagiu nas redes sociais. Afirmou estar com o coração partido e devastado com a terrível notícia. Também no X, o presidente do governo espanhol, Pedro Sánchez, manifestou solidariedade à família das vítimas.
2: As primeiras reações das autoridades do país, Pedro Sánchez, também da região da Andaluzia. Los Gallardos, onde o fogo selvagem se instalou, é um município da província de Almeria, na comunidade autónoma da Andaluzia. Depois dos grandes incêndios que o país viveu há 4 anos, os dois fogos maiores em Zamora, um na Sierra Culebra e o outro em Losácio. Estes dois fogos fizeram na altura 8 mortos. Este é agora o fogo mais trágico vivido em Espanha. Este ano já arderam no país 393 hectares, de acordo com o Sistema de Informação Europeu de Fogos Florestais. Há uma nova onda de calor também a crescer em França esta sexta-feira, com 9 departamentos em alerta vermelho, 76 em alerta laranja, com as temperaturas a roçarem de novo os 40 graus nas regiões oeste e centro-oeste do país, e também a máxima a chegar aos 37 graus em Paris esta sexta-feira. É a terceira vaga de calor que a França enfrenta este ano e que deve durar pelo menos até 14 de julho. Traz de novo as autoridades de saúde e também da Proteção Civil de França em alerta. A Presidente da Câmara de Almada foi ontem à noite à SIC Notícias garantir que a Câmara fez os investimentos devidos na gestão da água do concelho. Inês Medeiros respondeu às acusações do PSD, garantindo que nunca houve fundos do PRR disponíveis para uma candidatura de Almada no setor da água, e afirmando também que as primeiras declarações feitas pela Ministra do Ambiente, quando apontou responsabilidades à autarquia, nasceram do facto da governante ter sido mal aconselhada sobre o assunto. João Coraceiro.
6: Uma ministra competente, mas que estava mal informada, diz Inês de Medeiros sobre Maria da Graça Carvalho, que afirmou que a Almada não investiu o suficiente no sistema de abastecimento de água.
7: Uma declaração muito infeliz, e a senhora ministra acho que percebeu. As candidaturas que nós estamos a fazer, e são 5, é de um aviso que abriu em maio e que terminará as candidaturas em novembro. Antes disso, nós não tínhamos nenhuma hipótese de os candidatar.
6: Sobre investimentos, a autarca responde também na SIC Notícias à acusação do PSD de que a Almada podia ter usado o PRR.
7: Falta à verdade, sabendo que está a faltar à verdade. Terminar. O PRR não tinha fundos para a questão da água, a não ser para o Algarve e parte do Alentejo.
6: Sem fundos disponíveis, mas com dinheiro aplicado pela autarquia.
7: Os investimentos que nós fazemos por ano, nós temos cerca de 5 milhões, mas, na realidade, no último ano, se nós juntarmos à manutenção, estamos a falar quase de 50 milhões de euros.
6: E perante um consumo de água que descreve de excepcional, Inês Medeiros garante que a resposta está a ser dada.
7: Nós já temos 2 novos furos, um que já está a funcionar, outro que vai entrar em funcionamento, se tudo correr bem, até ao final da semana.
6: O governo vai ajudar o município ao agilizar o licenciamento de novos furos de água. A ministra do Ambiente aponta 2 a 3 semanas para a reposição total do abastecimento. Será assim?
7: O primeiro sinal é positivo, mas não vamos decretar que isto se vai resolver num instante. Se até ao final da semana entrar em funcionamento este segundo furo, também vai aliviar.
6: Mas a autarca da Almada sublinha que é preciso poupar água.
2: As declarações mais recentes da Presidente da Câmara de Almada, que atravessa, enfrenta esta crise da falta de água que dura já há mais de uma semana. Há um novo protesto pela gestão pública da água que está marcado para as 7 da tarde de hoje em Almada, com o lema "A água é um direito", um protesto que vai concentrar-se no Pregal. O Conselho decretou situação de alerta no município já há 2 dias e os cortes noturnos continuam em várias localidades. O LIVRE reúne-se em congresso a partir de hoje em Sintra, com o objetivo de se reorganizar para crescer. Rui Tavares vai deixar o papel de porta-voz, mas passa a ter novas funções de destaque dentro do LIVRE. Madalena Salema.
8: O LIVRE realiza o 17º Congresso com a novidade de Rui Tavares deixar de ser co-portavoz do partido, embora permaneça na direção. Para Rui Tavares, fica reservado o pelouro da estratégia, formação e comunicação. Formalmente será o número 3, com a tarefa de pensar o partido para a próxima década. Isabel Mendes Lopes vai ser reconduzida e terá ao seu lado como co-portavoz Jorge Pinto, que foi o candidato presidencial do LIVRE. O partido vai passar a ter um secretário-geral, que tudo indica será Tomás Cardoso, o atual chefe de gabinete do grupo parlamentar. O LIVRE quer crescer, encontrar novas vozes para, juntamente com o PS, criar uma nova maioria parlamentar de esquerda. Sem eleições no horizonte, mas atento a uma possível crise política, o partido quer melhorar a organização interna e criar condições para ser a quarta força política, uma meta falhada nas últimas legislativas.
2: Os trabalhos do LIVRE em Sintra vão até domingo. Transformar o LIVRE numa força política com ambição de governar é uma das linhas principais da moção dos dois novos porta-vozes do partido, Isabel Mendes Lopes e Jorge Pinto. A missão portuguesa, formada por 62 operacionais que esteve na Venezuela, regressa hoje a Portugal. A equipa participou durante 12 dias nas missões de resgate depois dos sismos que atingiram o país há mais de duas semanas. A missão aterra na base aérea de Beja a meio da manhã, 10h45 é a hora prevista, e vai ser recebida pelo Presidente da República e pelo Ministro da Administração Interna. Lá vai estar também, na base de Beja, a embaixadora da Venezuela em Lisboa. A missão portuguesa participou com equipas de outros países no salvamento de um homem de 44 anos, Hernán Gil, que esteve soterrado durante uma semana debaixo de um parque de estacionamento em La Guaira, uma das regiões mais afetadas pelos sismos de 24 de junho. A França foi a primeira seleção apurada para as meias-finais do Mundial de Futebol. Venceu Marrocos por 2-0 ontem à noite em Boston e confirmou Miguel Soares o favoritismo.
9: Cedo se percebeu em Boston que o dia da glória era francês, como se entoa na Marselhesa, o hino de França. Domínio claro, desde o início, embora a posse de bola tenha sido repartida, mas foram de França as principais oportunidades de golo. Os gauleses remataram 20 vezes à baliza contra apenas 4 tentativas de Marrocos. A seleção africana foi uma sombra de outros jogos, resistiu durante uma hora às investidas de França. Na primeira parte, Kylian Mbappé falhou um penalti, mas o craque francês marcou aos 59 minutos o primeiro da partida com um grande remate à entrada da área.
10: O jogo está um bocadinho mais confuso, mas a França vai se encostando ao ataque e aí está! Do nada, o coelho tirado da cartola.
9: A narração do golo francês na TVI, que transmitiu o jogo em canal aberto. 6 minutos depois, era a vez de Dembélé.
10: Preparação para o bater o segundo!
9: 2 golos sem resposta. No final, Mbappé, em declarações transmitidas pela Sport TV, dava a receita para uma seleção relaxada: vencer.
11: Une seule manière de se relâcher, c'est gagner.
9: Mbappé feliz por estar nas meias finais.
11: On est en demi-finale, on est très content, il y a encore un long chemin.
9: À espera de um adversário ainda mais difícil, mas preparados para tudo.
11: Mais on est prêt à tout affronter.
9: Do lado marroquino, conformado, o selecionador Mohamed Ouabi diz que Marrocos fez tudo para tentar ultrapassar França, uma boa equipa, mas não se pode baixar os braços. Há que continuar a trabalhar e não deixar que esta eliminação comprometa o futuro.
11: Não vamos se deixar abater para o futuro, vamos continuar a trabalhar.
2: Hoje é a vez da Espanha e da Bélgica se encontrarem nos quartos de final do Mundial. A Espanha, que eliminou Portugal, e a Bélgica, que eliminou os Estados Unidos. O encontro é em Inglewood, nos Estados Unidos, e quem vencer vai jogar as meias finais com a França. Um jogo que está marcado para a próxima terça-feira, às 8 da noite, hora de Portugal continental, e que vai decorrer em Arlington. Passam hoje 10 anos que a seleção nacional conquistou o Europeu de Futebol no Stade de France, em Paris. Portugal ganhou à França por 1-0, com um golo marcado já no prolongamento, aos 110 minutos, por Éder. Um momento que ficou para a história do futebol português e que o próprio antigo avançado internacional guarda de forma especial. Walter Madureira.
12: Vai Éder, chuta!
13: Passou muito rápido. São 10 anos em que conquistamos algo fantástico para Portugal. Com muito orgulho de todos nós, jogadores, equipa técnica, staff, todos nós fizemos um excelente trabalho.
14: Um golo histórico numa caminhada sem comparação e que mesmo tanto tempo depois ainda mexe.
13: Já estive com eles e já conversámos sobre isso e só ouvir a voz deles é inconfundível. São duas pessoas que incontornáveis, inconfundíveis na nossa rádio, não é? São pessoas que só de as ouvir falar já me traz esses arrepios, então o relato é espetacular.
14: Por estes dias.

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0: Espanha em lágrimas, em destaque no jornal, um incêndio que comove na Andaluzia, Eduarda.
1: A Andaluzia está em choque com a morte de pelo menos 11 pessoas no fogo selvagem de Los Gallardos, em Almeria, que começou ontem. O número foi corrigido pelas autoridades na última hora. 11 mortos e 8 feridos. Inês de Medeiros sacode as críticas do PSD e também da Ministra do Ambiente, a autarca de Almada. Foi ontem à noite à televisão pôr os pontos nos is em relação aos investimentos que foram feitos na gestão da água no concelho. A Gulbenkian está prestes a celebrar 70 anos de história, de braço dado com as comunidades. Vamos conhecer neste jornal o projeto 1952.
0: A esta hora, 21 graus, Faro e Funchal, de Lisboa e Ponta Delgada 18, Porto e Funchal, Lisboa e Faro 18 graus, Ponta Delgada e Porto com 17. Edição de Eduardo Amaia.
1: Na última hora, o governo da Andaluzia corrigiu o número de vítimas mortais do incêndio de Los Gallardos, em Almeria, de 12 para 11 mortos. Neste novo balanço, há também a indicação dada pelo governo andaluz de 8 feridos. A região da Andaluzia é atravessada nesta altura por uma vaga de calor associada a ventos fortes que alimentaram a velocidade de um fogo que começou ontem em Los Gallardos. Foi preciso, nas últimas horas, retirar das casas em várias localidades mais de 1000 pessoas, e as mortes que o incêndio já provocou tornam este fogo de Almeria a maior tragédia deste género na região. Sara Araújo de Almeida.
2: Pelo menos 11 pessoas morreram e 8 ficaram feridas no incêndio que está a atravessar a Andaluzia. Algumas pessoas foram encontradas sem vida dentro dos carros quando tentavam fugir das chamas. O secretário regional, com a pasta das emergências, António Sanz Cabello, dá conta do novo balanço.
3: Neste momento se sigue trabalhando, também...
4: Neste momento prosseguem os trabalhos de análise para verificar se há mais vítimas. Temos mais 4 pessoas gravemente feridas, com diferentes tipos de queimaduras, e temos também 4 pessoas com ferimentos menos graves, pelo que o total de feridos é de 8, uns mais graves do que outros, e infelizmente 11 mortos.
3: 11 falecidos.
2: Há 2 estradas encerradas, vários bairros tiveram de ser evacuados. Segundo o Governo Regional da Andaluzia, tiraram de casa 1.400 pessoas. As autoridades ativaram o segundo nível mais alto de emergência do Plano Infoca, o dispositivo de prevenção e combate aos incêndios florestais. António Sanz Cabello afirma que o incêndio ainda não está controlado.
3: A
4: situação do incêndio é complexa. É um incêndio com uma ravina muito grande, onde as máquinas não conseguiram entrar, onde não existem pontos de acesso. A topografia é extremamente difícil e temos 2 situações. A frente do flanco direito, que é a mais preocupante e que pode acabar por atingir os terrenos agrícolas, e a zona norte dessa frente do flanco direito, onde os trabalhos estão em curso e onde é possível trabalhar porque o flanco esquerdo está muito ativo. Mas neste momento não foi possível aceder devido às dificuldades de entrada nesse terreno intransitável.
2: Estão no terreno cerca de 500 operacionais, apoiados por mais de 120 veículos. O fogo já consumiu mais de 3 mil hectares. O presidente do Governo Regional da Andaluzia, Juan Manuel Moreno, já reagiu nas redes sociais, afirmou estar com o coração partido e devastado com a terrível notícia. Também no X, o presidente do Governo Espanhol, Pedro Sánchez, manifesta solidariedade à família das vítimas.
1: Os dados mais recentes deste incêndio, que continua incontrolável, o fogo de Los Gallardos em Almeria, na região da Andaluzia, um fogo selvagem que se instalou no município da província de Almeria ontem, depois dos grandes incêndios de há 4 anos que aconteceram em Zamora, 2 incêndios que provocaram cada um deles 8 mortos. Este é o fogo mais trágico vivido em Espanha. 11 mortos foi o número corrigido pelo governo da Andaluzia na última hora, relativo às vítimas deste incêndio, que provocou também para já 8 feridos e que continuamos a seguir de perto nas notícias. Há uma nova onda de calor também a crescer em França esta sexta-feira, com 9 departamentos em alerta vermelho, mais 76 em alerta laranja. As temperaturas roçam outra vez os 40 graus nas regiões oeste e centro-oeste do país, também temperaturas altas altas para Paris, com os termómetros a chegarem hoje na previsão aos 37 graus. É a terceira vaga de calor que a França está a enfrentar este ano e que deve durar pelo menos até 14 de julho, trazendo de novo as autoridades da saúde e também da Proteção Civil de França em alerta. A Presidente da Câmara de Almada foi à noite à SIC Notícias garantir que a Câmara tem feito todos os investimentos devidos na gestão da água do concelho. Inês de Medeiros respondeu assim às acusações que tinham sido feitas pelo PSD, garantindo que nunca houve fundos no plano de recuperação e resiliência disponíveis para uma candidatura de Almada no setor da água. E afirmou também que as primeiras declarações feitas pela Ministra do Ambiente sobre a crise de água em Almada, quando apontou responsabilidades à Câmara, nasceram do facto da governante ter sido mal aconselhada em relação a este assunto, João Coraceiro.
5: Uma ministra competente, mas que estava mal informada, diz Inês de Medeiros sobre Maria da Graça Carvalho, que afirmou que a Almada não investiu o suficiente no sistema de abastecimento de água.
6: Uma declaração muito infeliz e a senhora ministra acho que percebeu. As candidaturas que nós estamos a fazer, e são cinco, é de um aviso que abriu em maio e que terminará as candidaturas em novembro. Antes disso, nós não tínhamos nenhuma hipótese de os candidatar.
5: Sobre investimentos, a autarca responde também na SIC Notícias à acusação do PSD de que a Almada podia ter usado o PRR.
6: Falta à verdade, sabendo que está a faltar à verdade. Terminar. O PRR não tinha fundos para a questão da água, a não ser para o Algarve e parte do Alentejo.
5: Sem fundos disponíveis, mas com dinheiro aplicado pela autarquia.
6: Os investimentos que nós fazemos por ano, nós temos cerca de 5 milhões, mas, na realidade, no último ano, se nós juntarmos à manutenção, estamos a falar quase de 50 milhões de euros.
5: E perante um consumo de água que descreves excepcional, Inês Medeiros garante que a resposta está a ser dada.
6: Nós já temos dois novos furos. Um que já está a funcionar, outro que vai entrar em funcionamento, se tudo correr bem, até ao final da semana.
5: O governo vai ajudar o município ao agilizar o licenciamento de novos furos de água. A ministra do Ambiente aponta 2 a 3 semanas para a reposição total do abastecimento. Será assim?
6: O primeiro sinal é positivo, mas não vamos decretar que isto se vai resolver num instante. Se até ao final da semana entrar em funcionamento este segundo furo, também vai aliviar.
5: Mas a autarca da Almada sobre linha que é preciso poupar água.
1: Há um novo protesto também marcado para hoje em Almada, está marcado para o Pregal, logo às 7 da tarde, e tem como objetivo protestar a favor da gestão pública da água, contra os negócios que levam à privatização de um bem que deve ser de todos. Chama-se Água é um Direito. Vai ser ao fim da tarde. O Conselho de Almada está em situação de alerta para a crise da água já há 2 dias, e os cortes noturnos continuam em várias localidades do Conselho. Vai começar hoje o Congresso do Livre, em Sintra, com o objetivo do partido se reorganizar para crescer. Rui Tavares, já foi contado, deixou de ser porta-voz, ou vai deixar de ter o papel de porta-voz. Passa, no entanto, a ter Madalena Salema novas funções dentro do partido, também com grande destaque.
7: O Livre realiza o 17º Congresso com a novidade de Rui Tavares deixar de ser co-porta-voz do partido, embora permaneça na direção. Para Rui Tavares, fica reservado o pelouro da estratégia, formação e comunicação. Formalmente será o número 3, com a tarefa de pensar o partido para a próxima década. Isabel Mendes Lopes vai ser reconduzida e terá ao seu lado, como co-porta-voz, Jorge Pinto, que foi o candidato presidencial do Livre. O partido vai passar a ter um secretário-geral, que tudo indica será Tomás Cardoso, o atual chefe de gabinete do grupo parlamentar. O Livre quer crescer, encontrar novas vozes para, juntamente com o PS, criar uma nova maioria parlamentar da esquerda. Sem eleições no horizonte, mas atento a uma possível crise política, o partido quer melhorar a organização interna e criar condições para ser a quarta força política, uma meta falhada nas últimas legislativas.
1: Os trabalhos do Livre em Sintra vão até domingo. Na próxima semana, a Fundação Carlos de Gulbenkian vai completar 70 anos. É no dia 18 de julho. O momento mais alto das comemorações vai ser a reabertura do museu, mas a Fundação celebra também ao longo destas 7 décadas o trabalho permanente de aproximação aos públicos e às comunidades. Há muito tempo que a Fundação apoia projetos de educação e de integração que põem a arte no centro de tudo. É o caso do projeto 1952, um projeto que foi desenvolvido no Val da Amoreira, na Moita, e que reflete sobre o colonialismo a partir do arquivo do Museu de História Natural e da Ciência. A repórter Oriana Barcelos foi saber mais sobre este projeto.
8: Um grupo de pessoas ocupa um espaço. As roupas, o movimento, a música refletem um passado. A performance com pessoas do Vale da Amoreira, no Conselho da Moita, foi construída a partir de fotografias que estavam inacessíveis ao público no Museu de História Natural e da Ciência. Algumas continuam assim, guardadas, explica a coordenadora da Associação de Imigrantes do Grupo de Teatro do Oprimido de Lisboa, Anabela Rodrigues.
9: Durante o próprio projeto, as fotografias não foram totalmente mostradas, por exemplo, que é um médico pedir a outras mulheres de medir as suas partes íntimas. E isto existe dentro de uma caixa guardada numa reserva.
8: É um arquivo difícil sobre o passado colonial do país. Um arquivo difícil que o Teatro do Oprimido, com a coreógrafa Ângela Guerreiro e a mediadora cultural Joana Simões Piedade, não quiseram ignorar.
9: O que é que isto significa também no presente e como é que eu posso evitar que isto volte a repetir?
8: O projeto 1952, Arquivo em Movimento entre o Bairro e o Museu, ganhou asas com o financiamento da Fundação Calouste Gulbenkian através da iniciativa Partis. Hugo Seabra, gestor de projetos no programa Gulbenkian de Desenvolvimento Sustentável, faz as contas. Desde que foi criado, o Partis já apoiou 95 projetos. São ideias que vêm de todo o país, com contributos para as comunidades de cada território.
10: Muitas vezes já têm os seus diagnósticos perfeitos. Feitos, acabam por vir, conseguem dar um salto exponencial.
8: Ganha a Fundação e ganham os públicos também. Ainda assim, quem mais lucra com iniciativas como a Partis são os territórios e, sobretudo, as comunidades que neles habitam, como os homens e as mulheres do Val da Amoreira, que estiveram com Anabela Rodrigues no projeto 1952.
9: Daqui a 20 ou 30 anos, eles vão se lembrar disto e poder contar aos outros. Né? E acho que isto aqui é o arquivo.
1: É uma das muitas faces da Gulbenkian ao serviço da cultura ao longo de 70 anos, que vão ser celebrados na próxima semana.
0: As notícias com o Eduardo Maio na RTP Antena 1, Madeira, Açores e RTP Mundo em permanência na internet noticias.rtp.pt. 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

0: dia adianta que pode ascender a 12 o número de vítimas mortais no incêndio de Galhardos, declarações feitas há pouco. Há ainda 19 desaparecidos neste incêndio. Chega esta manhã à base militar de Beja a missão portuguesa que participou nas operações de salvamento na Venezuela. Vai ser recebida pelo Presidente da República e também pelo Ministro da Administração Interna. Há uma tapeçaria muito especial que está a fazer a viagem histórica nesta altura de França para o Reino Unido. Uma história que vamos contar mais adiante.
1: A esta hora estão 23 graus no Funchal e em Faro, 20 em Lisboa, 19 Ponta Delgada, Porto e Coimbra com 17. As notícias com Eduardo Amaro.
0: O presidente do governo da Andaluzia fez um novo balanço há pouco do incêndio de Almeria, adiantando que pode haver 12 mortos no incêndio de Los Gallardos em Almeria e 19 desaparecidos. As autoridades põem a hipótese de que todas as vítimas mortais, ou quase todas, possam ser estrangeiras e que terão fugido ao incêndio por uma estrada alternativa àquela que estava a ser sinalizada pelas autoridades para a retirada da população das casas. Um fogo selvagem que continua descontrolado numa região que vive nesta altura uma onda de calor. Há estradas cortadas e uma imensa consternação com aquilo que está a acontecer nesta altura na região, que é partilhada, Sara Araújo de Almeida, por todo o país.
2: Foi uma noite trágica em Almeria, no sul de Espanha. O número de mortes pode subir para 12, de acordo com as declarações feitas há pouco pelo presidente do Governo Regional da Andaluzia, Juan Manuel Moreno.
3: 12 fallecidos confirmados, porque hay
4: 12 mortes confirmadas, porque havia uma confirmação pendente, mas infelizmente tudo indica que esta pessoa também já foi localizada.
3: Há 19
4: pessoas ainda desaparecidas. Vamos procurar, esperamos e desejamos que estejam bem. Tudo indica que tenha havido algum tipo de armadilha. A maioria era de nacionalidade estrangeira.
3: Que havia uma espécie de ratonera, não vai indicar que sua maioria eram estrangeiros.
2: As autoridades explicam que as pessoas tentavam fugir de carro por uma rota alternativa e foram apanhadas pelas chamas. Tudo indica que tinham nacionalidade estrangeira. Um dos carros tinha o volante do lado direito. A origem do fogo ainda está por confirmar, mas Juan Manuel Moreno avança que a origem pode estar na queda de um poste elétrico. Vários bairros tiveram de ser evacuados. Segundo o Governo Regional da Andaluzia, tiraram de casa 1.400 pessoas. Há duas estradas encerradas. As autoridades ativaram o segundo nível mais alto de emergência do plano Infoca, o dispositivo de prevenção e combate aos incêndios florestais. O secretário regional com a pasta das emergências, António Sanz Cabello, afirma que o incêndio ainda não está controlado.
5: A situação do incêndio é complexa. É um incêndio com uma ravina muito grande, onde as máquinas não conseguiram entrar, onde não existem pontos de acesso. A topografia é extremamente difícil e temos duas situações. A frente do flanco direito, que é a mais preocupante e que pode acabar por atingir os terrenos agrícolas, e a zona norte dessa frente do flanco direito, onde os trabalhos estão em curso e onde é possível trabalhar porque o flanco esquerdo está muito ativo. Mas neste momento não foi possível aceder devido às dificuldades de entrada nesse terreno intransitável.
2: Estão no terreno cerca de 500 operacionais, apoiados por mais de 120 veículos. O fogo já consumiu mais de 3 mil hectares. O presidente do governo espanhol reagiu nas redes sociais. Pedro Sánchez manifestou solidariedade à família das vítimas.
0: Um incêndio trágico a provocar muitas vítimas mortais, também ainda 19 pessoas desaparecidas nesta altura. As autoridades da Andaluzia vão disponibilizando através da rádio Cadena Nascer a informação que têm disponível sobre este fogo, não conseguindo explicar ainda as suas causas e não conseguindo também explicar exatamente o que terá acontecido para que algumas das pessoas tenham acabado por sair da zona afetada pelo fogo por uma estrada que não era aquela que estava sinalizada para fazer a retirada das pessoas das casas. É uma situação que vamos continuar a acompanhar, até porque este fogo de Los Gallardos continua por controlar esta hora. A preocupar também esta sexta-feira há uma nova onda de calor a crescer em França, com nove departamentos em alerta vermelho e mais 76 em alerta laranja, e com as temperaturas a voltarem a roçar os 40 graus em duas regiões, a região oeste e também a região centro-oeste do país. A própria capital de França, Paris, tem a previsão para chegar hoje aos 37 graus. Esta é já a terceira vaga de calor que a França enfrenta este ano e que pode durar, desta vez são as previsões nesta altura, até 14 de julho, pondo de novo as autoridades de saúde e também a Proteção Civil em França em alerta. A missão portuguesa, formada por 62 operacionais que esteve na Venezuela, está de regresso hoje a Portugal. A equipa participou ao longo de 12 dias nas missões de resgate depois dos sismos que atingiram o país há mais de duas semanas. A missão vai aterrar na base aérea de Beja a meio da manhã, 10h45 é a hora prevista, e será recebida pelo Presidente da República e também pelo Ministro da Administração Interna. Lá vai estar ainda, na base de Beja, a embaixadora da Venezuela em Lisboa. A missão portuguesa participou com equipas de outros países no salvamento de um homem de 44 anos, Hernán Gil, que esteve soterrado durante uma semana debaixo de um parque de estacionamento em La Guaira, uma das regiões mais afetadas pelo sismo de 24 de junho. O LIVRE começa hoje mais um congresso em Sintra, é onde vai estar durante os próximos três dias, com o objetivo de se reorganizar para crescer. Rui Tavares vai deixar de ser o porta-voz, um dos porta-vozes do LIVRE, e passa a ter agora novas funções dentro do partido. Madalena Salema.
6: O LIVRE realiza o 17º Congresso com a novidade de Rui Tavares deixar de ser co-porta-voz do partido, embora permaneça na direção. Para Rui Tavares, fica reservado o pelouro da estratégia, formação e comunicação. Formalmente será o número 3, com a tarefa de pensar o partido para a próxima década. Isabel Mendes Lopes vai ser reconduzida e terá ao seu lado como co-porta-voz Jorge Pinto, que foi o candidato presidencial do LIVRE. O partido vai passar a ter um secretário-geral, que tudo indica será Tomás Cardoso, o atual chefe de gabinete do grupo parlamentar. O LIVRE quer crescer, encontrar novas vozes para, juntamente com o PS, criar uma nova maioria parlamentar da esquerda. Sem eleições no horizonte, mas atento a uma possível crise política, o partido quer melhorar a organização interna e criar condições para ser a quarta força política, uma meta falhada nas últimas legislativas.
0: Vai até domingo, são três dias de trabalhos do LIVRE, tentando reforçar-se e reorganizar-se para se tornar um partido com ambição de governar. Na próxima semana, a Fundação Carlos Gulbenkian vai completar 70 anos, é no dia 18 de julho. O momento mais alto vai ser precisamente nesse sábado, 18 de julho, com a reabertura do Museu Gulbenkian, que esteve em obras de reabilitação, mas a Fundação celebra também, ao longo destas sete décadas, todo o trabalho que tem feito de aproximação aos públicos e às comunidades. Um trabalho que a Fundação desenvolve há muito tempo, com muitos projetos nas áreas da educação e da integração, que põem a arte no centro de todos eles. É o caso do projeto 1952, desenvolvido no Val da Amoreira, na Moita, e que reflete sobre o colonialismo a partir do arquivo do Museu de História Natural e da Ciência. A repórter Oriana Barcelos foi conhecê-lo mais de perto.
7: Um grupo de pessoas ocupa um espaço. As roupas, o movimento, a música refletem um passado. A performance com pessoas do Vale da Amoreira, no Conselho da Moita, foi construída a partir de fotografias que estavam inacessíveis ao público no Museu de História Natural e da Ciência. Algumas continuam assim, guardadas, explica a coordenadora da Associação de Imigrantes do Grupo de Teatro do Oprimido de Lisboa, Anabela Rodrigues.
8: Durante o próprio projeto, as fotografias não foram totalmente mostradas, por exemplo, que é um médico pedir a outras mulheres de medir as suas partes íntimas E isto existe dentro de uma caixa guardada numa reserva.
7: É um arquivo difícil sobre o passado colonial do país. Um arquivo difícil que o Teatro do Oprimido, com a coreógrafa Ângela Guerreiro e a mediadora cultural Joana Simões Piedade, não quiseram ignorar.
8: O que é que isto significa também no presente e como é que eu posso evitar que isto volte a repetir?
7: O projeto 1952, Arquivo em Movimento entre o Bairro e o Museu, ganhou asas com o financiamento da Fundação Calouste Gulbenkian através da iniciativa Partis. Hugo Seabra, gestor de projetos no programa Gulbenkian de Desenvolvimento Sustentável, faz as contas. Desde que foi criado, o Partis já apoiou 95 projetos. São ideias que vêm de todo o país, com contributos para as comunidades de cada território.
9: Muitas vezes já têm os seus diagnósticos perfeitos. Feitos, acabam por vir, conseguem dar um salto exponencial.
7: Ganha a Fundação e ganham os públicos também. Ainda assim, quem mais lucra com iniciativas como a Partis são os territórios e, sobretudo, as comunidades que neles habitam, como os homens e as mulheres do Val da Amoreira, que estiveram com Anabela Rodrigues no projeto 1952.
8: Daqui a 20 ou 30 anos, eles vão se lembrar disto e poder contar aos outros. Né? E acho que isto aqui é o arquivo.
0: É um de muitos projetos que a Gulbenkian trabalha com a comunidade. A Fundação está a fazer 70 anos, é um aniversário que vamos seguir de perto aqui na Antena 1. Emmanuel Macron anunciou hoje a viagem histórica de uma tapeçaria de França para o Reino Unido, a Tapeçaria de Bayeux, uma obra medieval que está a caminho do Museu Britânico de Londres, onde vai ficar em exposição durante um ano. É uma viagem feita com mil cuidados e que simboliza, Rita Colasso, a aproximação cultural entre a França e o Reino Unido.
10: France will loan the United Kingdom's Bayeux tapestry.
11: Remarkable Bayeux tapestry.
12: Não voa, não faz magia, mas a tapeçaria de Bayeux conseguiu unir britânicos e franceses numa viagem que parecia impossível. São quase 70 metros de bordado de linho e lã do século XI, ano 1066, que contam a conquista de Inglaterra por Guilherme o Conquistador. Feito há quase mil anos, nunca saiu de França, mas vale a pena lembrar que esta viagem já tinha sido tentada em 1953 e 1966. Há um ano, Emmanuel Macron chegou a fazer a piada de que o Brexit tinha dado menos trabalho.
10: Tenho que dizer que levou provavelmente mais anos para entregar este projeto do que todos os Brexit textos.
12: Para atravessar o Canal da Mancha e chegar ao British Museum, em Londres, a peça seguiu de camião dentro de uma caixa dupla, anti-vibração, capaz de reduzir em 96% os chulavancos da viagem, com a umidade controlada ao segundo. A partir de 10 de setembro, a tapeçaria começa a ser mostrada ao público, mas os bilhetes já quase que voaram. E é bom que os britânicos tratem muito bem deste tapete que quase parece mágico. É que, em caso de acidente, o Reino Unido terá de pagar 800 milhões de libras.
0: Sorte a dos britânicos que vão ver esta tapeçaria ao vivo, um exemplar do século XI medieval. Muito interessante.
1: Vamos de resto daqui.
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0: Transição digital, corrigir exames nacionais vai ser muito melhor. Mas o Partido Socialista não está tranquilo, ainda desconfia de 17 de julho, a data para a fixação das notas e que ela seja possível. O PS acusa também o governo de ter retirado da lei das rendas o único mecanismo que moderava os preços dos novos contratos. Foi em conferência de imprensa, há instantes, vamos ouvir já a seguir. O presidente do governo de Andaluzia adianta que podem ser 12 as vítimas mortais do incêndio de Los Gallardos, há ainda 19 desaparecidos.
1: A esta hora, 23 graus em Faro e no Funchal, 20 Lisboa e Ponta Delgada, Coimbra 19, o Porto tem 17. 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
0: O Partido Socialista falou há instantes na sede do PS, em Lisboa, uma conferência de imprensa para reagir e dar a posição dos socialistas sobre as alterações à lei das rendas que o governo anunciou ontem. O Partido Socialista acusa o governo de ter retirado o único mecanismo que moderava os preços dos novos contratos de arrendamento e avisa que isso vai levantar ou vai levar a um aumento dos preços. Em reação às novas medidas que foram apresentadas pelo governo ontem, o secretário nacional do Partido Socialista considera também que as três rendas antecipadas exigidas e o fim do limite às cauções tornam o arrendamento numa espécie de leilão. Críticas deixadas por André Mós Caldas, que lembra que as rendas subiram 9% só nos primeiros três meses deste ano.
2: Que resposta dá o governo? Propõe antecipar em 3 anos o fim do travão às rendas nos novos contratos criado pelo Mais Habitação. No mercado a subir 9% no trimestre, o governo decide retirar o único mecanismo que moderava os preços dos novos contratos. Não é uma medida de habitação, é um estímulo ao aumento dos preços. Passam ainda a poder ser exigidas 3 rendas antecipadas e as cauções deixam de ter qualquer limite legal. Façamos as contas. Para arrendar uma casa de 1.000 euros, uma família pode ter de apresentar 3.000 euros de rendas antecipadas, mais uma caução sem teto. Esta medida não é certamente para os jovens, não é para as famílias da classe média. Esta medida transforma o acesso ao arrendamento num leilão.
0: O Partido Socialista a dissecar as mudanças feitas pelo governo na lei das rendas e criticando também o impacto que estas mudanças vão ter nos preços. Nesta conferência de imprensa a que assistiu a jornalista da Antena 1, Inês Ameixa, o Partido Socialista foi perguntado também sobre a questão dos exames nacionais e o PS entende que, ou disse aos jornalistas, que continua muito preocupado com a questão dos exames nacionais do ensino secundário, que estão a ser corrigidos ainda. O Ministro da Educação tinha indicado ontem, ao início da noite, que o número de provas classificadas já estava acima das 75%, mas para André Mós Caldas, secretário nacional do PS, os dados que foram divulgados por Fernando Alexandre estão longe de tranquilizar.
2: Cada ponto percentual de provas de exame nacional por corrigir são 3 mil provas. Portanto, com os números de ontem, não podemos estar tranquilos de maneira nenhuma. Mas como já tive a oportunidade de dizer ontem, o ministro já chumbou na época normal, que estava agendada para o dia 14, já só lhe resta a época de recurso, que será no dia 17, mas esse dia é um dia de avaliação não apenas para o ministro, mas também para o primeiro-ministro, com o qual estamos já a ficar um pouco preocupados. Não deixa de ser impressionante que a comunicação social agora só encontra o primeiro-ministro em flash interviews de jogos de futebol e em festivais. Mas em todo o caso, o problema é muito profundo, é preciso verificar se não está relacionado com o desmantelamento das estruturas do Ministério da Educação, que o ministro Fernando Alexandre empreendeu, e se não há riscos colocados também no concurso nacional de acesso ao ensino superior e à abertura do ano letivo.
0: André Mós Caldas, secretário nacional do Partido Socialista, sobre a polémica à volta dos exames nacionais e as preocupações com o novo calendário dos exames, com muitas críticas feitas também e a apontar ao primeiro-ministro. André Mós Caldas dava conta aqui do facto de o primeiro-ministro ter feito as primeiras declarações sobre a questão dos exames nacionais, precisamente no festival Nós Alive. Luís Montenegro falou ontem à noite pela primeira vez sobre este problema da correção dos exames nacionais. O primeiro-ministro lembra que a situação faz parte de uma transição tecnológica complexa e que o governo está a fazer um esforço grande para cumprir os prazos. Foram declarações feitas à SIC, como disse no Nós Alive, que vamos ouvir com a música de fundo que estava em palco na altura.
3: Nós estamos a fazer tudo para podermos, dentro de um contexto de normalidade, respeito por aqueles que são os prazos e os calendários compatíveis com as expectativas das pessoas, dos alunos, das suas famílias, podemos lançar os resultados e deixar o processo seguir. É isso que estamos a fazer, com um esforço muito grande, num procedimento que é exigente, de transformação digital. São processos que têm, enfim, as suas vicissitudes e que nós preferíamos que não existissem. A nossa expectativa é que este sistema vai ser mais rápido, vai ser mais fiável, vai ser até mais transparente.
0: Luís Montenegro, ontem à noite no Nós Alive, confiante que as mudanças, depois de passadas as dores de crescimento, este novo sistema digital vai ser muito mais eficaz e mais confortável para a correção dos exames nacionais. Primeiras declarações de Luís Montenegro sobre esta matéria. O Conselho Nacional de Juventude está preocupado com as falhas que têm sido registadas na plataforma dos exames. E ouvido esta manhã pela Antena 1, o presidente do Conselho Nacional da Juventude, Francisco Garcia, considera insólito o adiamento de 14 para 17 de julho, para a data em que vão ser conhecidos finalmente os resultados da primeira fase dos exames nacionais. Sublinha também a gravidade de todo este processo.
4: Nós consideramos grave o que aconteceu nestas últimas semanas, que resultou no adiamento da divulgação dos resultados da primeira fase dos exames nacionais e depois também na alteração das datas da segunda fase. Os estudantes conseguem, têm esta exigência toda, fazem o seu trabalho e aquilo que se exige no mínimo, não é? É o sistema educativo dar essas respostas e essas respostas têm que estar pelo menos assentes na previsibilidade das datas, não é? Essa previsibilidade, ainda por cima, há poucas semanas, não é? Da realização dos exames e da divulgação dos resultados, tal como estava previsto, é uma coisa que insólita, que não costuma acontecer, não é?
0: Grave e insólita a situação que se está a viver para o Conselho Nacional de Juventude, este ano com uma plataforma para a correção nova, mas que tem registado muitas falhas. O Conselho Nacional de Juventude considera importante que sejam apuradas as causas destes problemas e considera também que é importante mais investimento público no sistema educativo para assegurar que quer a infraestrutura ou as infraestruturas da educação, quer os meios tecnológicos, não falhem nestes momentos. O presidente do Governo da Andaluzia fez um novo balanço do incêndio de Almeria, adiantando que podem mesmo vir a ser confirmados 12 mortos no incêndio de Los Gallardos, em Almeria. Há 19 desaparecidos também. As autoridades põem a hipótese de que pelo menos parte das vítimas mortais possam ser estrangeiros que terão fugido do fogo por uma estrada alternativa àquela que estava a ser sinalizada pelas autoridades para a retirada da população das casas. Um fogo selvagem que continua descontrolado. Sara Aruz de Almeida.
5: Foi uma noite trágica em Almeria, no sul de Espanha. O presidente do Governo Regional da Andaluzia, Juan Manuel Moreno, admitiu que o número de mortes pode subir para 12. Há pelo menos 19 pessoas desaparecidas e 8 feridos. As autoridades explicam que as pessoas tentavam fugir de carro por uma rota alternativa e foram apanhadas pelas chamas. Tudo indica que tinham nacionalidade estrangeira. Um dos carros tinha o volante do lado direito. A origem do fogo ainda está por confirmar, mas Juan Manuel Moreno avança que o incêndio pode ter começado com a queda de um poste de eletricidade. Vários bairros tiveram de ser evacuados. Segundo o Governo Regional da Andaluzia, tiraram de casa 1.400 pessoas. Há duas estradas cortadas. As autoridades ativaram o segundo nível mais alto de emergência do plano Infoca, o dispositivo de prevenção e combate aos incêndios florestais. O secretário regional com a pasta das emergências, António Sanz Cabello, afirma que o incêndio está a ser difícil de combater.
6: A situação do incêndio é complexa. É um incêndio com uma ravina muito grande, onde as máquinas não conseguiram entrar, onde não existem pontos de acesso. A topografia é extremamente difícil e temos duas situações. A frente do flanco direito, que é a mais preocupante e que pode acabar por atingir os terrenos agrícolas, e a zona norte dessa frente do flanco direito, onde os trabalhos estão em curso e onde é possível trabalhar porque o flanco esquerdo está muito ativo. Mas neste momento não foi possível aceder devido às dificuldades de entrada nesse terreno intransitável.
5: O fogo já consumiu mais de 3 mil hectares. Entretanto, a Presidente da Comissão Europeia já reagiu nas redes sociais. Ursula von der Leyen escreveu que está em contacto com as autoridades e manifestou solidariedade pelas vítimas deste incêndio.
0: É imensa a consternação, querem na Andaluzia, querem toda a Espanha, em relação a este fogo e ao número de vítimas mortais que ele provocou, e que começa também a ter, como ouvimos aqui, reações a nível internacional, neste caso da Presidente da Comissão Europeia. A França reduziu esta manhã a produção de 5 centrais nucleares por causa da nova vaga de calor que o país enfrenta. Em causa estão as águas dos rios, que aquecem demasiado e limitam a sua utilização para arrefecer os reatores das centrais nucleares. Há uma nova onda de calor que está a crescer em França, com 9 departamentos em alerta vermelho, mais 76 em alerta laranja, as temperaturas a chegarem outra vez aos 40 graus em várias regiões do país. Esta é já a terceira vaga de calor que a França enfrenta este ano.
7: Notícias com edição de Eduardo Maio, simultâneo com a RTP Antena 1 Madeira, Açores e RTP Mundo. 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Muito bom dia, hoje é sexta-feira, daqui a pouco o programa Geometria Variável. Para já vamos saber a informação de trânsito a esta hora da manhã. Bom dia.
8: Olá, muito bom dia, Augusto Fernandes. Atenção neste momento à A4, no sentido Amarante-Porto. Há trabalhos na zona de Valongo, que está a provocar demora nesta zona. E depois, mais à frente, também se para na zona de Irmesinde, em direção ao nó da A3, também devido a trabalhos. A A3, Braga-Porto, da Circunvalação até à VCI. A A28, Viana do Castelo Porto, com filas entre o nó da A4 e a Avenida AEP. E depois, na VCI Rábida Freixo, há paragens à passagem pelo nó da Boa Vista. Quanto a Lisboa, muito mais tranquilo, já sem muitas preocupações, apenas intensidade no Campo Grande, da segunda circular no sentido Benfica Aeroporto e para a Ponte 25 de Abril, na subida do Pregal para a Praça das Portagens.
7: Sandra Pereira, Serviço de Trânsito. Votos de um ótimo dia, bom final de semana e, claro, uma boa viagem também.
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0: Educação ter indicado ontem, ao fim do dia, que 75% das provas estão corrigidas. O Primeiro-Ministro assegura que o Governo está a fazer um esforço grande para cumprir os prazos, frisando que os problemas que têm existido fazem parte de uma transição tecnológica complexa. O Vice-Presidente do Governo da Andaluzia garante que as pessoas que foram atingidas pelas chamas do incêndio de Los Gallardos, quando tentavam fugir do fogo, decidiram avançar por uma estrada que tinha sido desaconselhada pelas autoridades. Os transportes públicos para residentes no Porto vão ser gratuitos a partir de hoje para quem detém o cartão municipal Porto Ponto.
1: As notícias com edição de João Vaz.
0: Apesar do Ministro da Educação ter anunciado ontem que 75% dos exames de acesso ao ensino superior estão corrigidos, o PS desconfia que as notas sejam todas afixadas no próximo dia 17. André Moscaldas, secretário nacional dos socialistas, não ficou descansado com os dados revelados por Fernando Alexandre.
2: Cada ponto percentual de provas de exame nacional por corrigir são 3 mil provas. Portanto, com os números de ontem, não podemos estar tranquilos de maneira nenhuma. Mas como já tive a oportunidade de dizer ontem, o ministro já chumbou na época normal, que estava agendada para o dia 14, já só lhe resta a época de recurso, que será no dia 17, mas esse dia é um dia de avaliação não apenas para o ministro, mas também para o primeiro-ministro, com o qual estamos já a ficar um pouco preocupados. Não deixa de ser impressionante que a comunicação social agora só encontra o primeiro-ministro em flash interviews de jogos de futebol e em festivais. Mas em todo o caso, o problema é muito profundo, é preciso verificar se não está relacionado com o desmantelamento das estruturas do Ministério da Educação que o ministro Fernando Alexandre empreendeu e se não há riscos colocados também no concurso nacional de acesso ao ensino superior e à abertura do ano letivo.
0: André Moscaldas, secretário nacional do PS, esta manhã em conferência de imprensa com as críticas dos socialistas ao primeiro-ministro, que ontem à noite, em declarações à SIC Notícias, no festival Nós Alive em Algés, garantiu que está a ser feito um esforço grande para resolver as falhas na correção dos exames nacionais.
3: Nós estamos a fazer tudo para podermos, dentro de um contexto de normalidade, respeito por aqueles que são os prazos e os calendários compatíveis com as expectativas das pessoas, dos alunos, das suas famílias, podemos lançar os resultados e deixar o processo seguir. É isso que estamos a fazer com um esforço muito grande num procedimento que é exigente de transformação digital. São processos que têm, enfim, as suas vicissitudes e que nós preferíamos que não existissem. A nossa expectativa é que este sistema vai ser mais rápido, vai ser mais fiável, vai ser até mais transparente.
0: A primeira reação de Luís Montenegro sobre as falhas na correção dos exames nacionais do secundário, aqui num registro da SIC Notícias, ontem à noite no festival Nós Alive, uma declaração com música em fundo, como percebemos, o Primeiro-Ministro garante que, passada a crise da transição digital, a correção dos exames nacionais vai ser mais rápida, fiável e transparente. O Conselho Nacional da Juventude mostra-se preocupado com as falhas que têm sido registadas na plataforma de correção dos exames. Francisco Garcia, presidente deste organismo, classifica de insólitos e graves os problemas que têm acontecido e que levaram ao adiamento das datas para correção e a fixação das notas.
4: Nós consideramos grave o que aconteceu nestas últimas semanas, que resultou no adiamento da divulgação dos resultados da primeira fase dos exames nacionais e depois também na alteração das datas da segunda fase. Os estudantes que conseguem, têm esta exigência toda, fazem o seu trabalho e aquilo que se exige no mínimo, não é? É o sistema educativo dar essas respostas e essas respostas têm que estar pelo menos assentes na previsibilidade das datas. Não é? Essa previsibilidade, ainda por cima há poucas semanas, não é? Da realização dos exames e da divulgação dos resultados tal como estava previsto, é uma coisa que insólita, que não costuma acontecer, não é?
0: Insólito e grave é desta forma que o Conselho Nacional de Juventude olha para as falhas registadas no processo de correção dos exames nacionais do secundário. Voltamos ao PS e mais concretamente à reação do secretário nacional do partido, André Moscaldas, às medidas anunciadas ontem pelo governo para o setor do arrendamento. Os socialistas acusam o executivo de ter retirado da lei o único mecanismo que moderava os preços dos novos contratos de arrendamento e avisam que isso vai levar a um aumento dos preços das rendas. O secretário nacional socialista diz também que as três rendas antecipadas exigidas e o fim do limite às cauções tornam um arrendamento num leilão. Críticas deixadas em conferência de imprensa e registadas pela repórter Inês Ameixa.
5: São medidas que, no entender do Partido Socialista, não vão resolver o problema das rendas altas. Só no primeiro trimestre deste ano subiram 9%.
6: Resposta dá ao Governo. Propõe antecipar em 3 anos o fim do travão às rendas nos novos contratos criado pelo Mais Habitação. No mercado a subir 9% no trimestre, o Governo decide retirar o único mecanismo que moderava os preços dos novos contratos. Não é uma medida de habitação, é um estímulo ao aumento dos preços.
5: As novas medidas também prevêem a possibilidade de serem exigidas 3 rendas antecipadas ou o fim do limite legal nas cauções. André Moscaldas, secretário nacional do PS, faz as contas.
6: Para arrendar uma casa de 1.000 euros, uma família pode ter de apresentar 3.000 euros de rendas antecipadas, mais uma caução sem teto. Esta medida não é certamente para os jovens, não é para as famílias da classe média. Esta medida transforma o acesso ao arrendamento num leilão.
5: Já os processos de despejo ficam mais simples, uma medida positiva, dizem os socialistas, quando está de facto em causa incumprimento. Moscaldas critica ainda o timing para a apresentação destas mudanças e sugere que servem para distrair de outros problemas do Governo.
6: Compreende-se mal a necessidade de anunciar uma proposta, uma iniciativa nesta altura, quando não há nenhuma possibilidade dela ser discutida e apreciada antes da interrupção parlamentar. Quase diria que o Governo quer introduzir na agenda um novo tema para que da agenda saiam outros um bocadinho mais desconfortáveis para o Governo neste momento.
5: Críticas do PS, que admite pedir a apreciação parlamentar, o que obrigaria o Parlamento a discutir este decreto. Para já só é discutido o pedido de autorização legislativa. Só deve acontecer em setembro, já depois das férias parlamentares.
0: As críticas várias dos socialistas às medidas anunciadas ontem pelo Governo para o setor do arrendamento. Terá sido uma situação semelhante à que aconteceu em 2017 em Pedrógão Grande. Pelo menos 11 pessoas morreram no incêndio em Los Gallardos, em Almeria, no sul de Espanha, quando tentavam fugir das chamas por uma estrada que foi atingida pelo fogo. Há também 19 pessoas desaparecidas. O secretário regional com a pasta das emergências garante que as pessoas que foram atingidas não seguiram as instruções das autoridades que desaconselharam a utilização desta estrada. António Santos Cabelho pede que a situação não se volte a repetir.
7: É muito importante seguir sempre as instruções e as mensagens. Não são recomendações, são instruções. Vamos repetir sempre isso. Se as autoridades indicarem que é necessária uma evacuação e especificarem a rota, é crucial que essas instruções sejam seguidas. E neste caso, as saídas não foram as adequadas e as pessoas acabaram por ficar presas, em alguns casos numa passagem estreita praticamente sem saída. Isto levou à trágica perda.
8: Que lamenta profundamente estes 11 falecidos.
0: Vários bairros da região tiveram de ser evacuados. Segundo o Governo Regional da Andaluzia, 1.400 pessoas estão fora de casa neste momento. As autoridades ativaram esta manhã o segundo nível mais alto de emergência do dispositivo de prevenção e combate aos incêndios florestais. Este fogo já consumiu mais de 3 mil hectares. A região de Los Gallardos continua a ser consumida pelas chamas. O Primeiro-Ministro espanhol publicou na última hora uma mensagem nas redes sociais a pedir também a todas as pessoas que estão nesta região que sigam as recomendações das autoridades e enviar uma mensagem de condolências às famílias dos mortos no incêndio. Pedro Sánchez diz também que todos os recursos materiais e humanos do Governo de Espanha já estão mobilizados para extinguir o fogo e prestar assistência aos afetados. A partir de hoje, as pessoas residentes na cidade do Porto que detêm o cartão municipal Porto Ponto vão poder utilizar os transportes públicos da cidade gratuitamente. Um anúncio feito na última hora pelo presidente da autarquia, Pedro Duarte, fala numa medida pioneira que vai mudar o paradigma da mobilidade na cidade do Porto.
9: Uma medida, como digo, disruptiva, inovadora, pioneira no país, mas que eu acredito que vai deixar uma semente muito importante para que o paradigma, a cultura de mobilidade na cidade do Porto e julgo mesmo no país, vai mudar a partir de hoje.
0: Pedro Duarte, e uma promessa feita em campanha eleitoral, hoje concretizada. A partir de hoje, a partir desta sexta-feira, as pessoas residentes na cidade do Porto que detêm o cartão municipal Porto Ponto vão poder utilizar os transportes públicos gratuitamente.
1: Foram as notícias com edição de João Vasco, simultâneo com a RTP Antena 1 Madeira, Açores e RTP Mundo. Pode sempre acompanhar a informação também em noticias.rtp.pt. muito bom dia. Sexta-feira, 10 de julho, daqui a instantes, o programa Antena Aberta. Para já, pergunto à Sandra Pereira, qual é a situação do trânsito agora?
10: Olha, neste momento o trânsito está bastante complicado na segunda circular, sobretudo no sentido do aeroporto do Benfica, porque há um acidente entre a Escola Alemã e a saída para o eixo Norte-Sul e as filas já estão a partir da zona da rotunda do relógio e a afetar também o acesso da rotunda do relógio. Já no sentido Benfica, aeroporto também se para a partir do nó do eixo Norte-Sul e até às Calvanas. Depois, Acril, no sentido Sacavém-Algés, há também um acidente junto ao acesso do eixo Norte-Sul, em direção precisamente ao túnel do Grilo, e está a afetar também o acesso do eixo Norte-Sul, quem vem da zona de Campolide, e depois na descida de Monsanto, em direção às Amoreiras. Quanto ao Porto, a A28, Viana do Castelo Porto para a Paragens, a passagem pelo nó da A4 e também na Avenida AEP. Quanto à AVCI Rábida Freixo, para-se entre o Campo Alegre e a saída para a Boa Vista.
1: Uma ótima viagem, bom dia.
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1: Hoje no programa Antena Aberta vamos falar da crise de água no concelho de Almada.
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1: Programa Antena Aberta na emissão Antena 1 leva-nos até perto do meio-dia. A edição é do jornalista António Jorge.
17: Bom dia, Augusto Fernandes. Bom dia para todos. Em pleno verão, milhares de pessoas em Almada enfrentam cortes de água, falhas de abastecimento e restrições num bem essencial. A situação expôs fragilidades que muitos julgavam impensáveis numa área metropolitana como Lisboa e abriu uma discussão que muito provavelmente vai para além, muito para além.
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0: Estas palavras foram ditas há pouco por António José Seguro aos operacionais que participaram nas missões de resgate na Venezuela e que regressaram hoje a Portugal. A equipa da Médicos Sem Fronteiras, que está em território venezuelano, avisa que há muitas pessoas a necessitarem de apoio psicológico. Foi lenta e durou pouco a descida dos combustíveis, que se registrou nas últimas semanas. A gasolina e o gás óleo devem voltar a subir a partir de segunda-feira, devido ao regresso dos ataques no Médio Oriente. Em Espanha, continua ativo o incêndio que atinge desde ontem a região de Los Gallardos, na Andaluzia, e que já provocou a morte de 11 pessoas. Há 19 desaparecidos.
1: As notícias com edição de João Vaz.
0: Estão de regresso a Portugal os operacionais que estiveram na Venezuela nas missões de resgate depois dos sismos que atingiram o país há pouco mais de duas semanas. A missão nacional aterrou há cerca de uma hora na base aérea de Beja e foi recebida pelo Presidente da República, pelo Ministro da Administração Interna e pela Embaixadora da Venezuela em Lisboa. No aeroporto de Beja está o repórter Mário Antunes, agora em direto. Mário, conta-nos como foi o regresso a Portugal destes operacionais.
2: Foi um regresso sobretudo emocionado da parte do próprio chefe de Estado. António José Seguro deslocou-se mesmo à placa onde tinha aterrado o avião da Força Aérea que transportou os elementos desta Força Operacional Conjunta e depois já no interior do hangar e na presença de forças em parada dos vários domínios desta Força Operacional Conjunta, a GNR, o INEM, também a Autoridade Nacional de Proteção Civil, os Chapadores de Lisboa, António José Seguro teve uma palavra de reconhecimento pela bravura, pela forma empenhada e que obviamente foi também já motivo de agradecimento por parte do governo da Venezuela. A primeira palavra foi para os operacionais, mas nesse breve discurso no hangar e perante a força que tinha acabado de regressar de 17 dias de missão, António José Seguro teve também uma palavra para quem planeou e organizou de forma logística esta missão.
3: O Hernán Gil.
2: Vamos já escutar o agradecimento ao Governo pela forma como trabalhou esta missão, que permitiu então deslocar esta força conjunta para 17 dias de missão.
3: Permitam-me uma palavra para terminar ao Governo português, que coordenou todo este processo de ajuda e de resposta com uma grande rapidez, que aliás foi reconhecida pelas autoridades da Venezuela e pelo Governo da Venezuela. Isto mostra que nós temos uma grande capacidade para organizar o nosso talento e quando juntamos a isso a vossa bravura, há sempre bons resultados.
2: António José Seguro a deixar uma palavra ao Governo pela forma como esta missão foi coordenada, uma missão que permitiu ajudar a resgatar diversas vítimas dos escombros de dois sismos que foram devastadores. Há mais de 3.500 mortos, dezenas de milhares de feridos, entre eles elementos da comunidade portuguesa e luso-descendente. António José Seguro lembrou esse episódio mediático do resgate precisamente de um cidadão venezuelano que fica já na memória de todos os que estiveram presentes em Caracas.
3: O Hernán Gil, de 44 anos, foi salvo graças à vossa bravura, à vossa coragem e à vossa determinação. E ele ficará sempre grato ao vosso trabalho e à vossa solidariedade. E nós ficaremos sempre com essa marca no coração de mulheres e de homens portugueses que deram o seu melhor, também com a ajuda dos nossos cães, para poder salvar vidas.
2: António José Seguro, de voz embargada, emocionado a lembrar esse episódio desse cidadão que ao fim de vários dias soterrado foi resgatado com vida numa operação que contou também com operacionais desta Força Operacional Conjunta que hoje regressou a Beja.
0: A reportagem de Mário Antunes na base aérea de Beja. Estão de regresso a Portugal os operacionais que estiveram na Venezuela nas missões de resgate e salvamento. Sem esperança de encontrar sobreviventes, a equipa da Médicos Sem Fronteiras que está no país prepara-se para acudir a eventuais surtos infecciosos e avisa que há muitos venezuelanos a necessitarem de apoio psicológico, sobretudo. A jornalista Teresa Correia conversou com a coordenadora dos Médicos Sem Fronteiras na Venezuela, que nos traz aqui um relato das necessidades da população por entre apelos à comunidade internacional.
4: Foram mais de 1.000 réplicas. Então as pessoas.
5: Ali Monseine, coordenadora dos Médicos Sem Fronteiras na Venezuela, a apelar a cuidados de saúde mental para um povo que vive com medo de que a terra volte a tremer.
4: Pânico de estar dentro de edifícios, de estar dentro de casa, porque às vezes se movimenta tudo, né? O chão se movimenta, a gente sente esse movimento. Então, saúde mental é uma das maiores demandas do momento.
5: Ali Monseine conta que agora os médicos Médicos Sem Fronteiras se preparam para os surtos e para o agravamento das doenças crônicas.
4: Brotes de diarreia mais fortes, problemas de pele, incluindo escabiose, falta da água por falta do banho. Vão começar a receber demandas também de pacientes com enfermidades crônicas, que perderam tudo, perderam seus medicamentos e não têm de onde trazer nesse momento.
5: Duas semanas depois dos sismos que abalaram a Venezuela, há ainda muita gente a viver nas ruas.
4: Acham que podem voltar para suas casas. Alguns estão esperando para resgatar corpos de familiares. Eles estão fazendo realocamentos de pessoas para campos transitórios, para que fiquem longe dos edifícios que provavelmente vão tombar, porque já estão muito inclinados.
5: Na Venezuela trabalham várias organizações humanitárias. Os Médicos Sem Fronteiras têm uma equipa de 60 pessoas e ajudam em todas as frentes, noite e dia.
4: Clínicas móveis e também distribuindo medicamentos para eles. Doações de insumos médicos, de material de desinfecção e limpeza de hospitais, kits de higiene para que eles possam distribuir para os pacientes.
5: As organizações humanitárias mantêm-se na Venezuela, mas Ali Moussaina quer homenagear a solidariedade do povo venezuelano.
4: Muito tocante ver como a população está sendo solidária.
0: O trabalho que está a ser realizado pela Médicos Sem Fronteiras na Venezuela, o último balanço das autoridades dá conta de mais de 3.500 mortos, entre eles estão 104 cidadãos com nacionalidade portuguesa, há perto de 50 mil desaparecidos, 57 são portugueses ou lusodescendentes. Em Espanha continua ativo o incêndio que atinge desde ontem a região de Los Gallardos, perto de Almeria, na Andaluzia. Na última madrugada, pelo menos 11 pessoas morreram quando tentavam fugir das chamas por uma estrada que foi atingida pelo fogo. Há também cerca de 20 de pessoas desaparecidas. O secretário regional com a pasta das emergências garante que as pessoas que foram atingidas não seguiram as instruções das autoridades que desaconselharam a utilização desta estrada. António Sanz Cabello pede que a situação não se volte a repetir.
6: É muito importante sempre,
7: seguir sempre as instruções e as mensagens. Não são recomendações, são instruções. Vamos repetir sempre isso. Se as autoridades indicarem que é necessária uma evacuação e especificarem a rota, é crucial que essas instruções sejam seguidas. E neste caso, as saídas não foram as adequadas e as pessoas acabaram por ficar presas, em alguns casos numa passagem estreita praticamente sem saída. Isto levou à trágica perda destas
6: lamentar profundamente estes 11 falecidos.
0: Terá sido uma situação semelhante à que aconteceu em 2017 em Pedrógão Grande. Várias pessoas perderam a vida numa estrada a fugir das chamas. Várias localidades desta região tiveram de ser evacuadas. De acordo com o Governo Regional da Andaluzia, 1.400 pessoas estão fora de casa neste momento. Este fogo já consumiu mais de 3.000 hectares. O Primeiro-Ministro espanhol também pediu hoje a todas as pessoas que se encontrem nesta zona que sigam as recomendações das autoridades. Pedro Sánchez diz também que todos os recursos materiais e humanos do Governo de Espanha estão mobilizados para extinguir o fogo e prestar assistência aos afetados. Numa mensagem nas redes sociais, o Primeiro-Ministro espanhol deixa também condolências às famílias dos mortos no incêndio. O Rei e a Rainha de Espanha observaram um minuto de silêncio durante uma cerimónia hoje em Múrcia, em homenagem às vítimas deste incêndio. Filipe VI prometeu toda a ajuda aos operacionais envolvidos e solidariedade com as famílias das vítimas. O Presidente da República Portuguesa, António José Seguro, e Luís Montenegro também já lamentaram as vítimas mortais resultantes deste incêndio florestal. Mais 7 cêntimos no gasóleo, mais 3 na gasolina. São estes os aumentos que se antecipam para a próxima semana, depois do regresso dos ataques no Médio Oriente. Previsão deixada na Antena 1 por Mafalda Trigo, vice-presidente da ANAREC, a Associação de Revendedores de Combustíveis.
8: Portanto, esta semana, com o voltar a agravar o conflito do Médio Oriente, acabou por aumentar novamente o custo do Brent e do Platts e, portanto, para a próxima semana vamos ter um aumento de 7 cêntimos no gasóleo e de 3 cêntimos na gasolina.
0: Estes não são ainda valores finais, falta o fecho dos mercados no dia de hoje, mas já se antecipa uma nova subida dos combustíveis a partir de segunda-feira. Recordo que estes são valores médios, cada posto pode fixar o preço final. Apesar do Ministro da Educação ter anunciado ontem que 75% dos exames de acesso ao ensino superior estão corrigidos, o PS desconfia que as notas sejam todas afixadas no próximo dia 17. André Moscaldas, secretário nacional dos socialistas, não ficou descansado com os dados revelados ontem por Fernando Alexandre.
9: Cada ponto percentual de provas de exame nacional por corrigir são 3 mil provas. Portanto, com os números de ontem, não podemos estar tranquilos de maneira nenhuma. Mas como já tive a oportunidade de dizer ontem, o ministro já chumbou na época normal, que estava agendada para o dia 14, já só lhe resta a época de recurso, que será no dia 17, mas esse dia é um dia de avaliação não apenas para o ministro, mas também para o primeiro-ministro, com o qual estamos já a ficar um pouco preocupados. Não deixa de ser impressionante que a comunicação social agora só encontra o primeiro-ministro em flash interviews de jogos de futebol e em festivais. Mas em todo o caso, o problema é muito profundo, é preciso verificar se não está relacionado com o desmantelamento das estruturas do Ministério da Educação, que o ministro Fernando Alexandre empreendeu, e se não há riscos colocados também no concurso nacional de acesso ao ensino superior e à abertura do ano letivo.
0: As críticas do secretário nacional do PS ao primeiro-ministro, que ontem à noite, em declarações à SIC Notícias no festival Nós Alive, em Algés, garantiu que está a ser feito um esforço grande para resolver as falhas na correção dos exames.
10: Nós estamos a fazer tudo para podermos, dentro de um contexto de normalidade, respeito por aqueles que são os prazos e os calendários compatíveis com as expectativas das pessoas, dos alunos, das suas famílias, podemos lançar os resultados e deixar o processo seguir. É isso que estamos a fazer com um esforço muito grande num procedimento que é exigente de transformação digital. São processos que têm, enfim, as suas vicissitudes e que nós preferíamos que não existissem. A nossa expectativa é que este sistema vai ser mais rápido, vai ser mais fiável, vai ser até mais transparente.
0: A primeira reação de Luís Montenegro às falhas na correção dos exames nacionais do secundário. Jorge Jesus vai ser apresentado esta tarde, às 15h, na Cidade do Futebol, como novo selecionador nacional, no dia em que celebram 10 anos da maior conquista do futebol português, o Euro 2016. No Stade de França, em Paris, Portugal venceu França por 1-0, com um golo marcado já no prolongamento por Éder. Um momento, Walter Madureira, que ficou para a história do futebol nacional e da própria Antena 1.
11: Vai Éder, chuta!
12: Não! Passou muito rápido. São 10 anos em que conquistamos algo fantástico para Portugal, com muito orgulho de todos nós, jogadores, equipa técnica, staff, todos nós fizemos um excelente trabalho.
13: Um golo histórico numa caminhada sem comparação e que mesmo tanto tempo depois ainda mexe.
12: Já estive com eles e já conversámos sobre isso e só ouvir a voz deles é inconfundível. São duas pessoas que incontornáveis, inconfundíveis na nossa rádio, não é? São pessoas que só de as ouvir falar já...
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0: fazer o percurso outra vez, visualizar imagens do nosso percurso do autocarro, um pouco da entrada nos balneários, no túnel, no estádio. Isso, claro, reaviva memórias que estavam um pouco lá atrás e que não eram tão palpáveis, mas foi claro, com uma emoção muito grande. Recordar também os discursos dos nossos líderes, Fernando Santos, Ronaldo, de alguns jogadores, Nani, e que vão ficar para sempre. Eu tive essa oportunidade de voltar lá e pronto, foi muito bom recordar.
1: Vocês vão para casa e nós vamos para a festa! E nós vamos para a festa, Alex! E nós vamos para a festa!
2: A festa de há 10 anos nas vozes de Nuno Matos e Alexandre Afonso, que ficam para a eternidade e que vivem sem pagar renda, como se percebe na cabeça do herói de Paris. Éder viveu a última década num autêntico corrupio.
0: Passou muito rápido. São 10 anos em que conquistamos algo fantástico para Portugal. Com muito orgulho de todos nós, jogadores, equipa técnica, staff, todos nós fizemos um excelente trabalho. Mas é verdade, muitas vezes acredito que ainda acordamos esses momentos, tanto os jogadores como todos os portugueses, porque continuam a expressar esse sentimento de alegria, de muita emoção também, como se fosse hoje.
2: E de há 10 anos para cá, a vida de Éder mudou, a vida de Éder nunca seria a mesma.
0: Claro, muda, porque há aqui o facto de ter participado naquele jogo e de ter marcado aquele gol. É normal que haja aqui um reconhecimento diferente, uma abordagem das pessoas também diferente, mas carinhosa e de imenso de orgulho. E como é óbvio, ninguém passa despercebido numa situação destas. E acho que temos todos orgulho do que fizemos, o país tem orgulho e é uma data que fará parte das nossas vidas para sempre.
2: País que, depois do remate mais glorioso da história do futebol luso, ouviu Éder decretar, por entre impropérios, que este 10 de julho passaria a ser feriado.
0: Eu acabei por pedir, acho que os portugueses, muitas vezes quando estão comigo também, ainda o pedem, mas é uma data memorável para todos nós. E lá está, é algo especial, porque pronto, foi algo que o país e o futebol português já almejava há muito tempo, trabalhava para isso, teve e continua a ter grandes gerações que mereciam.
2: Éder na Antena 1, entrevistado pelo jornalista Walter Madureira, ele que esteve à conversa com outra das peças fundamentais da equipa das Quinas no Euro 2016. Adrian Silva tem aquela noite de Saint-Denis bem fresca na memória.
3: A minha sensação é que parece que foi ontem. Neste momento, recordo tão bem, se calhar é por isso que tenho a sensação que não tenha passado assim tanto tempo. É verdade que 10 anos já é muito tempo, mas na sensação, no sentimento que tenho, quando recordo este momento, parece que foi ontem, e por isso é sempre com uma grande intensidade quando se pensa nisso e nesses momentos.
2: Falar de Paris provoca pele de galinha a Adrian Silva.
3: Temos que sempre recordar e reviver tudo o que foi tão bom, não só a final, mas é o caminho que se leva, não é, até chegar à final. Todos esses obstáculos que tivemos que ultrapassar ao longo do nosso caminho, não é? E isso arrepia sempre, não é? Ter o sentimento de chegar a este ponto, a este nível, que é o ponto mais alto que se pode atingir, não é? Depois de um caminho tão longo e difícil.
2: Ora, esse trajeto começou logo na convocatória, com o Fernando Santos a dizer que tinha mala pronta para só voltar depois da final.
3: Obviamente que nos chocou na primeira vez, mas nunca pensamos assim com tanta força como o ministro Fernando Santos o pensava. E foi crescendo esse acreditar, não é? Desta fase, foi crescendo ao longo da competição, mas foi fundamental, não é? Este clique, não é? Este início do acreditar. Foi fundamental mentalmente para todos vermos isso sempre no quadro escrito.
2: Passaram 10 anos, a seleção já não é a de Fernando Santos, também já não é a de Roberto Martínez, e quis Pedro Proença que o novo selecionador Jorge Jesus fosse apresentado precisamente hoje às 3 da tarde na Cidade do Futebol. O simbolismo da efeméride vai certamente guiar e inspirar os próximos 4 anos com JJ ao leme da equipa das Quinas, crê Adrian Silva, ele que foi treinado precisamente por Jesus nos tempos do Sporting.
3: É uma data super importante para o nosso país, é mais importante e o ponto mais alto da nossa federação, e o ministro Jorge Jesus tem a certeza absoluta que irá encarar isso com uma paixão enorme de poder também elevar o nosso país ao mais alto nível, pelas características que conheço tão bem do ministro Jesus, pelas qualidades que tem, tenho a certeza que tudo fará em prol de Portugal. Será sempre a prioridade do Ministro Jorge Jesus.
2: Este será então o primeiro dia do resto da carreira de Jorge Jesus à frente da Seleção Nacional. Depois das 3 da tarde, abrimos aqui na rádio janela especial para acompanhar a apresentação do novo selecionador, ele que viu, entretanto, Pepe declinar o convite da Federação para ser seu adjunto. Já vamos à atualidade dos grandes. Para já, bomba em Famalicão. Quando ninguém o esperava, Hugo Oliveira está de saída. O treinador que havia guiado os Minhotos ao 5º lugar da Liga na época passada e que já trabalhava com a equipa na pré-temporada, recebeu proposta do Estrasburgo, com os franceses dispostos a pagar a cláusula de 4 milhões de euros. Hugo Oliveira ainda orientou o treino desta manhã, ao que apuramos, mas a despedida está por horas e para a sucessão, sábado Antena 1, negociações nesta altura muito avançadas do CEO do Fama, Miguel Ribeiro, com Carlos Carvalhal, opção número 1. Viramos agulhas para o mercado e, sobretudo, para uma operação complexa, mas pelo qual o Benfica tenta dar o litro. João Palhinha, curado que está ao regresso ao Sporting, é pretendido para os lados da luz, sobretudo por Marco Silva, que com o trinco internacional português trabalhou no Fulham. Todavia, a concorrência é de peso, quer no emblema, quer na vertente emocional, porque Rubén Amorim também quer contar com Palhinha no AC Milan. Não é dado adquirir que o futuro de Francisco Trincão passe pelos sauditas do Al Ahly. Nas últimas horas, Manchester City e Tottenham entraram no trilho do avançado que é apontado à saída do Sporting e pelo qual os Leões não parecem, neste caso, estar dispostos a baixar da fasquia mínima de 50 milhões de euros. Por 40 milhões mais 5 em objetivos realisticamente execuíveis, Morten Hjulmand vai ser reforço do Atlético de Madrid, faltando apenas a assinatura de contrato e anúncio oficial da transferência do até agora capitão verde e branco para os colchoneros. Pois bem, a massa associativa pode ficar tranquila, porque em potência a SAD garantiu um reforço que após normal período de adaptação poderá fazer a diferença no meio-campo de Rui Borges, que marcou ontem na vitória 2-0 sobre o Torriense e que é imune à pressão, sobretudo nos grandes momentos. Vítor Gazimba, português adjunto no Aken, clube ao qual o Sporting recrutou Silas Anderson, dá como exemplo o que aconteceu com o dinamarquês há poucos anos na final da Taça da Suécia.
4: Lida muito bem com a pressão. Contra as melhores equipas foi contra quem ele jogou melhor. Quanto maior a dificuldade, melhor o nível de desempenho que ele assumiu. O exemplo da Taça foi um exemplo claro. De realçar também que na final da Taça, como é feita na Suécia, o jogo da final é sempre jogado da casa das duas equipas, não é em campo neutro. Ou seja, nesse caso foi jogado até no campo do Malmo. Ou seja, ele no campo do Malmo, jogar contra o Malmo e dar penaltis após ter feito um grande jogo, assume também o último pontapé de penalidade em frente a toda a massa associativa do Malmo, portanto com toda essa pressão extra, e marcou e bateu muito bem, realmente. A vitória, sem pestanejar, sem qualquer dúvida.
2: Silas é um 6 de origem, mas se chamado mais atrás no terreno, também dá conta do recado.
4: Originalmente, mais um médio box-to-box, é um médio com golo, que chega muito bem à área adversária, cria bastante hipóteses de golo, é um excelente cabeceador. Ao mesmo tempo, também é um jogador pela sua complexão física e pelas suas características, que desempenha também muito bem a função de 6. Nós, no primeiro ano que jogou connosco, jogou principalmente como número 6. Tivemos várias lesões durante esse primeiro ano e acabamos por jogar, por exemplo, a final da Taça com o Silas a defesa central, onde foi claramente o melhor jogador em campo, jogando a partir de trás como defesa central.
2: Nos últimos dias surgiu na imprensa desportiva a indicação de que faltava alguma agressividade a Silas Anderson, mas Vítor Gazimba não poderia estar mais em desacordo.
4: Eu diria que ele não tem qualquer tipo de problema com esse aspecto. Agora, cada treinador tem a sua especificidade naquilo que quer ver um pouco mais ou não nos jogadores que integram o seu plantel. Portanto, o Rui Borges achar que essa é uma questão que quer ver ainda melhorada, tudo muito bem. Agora, o Silas não tem qualquer problema com essa questão. Agora, talvez possa melhorar, é um jogador bastante novo, pode melhorar em bastantes níveis, mas é um jogador com uma intensidade muito grande, é um jogador com a reação, a mudança de foco, é sem problema nenhum, tem uma intensidade, tem uma forma de trabalhar muito boa, tem uma vontade de trabalhar muito grande, portanto, acredito que quanto mais puxarem por ele, mais ele irá dar.
2: Os elogios de Vítor Gazimba, entrevistado pelo jornalista José Carlos Lopes. Já no Futebol Clube do Porto, volta a primeiro plano o interesse turco em Denis Gül. Fenerbahçe, Galatasaray e Trabzonspor seguem o avançado, ainda mais tapado nas opções de Francesco Farioli depois da chegada de André Silva. Ainda do mercado ao Braga, não volta André Horta. O Almeria da 2ª Liga Espanhola acionou a opção de compra pelo médio português, paga aos arsenalistas 1 milhão e meio de euros pelo passo do jogador que utilizou por empréstimo na última temporada. Mundial 2026, a França é a primeira semifinalista, venceu Marrocos por 2-0 com golos de Dembélé e do inevitável Kylian Mbappé.
5: Em primeiro lugar, jogamos com paixão por representarmos o nosso país. Sabemos da importância de representar a França no Mundial e tentamos explicá-lo aos mais novos. Somos um país com história nos campeonatos do mundo e temos de conhecer essa história. Depois, há a pressão de ganhar, sim ou sim. Temos jogadores com muita qualidade, mas jogamos como uma equipa. Temos um grupo que está unido e vamos sempre na mesma direção, a de querer ganhar.
2: Terceira meia-final de um campeonato do mundo consecutiva para os gauleses, que no acesso à final de 19 de julho terão pela frente a vigente campeã da Europa, Espanha, ou então a Bélgica. Duas seleções que se defrontam mais logo em Los Angeles e do lado da fúria espanhola não se pensa mais à frente. Escutamos o selecionador Luís de la Fuente.
6: Vimos o jogo da França, em que penso que foi superior, ganhou bem o jogo, demonstrou todo o potencial futebolístico que tem, mas garanto que não pensamos em nada mais do que a Bélgica. Temos que ultrapassar a Bélgica, um jogo muito difícil. Se ultrapassarmos a Bélgica, podemos falar o que quiserem da França.
2: Quanto aos belgas, por quem poucos davam alguma coisa neste Mundial, tem a palavra o selecionador Rudi Garcia.
6: Sabemos que vamos jogar contra uma das favoritas. Claro que conheço todos os jogadores individualmente, mas a força deles é o coletivo, como tem acontecido nos últimos 15, 20 anos na Espanha. Toda a gente já nos eliminou, mas aqui acreditamos em nós. Vamos fazer tudo o que estiver ao nosso alcance para chegar às meias finais.
2: Bélgica ainda sem poder utilizar o sportinguista De Bast frente à Espanha nestes quartos de final que arrancam às 8 da noite. Cabo Verde foi e continuará a ser a grande sensação deste campeonato do mundo, mas nos bastidores fazem-se agora contas à vida. Aos milhões recebidos pela estreia heroica num Mundial, há que deduzir também milhões de despesas. Alerta à agência Lusa o presidente da Federação, Mário Semedo.
7: Nós, para qualificarmos, tivemos que fazer despesas, temos que pagar as despesas, temos compromissos com os jogadores, portanto, tudo isso faz parte e vai sair do bolo que vamos receber.
2: O saldo positivo será para reinvestir no futebol cabo-verdiano, para que mais presenças em fases finais passem a ser regra e não exceção, sendo que do ponto de vista técnico, o Bobista continuará a ser o homem do leme, apesar de muita cobiça.
7: Antes do início da Copa, renovamos com o Bobista. Mais 3 ou 4 anos. Mas sabemos os riscos que corremos. O Bobista agora é um treinador muito bem conceituado. O futebol tem esses riscos e temos que saber gerir esses riscos.
2: Mário Semedo, certamente à espera que o telefone não toque. O Tour voltou à normalidade, entre aspas, e já com Tadej Pogacar de novo vestido de amarelo, após ter vencido ontem a tirada marcada pela subida ao Tourmalet, a sétima etapa está já na estrada, com ligação de 175 km entre Agetmou e Bordeaux. Pogacar, com quase 8 minutos de desvantagem face a Thorstein Trauen, que destronou, lidera novamente a geral. Jonas Vingegaard está na perseguição direta, com cerca de 2 minutos e meio de diferença. Agora o ténis, porque esta sexta-feira fica fechada a final masculina do Wimbledon. Se as meias finais abrem com um duelo entre Alexander Zverev e a surpresa da prova, o anfitrião Arthur Ferry, todas as atenções estarão centradas no frente a frente entre o atual número 1 do mundo, Jannik Sinner, e o veterano sérvio de pilhas inesgotáveis, Novak Djokovic. A final masculina é domingo, mas a feminina está marcada já para este sábado e será 100% checa entre Linda Noskova e Carolina Muchova. De saída, aceleramos com Superbikes e com Miguel Oliveira a ser 19º esta manhã nos primeiros treinos livres para o Grande Prémio do Reino Unido em Donington Park.
8: Jornal de Desporto, edição José Pedro Pinto. 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
11: E agora falamos de trânsito, naturalmente para voltar a ajudar aqui os nossos ouvintes que estão em viagem a esta hora. Sandra Pereira.
12: Exatamente, ainda com a chamada de atenção para a Ponte 25 de Abril, sobretudo no sentido Lisboa-Almada, porque há um acidente junto ao acesso de Alcântara que envolve 5 carros e as filas estão a partir do Alto de Campolide. Claro, os acessos da A5 e das Embreiras estão bastante preenchidos. Tivemos agora também a indicação de um acidente no sentido Almada-Lisboa, a meio do tabuleiro, e que está a complicar também o trânsito na Baixa de Almada. A segunda circular, a Aeroporto Benfica, também se para entre as Calvanas e a Escola Alemã, e depois mais à frente, a partir de Benfica, até à saída para Acril. No sentido Benfica-Aeroporto, para-se das Torres de Lisboa e até à zona da Escola Alemã. O eixo norte-sul também com muita demora no sentido Campolide-Camarate, na saída para Acril, onde houve um acidente, pelo menos no túnel do Grilo, em direção a Algés, e por isso mesmo o trânsito aqui bastante mais complicado. Quanto ao Porto, na A28, Viana do Castelo-Porto, para Centro de Circunvalação e a VCI.
11: Bom fim de semana, Sandra.
12: Bom fim de semana, Augusto.
11: Muito obrigado, até a segunda-feira. E agora escutamos Milhanas, com esta canção.

0: Chama-se Deserto, uma canção de Milhanas.
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2: Pois finalmente, em 79, veio a primeira lei de trabalho agrícola, porque eram trabalhadores que não tinham lei, mas pronto, era uma luta enorme, porque viviam com pouquíssimo dinheiro, subnutridos, mal alimentados nas quintas. 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
1: E antes da 1 da tarde, ligue também à palavra para este dia. Sexta-feira, julho 10. Uma ótima tarde, bom verão. Bom, e por falar nisso, está aí uma canção solar, ambiente descontraído e solto. Cortesia de Philip Carson, com Michael Knight. Single recente.

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0: A terminar a semana, sexta-feira, Mafalda Lopes da Costa. Hoje, a palavra do dia é...
2: A palavra do dia é protagonista. Na literatura clássica, o protagonista era a personagem mais importante do teatro grego, em torno da qual se construía todo o enredo. Hoje em dia, chama-se protagonista à principal personagem de uma obra literária, de um filme ou série televisiva, e em sentido figurado, à figura principal de um determinado acontecimento. A palavra protagonista tem origem no termo grego protagonist, que é a junção de protos, que significa principal ou primeiro em grego, e agonist, que remete para competidor ou lutador, derivado de agon, que em grego significa competição ou combate. Historicamente, no teatro grego antigo, o protagonista era o primeiro ator da peça, aquele que estava na linha da frente do palco e liderava o chamado combate ou a disputa dramática.
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0: Muito boa tarde. Porto, 22 graus. Lisboa, Faro e Coimbra, 27 máximas. Sol, com aumento temporário de nebulosidade no interior norte e centro do país, onde podem cair alguns aguaceiros. Agora...

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1: Ora, bom dia para todos os nossos amigos e amigas à escuta desta Antena Portuguesa. São 14 horas no estúdio da Antena Portuguesa e vamos a ficar em direto com a Antena 1 e as suas informações. Bonjour, il est 14 horas dans l'estúdio da Antena Portuguesa.
2: País. Neste jornal escutamos um relato de um desses operacionais e ouvimos também os elogios do Presidente da República a quem participou na missão. Depois do PS, agora é a vez do Bloco de Esquerda vir a público contestar as novas regras no arrendamento conhecidas ontem. O deputado Fabián Figueiredo afirma que as propostas do Executivo abrem a porta a um aumento dos despejos. Em França foi ativado um plano especial de emergência por causa da nova onda de calor que atravessa o país. Há cidades onde as temperaturas podem ultrapassar os 40 graus no fim de semana.
0: As notícias com edição de João Vaz.
2: António José Seguro saúda a coragem, a competência e a solidariedade dos operacionais que participaram nas missões de resgate na Venezuela depois dos sismos de 24 de junho. Estes operacionais regressaram hoje a Portugal, aterraram na base aérea de Beja à meio da manhã, onde foram recebidos pelo Presidente da República. O chefe de Estado felicitou o trabalho das cerca de 60 pessoas que integraram esta missão.
3: Levaram o melhor que o país tem: coragem, competência e solidariedade. E foi graças a essa coragem, essa competência e essa solidariedade que conseguiram ajudar muitas pessoas que precisam num momento difícil. O Hernán Gil, de 44 anos, foi salvo graças à vossa bravura, à vossa coragem e à vossa determinação. E ele ficará sempre grato ao vosso trabalho e à vossa solidariedade. E nós ficaremos sempre com essa marca no coração.
2: António José Seguro, na base aérea de Beja, a assistir à chegada dos operacionais, esteve o repórter Mário Antunes, agora em direto. Mário, o que te foi relatado por quem participou na missão?
4: Um relato emocionado, um relato de agradecimento de quem participou nesta missão. Ou seja, dá-se aqui esse paradoxo: o povo venezuelano agradeceu a participação nas operações de resgate e salvamento das várias forças internacionais que foram destacadas, entre elas a FOCOM portuguesa, mas ao mesmo tempo estes operacionais, estes cerca de 70 operacionais de várias forças, desde a Autoridade Nacional de Proteção Civil ao INEM, passando por sapadores, bombeiros, também pela própria GNR, as palavras que ouvi foram de agradecimento pela forma como foram recebidos. Justamente uma mensagem que foi transmitida também por Hugo Santos, que foi o comandante desta Força Operacional Conjunta.
5: Um dos principais objetivos era regressarmos todos a Portugal sem nenhuma vítima ou ferimentos da Força. Esse objetivo foi conseguido e, portanto, o balanço é extremamente positivo e aproveitar aqui também para deixar uma palavra de agradecimento ao povo venezuelano pelas formas como nos receberam.
4: Hugo Santos, Autoridade Nacional de Proteção Civil, o comandante desta força destacada, que chegou esta manhã cerca das 11 da manhã à base aérea número 11 de Beja. À chegada estava António José Seguro, Presidente da República, acompanhado por diversas entidades de diferentes forças que estiveram destacadas nesta missão. Registei também as palavras de elementos que estiveram envolvidos na operação de resgate de Hernán Gil, que fica na memória de todos como um símbolo de resistência, de força desse cidadão de cerca de 40 anos, venezuelano, que ao fim de 72 horas foi resgatado com vida numa operação onde estiveram envolvidos elementos da Força Operacional Conjunta Portuguesa, e todos eles vêm com essa, emoção de terem ajudado a salvar uma vida ao fim de tantos dias debaixo dos escombros. As palavras que também António José Seguro recordou nesse discurso há instantes em Beja, na base aérea número 11.
2: A reportagem de Mário Antunes na base aérea. Ele assistiu à chegada a Portugal destes cerca de 60 operacionais. Já sem esperança de encontrar sobreviventes, a equipa da Médicos Sem Fronteiras, que está na Venezuela, prepara-se para acudir a eventuais surtos infecciosos e avisa que há muitos venezuelanos a necessitarem de apoio psicológico. A jornalista Teresa Correia conversou com a coordenadora dos Médicos Sem Fronteiras na Venezuela, que nos traz aqui um relato das necessidades da população por entre apelos à comunidade internacional.
6: Foram mais de 1000 réplicas. Então as pessoas.
7: Ali Moussaina, coordenadora dos Médicos Sem Fronteiras na Venezuela, apelar a cuidados de saúde mental para um povo que vive com medo de que a terra volte a tremer.
6: Pânico de estar dentro de edifícios, de estar dentro de casa, porque às vezes se movimenta tudo, né? O chão se movimenta, a gente sente esse movimento. Então, saúde mental é uma das maiores demandas do momento.
7: Ali Moussaina conta que agora os Médicos Sem Fronteiras se preparam para os surtos e para o agravamento das doenças crônicas.
6: Brotes de diarreia mais fortes, problemas de pele, incluindo escabiose, falta da água, por falta do banho. Vão começar a receber demandas também de pacientes com enfermidades crônicas, que perderam tudo, perderam seus medicamentos e não tem de onde trazer nesse momento.
7: Duas semanas depois dos sismos que abalaram a Venezuela, há ainda muita gente a viver nas ruas.
6: Acham que podem voltar para suas casas. Alguns estão esperando para resgatar corpos de familiares. Eles estão fazendo realocamentos de pessoas para campos transitórios, para que fiquem longe dos edifícios que provavelmente vão tombar, porque já estão muito inclinados.
7: Na Venezuela trabalham várias organizações humanitárias, os Médicos Sem Fronteiras têm uma equipa de 60 pessoas e ajudam em todas as frentes, noite e dia.
6: Clínicas móveis e também distribuindo medicamentos para eles. Doações de insumos médicos, de material de desinfecção e limpeza de hospitais, kits de higiene para que eles possam distribuir para os pacientes.
7: As organizações humanitárias mantêm-se na Venezuela, mas Ali Moussaina quer homenagear a solidariedade do povo venezuelano.
6: Muito tocante ver como a população está sendo solidária.
2: O trabalho que está a ser realizado pela Médicos Sem Fronteiras na Venezuela, o último balanço oficial das autoridades dá conta de cerca de 3.600 mortos, entre eles estão 104 cidadãos com nacionalidade portuguesa, há também perto de 50 mil desaparecidos, 57 são portugueses ou lusodescendentes. Em Espanha continua ativo o incêndio que atinge desde ontem a região de Los Gallardos, perto de Almeria, na Andaluzia. 12 pessoas morreram quando tentavam fugir das chamas por uma estrada que foi atingida pelo fogo. As autoridades dão conta nesta altura de 23 pessoas desaparecidas. Muitos destes cidadãos que faleceram e que também estão desaparecidos são estrangeiros, sobretudo de nacionalidade britânica. Até ao momento não há indicação de vítimas portuguesas. É a informação que adianta a Antena 1, fonte do Ministério dos Negócios Estrangeiros. O Ministério dos Negócios Estrangeiros português diz que está a acompanhar a situação, mas até ao momento não tem a indicação de que haja vítimas portuguesas. O rei de Espanha, Filipe VI, deixou esta manhã uma palavra de solidariedade às famílias das vítimas mortais e dos desaparecidos. O primeiro-ministro espanhol, Pedro Sánchez, também deixou uma mensagem semelhante nas redes sociais, garantindo que todos os recursos materiais e humanos estão mobilizados para extinguir o fogo e prestar assistência aos afetados. Mais 7 cêntimos no gasóleo e mais 3 na gasolina. São estes os aumentos que se antecipam para a próxima semana, depois do regresso dos ataques no Médio Oriente. Previsão deixada na Antena 1 por Mafalda Trigo, vice-presidente da ANAREC, a Associação de Revendedores de Combustíveis.
8: Portanto, esta semana, com o voltar a agravar o conflito do Médio Oriente, acabou por aumentar novamente o custo do Brent e do Platts, e, portanto, para a próxima semana vamos ter um aumento de 7 cêntimos no gasóleo e de 3 cêntimos na gasolina.
2: Estes não são ainda valores finais, falta o fecho dos mercados no dia de hoje, mas já se antecipa uma nova subida dos combustíveis a partir de segunda-feira. O governo prepara-se para avançar com uma pandemia de despejos em Portugal, acusa o Bloco de Esquerda, depois das novas regras no arrendamento conhecidas ontem. O deputado Fabián Figueiredo alerta que as propostas do Executivo abrem a porta aos despejos.
9: Eu chamo a atenção para o que o Governo se prepara para fazer. O Governo prepara-se para lançar uma pandemia de despejos em Portugal, não porque as pessoas não paguem a renda, mas porque se atrasam a pagar a renda. Isto é uma crueldade total. Portanto, a Assembleia da República tem a responsabilidade de alterar profundamente a proposta de alteração da lei de arrendamento urbano que o Governo quer impor ao país. Isto vem imbuído o mesmo espírito do pacote laboral que ia baixar os salários, da mesma crueldade que encontramos na prestação social única proposta pelo Governo, vem agora, é agora também a marca da alteração à lei de arrendamento urbano. Repare.
2: Depois do PS, agora é o Bloco de Esquerda que vem a público contestar as novas regras no arrendamento conhecidas ontem. O PCP quer que o Ministro da Educação vá ao Parlamento na próxima semana prestar esclarecimentos. Fernando Alexandre ter-se-á disponibilizado para ir à Assembleia da República apenas a 21 de julho, data considerada tardia pela líder parlamentar dos comunistas, Paula Santos.
10: Esta audição, no máximo, deve ser durante a próxima semana, 14, 15 de julho, para que efetivamente se possa, que o governo possa explicar e garantir que medidas, que soluções, o que é que vai fazer para que nenhum estudante saia prejudicado. Toda esta atrapalhada, cujo único responsável é o governo. E, portanto, de estar a mostrar disponibilidade só para o dia 21 de julho, nós consideramos que
2: é tardio ir ao Parlamento apenas a 21 de julho, é o que diz a líder parlamentar dos comunistas Paula Santos, ouvida há momentos pela Antena 1. França e Reino Unido estão a enfrentar nova vaga de calor. Em França, o Executivo ativou um plano especial de emergência que prevê um reforço de meios e de efetivos. Os serviços de saúde e proteção civil vão estar em alerta máximo devido ao agravamento do risco de fogos florestais e à previsível subida da procura dos serviços de urgência. Este plano prevê também a retirada de pessoas vulneráveis de casa e a colocação dessas pessoas em locais climatizados. A previsão meteorológica indica que as temperaturas em França podem ultrapassar os 40 graus em várias regiões até à próxima segunda-feira.
0: João Vasco, notícias em simultâneo com a RTP Antena 1 Madeira, Açores e RTP Mundo. 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
1: Ora então, mais uma vez, boa tarde para todos que estão à escuta desta Antena Portuguesa neste dia 10 de julho de 2026. Olivia deste lado, que os vai acompanhar mais ou menos até às 15h30 aqui, com as nossas bonitas músicas, naturalmente. Ora, 14 horas 11 minutos nos estúdios da Antena Portuguesa. Mais uma vez para todos, boa tarde. Para aqueles que estão nos seus trabalhos, muita coragem para eles e um bom fim de semana. Para aqueles que atravessam as nossas terras lá de Riloar, boa tarde, boa viagem e façam tudo muita atenção. Para os meus amigos camionistas, para eles, como sempre, um grande abraço, muita coragem e boa viagem. Vamos então começar hoje com o Eduardo Santana com o tema Multibanco Mete e Tira.

Olha, então, mais uma vez, boa tarde. Vocês acabaram de ver a Tuxa com o tema Sou Tudo Para Ti. E vamos a continuar com os Bandaluza com o tema Cair na Gandaia.

Ora, vocês acabaram de ouvir as bombocas, com o tema das bombocas foi aqui no bairro. E vamos a continuar com Denis Britas, com o tema Roteiro Português. Ora, 14 horas e 25 minutos nos estúdios desta Antena 3. Já são mesmo 14 horas e 26 minutos nos estúdios desta Antena 3. Então vamos a continuar com Denis Britas.

Ora então, mais uma vez, boa tarde para todos. Vocês acabaram de ouvir a Adriana Lua com o tema mais uma vez. E vamos a continuar com Luís Filipe Reis com o Sem o Amor de uma Mulher. Ora, 14 horas e 33 minutos no estúdio desta antena portuguesa.

Mais uma vez, boa tarde, 14 horas 42 minutos nos estúdios desta Rádio Antena Portuguesa. Vocês acabaram de ouvir Desejos da Mente com Jéssica Portugal e vamos a continuar com o Zé do Pipo e o tema que foi escolhido aqui com o Zé do Pipo. Ela manda-me meter, foi este tema então que eu escolhi aqui para vocês, com Zé do Pipo.

Ora, vocês acabaram de ouvir a Susana com o tema, açúcar e canela. E vamos a continuar com o Dário com o tema Eu Não Sou Assim. 10 horas e 50 minutos nos estúdios desta Rádio Antena Portuguesa.

Para você da Cara do Vira Rosinha com o tema Hora de Ponta. 14 horas e 56 minutos no estúdio desta antena portuguesa. Olivia deste lado que vos acompanha. Ora, boneco de trapos é este tema com vamos a continuar com os solitários.

0: Ora então, mais uma vez, boa tarde para todos. São 15 horas no estúdio da Antena Portuguesa e vamos a ficar em direto com a Antena 1 e as suas informações. Ele é cansado no estúdio da Antena Portuguesa.
1: As falhas no abastecimento de água, a especialista do Instituto Superior Técnico, Helena Ramos, ouvida pela Antena 1, estranha o que aconteceu em Almada, refere que a autarquia está a demorar demasiado tempo a resolver a situação. Dia 21 é tarde, o PCP lamenta que o Ministro da Educação apenas esteja disponível para ir ao Parlamento prestar esclarecimentos sobre as falhas dos exames nacionais no dia 21 de julho. O Bloco de Esquerda e o PS contestam as alterações às regras do arrendamento, dizem que as medidas anunciadas ontem em Conselho de Ministros abrem a porta a um aumento dos despejos.
2: Notícias às 2 da tarde, a edição é do jornalista João Vasco.
1: A Câmara Municipal de Almada anunciou há pouco, através de uma nota, que vários equipamentos da cidade vão estar encerrados ao público ou com condicionamentos no fim de semana, na sequência da situação de alerta devido às falhas de abastecimento de água no município. A partir de amanhã, as piscinas municipais da Caparica, Sobreda e Charneca da Caparica estarão totalmente encerradas ao público, enquanto as piscinas do Complexo Municipal dos Desportos estarão abertas para utilização exclusiva para treinos das equipas participantes em competições oficiais. Já o Complexo Municipal dos Desportos, pavilhões e pista municipal de atletismo estarão abertos apenas para utilização autorizada sem recurso à zona de duchos dos balneários, estando salvaguardada a exceção para competições oficiais. A autarquia adianta que o Parque Urbano da Costa da Caparica, ginásios e sala de exercício podem ser utilizados, embora esteja interdito também o acesso à zona de duchos dos balneários. O presidente da Agência Portuguesa do Ambiente garantiu esta sexta-feira que as medidas de contingência tomadas pela autarquia estão a dar resultados. José Pimenta Machado revelou à Rádio Observador que a entrada em funcionamento de novos furos de captação de água deverá permitir equilibrar nas próximas semanas o sistema de abastecimento do município. Ontem, recordo, a Ministra do Ambiente e a Presidente da Câmara de Almada tiveram uma reunião na qual também participaram os presidentes da Agência Portuguesa do Ambiente, da Águas de Portugal, da EPAL e dos serviços municipalizados de Almada. No final do encontro, a ministra Maria da Graça Carvalho assegurou que um novo furo de captação de água vai entrar em funcionamento até ao fim de semana, aumentando a capacidade do sistema em cerca de 20%. A especialista do Instituto Superior Técnico, Helena Ramos, ouvida hoje pela Antena 1, estranha o que aconteceu em Almada. Ela diz que a autarquia está a demorar demasiado tempo a resolver a situação.
3: Quando começa a haver faltas de água, sem dúvida nenhuma, que tem que se procurar qual é o problema. Estamos na Europa, não estamos na América Latina nem em África, portanto é inadmissível haver esse tipo de... Não estamos numa época de grandes secas, não, tivemos um inverno bastante chuvoso e, portanto, não há grandes razões para que não se consiga colmatar esse problema rapidamente.
1: Helena Ramos, especialista do Instituto Superior Técnico. Para Rita Maurício, professora da Faculdade de Ciências e Tecnologia da Universidade Nova de Lisboa, esta situação em Almada mostra que houve falta de planeamento.
4: Como é óbvio, não se constroem reservatórios de um dia para o outro, não se instalam tubagens de um dia para o outro e, portanto, tudo isto requer planeamento, investimento e tempo a ser bem feito. E por isso a gestão da água e a gestão urbana da água deve ser atempada. O acesso ao recurso deve ir para além dos municípios e, portanto, esta gestão deve ser planeada a nível nacional.
1: O planeamento é necessário para que não aconteça o que está a acontecer em Almada, diz Rita Maurício, especialista nesta área e professora na Faculdade de Ciências e Tecnologia da Universidade Nova de Lisboa. A Associação Ambientalista Zero quer saber o que está a provocar estas falhas no abastecimento de água em Almada. Rui Berkmeier anuncia que a Zero vai pedir mais esclarecimentos a todas as entidades responsáveis.
5: Há de haver um momento e a Zero já vai preparar essas questões às entidades que têm, que são relevantes para o efeito, digamos, o SEMAD, a autarquia, a entidade reguladora dos serviços de águas e resíduos, a ERSAR, eventualmente a Agência Portuguesa do Ambiente também. O que importa perceber é o que é que se passou, como é que chegámos a este ponto, porque de facto as explicações até agora são muito pouco consistentes e, portanto, é importante perceber-se o que é que se passou para prevenir situações no futuro, que é o mais importante.
1: Rui Berkmeier, da Associação Ambientalista Zero, a contestar o que aconteceu em Almada. Ele quer mais esclarecimentos por parte das entidades envolvidas. O PCP contesta o facto do Ministro da Educação apenas se mostrar disponível para ir à Assembleia da República dar explicações sobre as falhas na correção dos exames nacionais do secundário no próximo dia 21 de julho. Paula Santos, líder parlamentar dos comunistas, considera que esta audição devia acontecer já na próxima semana.
6: Esta audição, no máximo, deve ser durante a próxima semana, 14, 15 de julho, para que efetivamente se possa, que o governo possa explicar e garantir que medidas, que soluções, o que é que vai fazer para que nenhum estudante saia prejudicado. Toda esta atrapalhada, cujo único responsável é o governo.
1: A Rádio Pública já questionou o gabinete do Ministro da Educação sobre a data em que Fernando Alexandre estará disponível para ir ao Parlamento. De acordo com o PCP, Fernando Alexandre apenas se mostra disponível para ir à Assembleia da República no próximo dia 21 de julho, já depois da data da fixação das notas dos exames, se essa fixação acontecer de facto no próximo dia 17 de junho. Recordo que o Chega anunciou ontem que vai insistir com a marcação de um debate de urgência sobre o tema dos exames nacionais, precisamente para de hoje uma semana, o dia 17 de junho. Depois do PS, agora é o Bloco de Esquerda que vem a público contestar as novas regras do arrendamento, conhecidas ontem e aprovadas ontem em Conselho de Ministros. O deputado bloquista Fabián Figueiredo diz que as propostas do Executivo abrem a porta a um aumento dos despejos.
7: Eu chamo a atenção para o que o Governo se prepara para fazer. O Governo prepara-se para lançar uma pandemia de despejos em Portugal, não porque as pessoas não paguem a renda, mas porque se atrasam a pagar a renda. Isto é uma crueldade total. Portanto, a Assembleia da República tem a responsabilidade de alterar profundamente a proposta de alteração da lei do arrendamento urbano que o Governo quer impor ao país. Isto vem imbuído, mesmo o espírito do pacote laboral que ia baixar os salários, da mesma crueldade que encontramos na prestação social única proposta pelo Governo, vem agora, é agora também a marca da alteração à lei do arrendamento urbano. Repare.
1: O deputado único do Bloco de Esquerda, Fabián Figueiredo, em declarações aos jornalistas no Parlamento. O PS acusa o Governo de ter retirado o único mecanismo que moderava os preços dos novos contratos de arrendamento e avisa que isso vai levar a um aumento dos preços. Em reação às novas medidas, esta manhã em conferência de imprensa, o secretário nacional do PS, André Mós Caldas, referiu também que as três rendas antecipadas exigidas e o fim do limite às cauções tornam o arrendamento num leilão.
8: Que resposta dá o Governo? Propõe antecipar em 3 anos o fim do travão às rendas nos novos contratos criado pelo Mais Habitação. No mercado a subir 9% no trimestre, o Governo decide retirar o único mecanismo que moderava os preços dos novos contratos. Não é uma medida de habitação, é um estímulo ao aumento dos preços. Passam ainda a poder ser exigidas 3 rendas antecipadas e as cauções deixam de ter qualquer limite legal. Façamos as contas. Para arrendar uma casa de 1.000 euros, uma família pode ter de apresentar 3.000 euros de rendas antecipadas, mais uma caução sem teto. Esta medida não é certamente para os jovens, não é para as famílias da classe média. Esta medida transforma o acesso ao arrendamento num leilão.
1: As críticas do PS às medidas anunciadas ontem no final da reunião do Conselho de Ministros. Em Espanha permanece ativo o incêndio que atinge desde ontem a região de Los Gallardos, na Andaluzia. 12 pessoas morreram quando tentavam fugir das chamas por uma estrada que foi atingida pelo fogo. Há também registro de 23 desaparecidos nesta altura. Muitos destes cidadãos que faleceram e que estão desaparecidos não são espanhóis, são turistas que se encontravam em Espanha, mas o Ministério do Português dos Negócios Estrangeiros adianta para já que não há notícia de nenhum português entre as vítimas. O rei de Espanha, Filipe VI, deixou hoje uma palavra de solidariedade às famílias das vítimas mortais e dos desaparecidos.
9: Queremos expressar as nossas condolências, o nosso carinho e o nosso apoio a todos aqueles que perderam os entes queridos, bem como àqueles que sofrem a angústia causada pela incerteza de não saber o paradeiro daqueles que ainda não foram encontrados. Reconhecemos o esforço, o trabalho e o sacrifício de todos os homens e mulheres dedicados a combater o incêndio e a auxiliar os que estão sem casa. Sabemos que o incêndio ainda está muito ativo e que o esforço para extingui-lo é enorme e continuará.
1: A mensagem do rei de Espanha, Felipe VI, o primeiro-ministro espanhol, Pedro Sánchez, garantiu que todos os recursos humanos e materiais estão mobilizados para extinguir o fogo e prestar assistência aos afetados. Numa mensagem nas redes sociais, Pedro Sánchez deixou também uma palavra de condolências às famílias das vítimas mortais. Várias localidades desta região de Almeria, na Andaluzia, tiveram de ser evacuadas. De acordo com o governo regional de Espanha, 1.400 pessoas estão fora de casa neste momento. Este fogo já consumiu mais de 3 mil hectares. França e Reino Unido estão a enfrentar nova vaga de calor. Em França, o Executivo ativou um plano especial de emergência que prevê um reforço de meios e de efetivos. Os serviços de saúde e de proteção civil vão estar em alerta máximo devido ao agravamento do risco de fogo florestal e à previsível subida da procura dos serviços de urgência. Este plano prevê também, Daniel Belo, a retirada de pessoas vulneráveis de casa e a colocação dessas pessoas em locais climatizados.
10: Na reunião interministerial de emergência desta manhã, presidida pelo primeiro-ministro Sébastien Lecornu, foi aprovado o plano ORSEC, uma estratégia posta em prática pela primeira vez em França para responder à onda de calor que tem levado a um aumento de procura dos serviços de urgência. O diretor-geral de saúde destaca o grande número de atendimentos, sobretudo de pessoas mais vulneráveis. Didier Lepelletier explica que, com o plano ativado hoje, todos os hospitais e unidades de saúde vão ativar planos especiais de contingência com todos os profissionais de prevenção.
11: Ce plan permet d'adapter les activités hospitalières.
10: Ao mesmo tempo, está em marcha o fornecimento de ventiladores e unidades de climatização para os hospitais. O governo anunciou um investimento de 100 milhões de euros para comprar 30 mil equipamentos. 7.500 já foram entregues. O plano que foi aprovado hoje inclui medidas extremas de proteção dos mais vulneráveis que podem ser retirados de casa.
12: Sortir les personnes fragiles, vulnérables, isolées à domicile de leur domicile.
10: O diretor-geral de Segurança Civil e Gestão de Crise, Julien Marion, explica que as autoridades locais passam a poder retirar de casa pessoas vulneráveis e isoladas, previamente identificadas, para as levar para centros de acolhimento refrigerados. Os incêndios são também uma grande preocupação. Hoje há 9 departamentos em alerta vermelho e amanhã vão ser 25. O risco é máximo num ano que tem sido muito complicado.
13: Nós temos um début de saison feu de forêt 2026 que é de uma excepcional intensidade.
10: O diretor-geral de Segurança Civil e Gestão de Crises detalha a excepcional intensidade dos incêndios, que desde o início da época já consumiram mais de 25 mil hectares, o dobro do que tinha ardido no ano passado por esta altura. Boa parte do país está em risco extremo, já há militares no combate aos fogos no sul do país e foram ativados meios aéreos que só costumam entrar em ação em agosto. Com o novo plano aprovado hoje, todos os meios estão em prevenção máxima.
1: A previsão meteorológica indica que as temperaturas em França podem ultrapassar os 40 graus em várias regiões do país até à próxima segunda-feira. A fechar, lembro-lhe que Jorge Jesus vai ser apresentado dentro de menos de uma hora na Cidade do Futebol como selecionador nacional. Assina um contrato de 4 anos com a Federação Portuguesa de Futebol até ao Mundial de 2030. A Antena 1 vai transmitir em direto a apresentação de Jorge Jesus a partir das 3 da tarde.
2: 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Treze minutos depois das 2, muito boa tarde, boa sexta-feira com a Antena 1. Vamos saber como anda o trânsito. Retomamos agora as informações com o Paulo Galvão. Boa tarde, Paulo.
14: Olá, Filomena, boa tarde. Uma boa sexta-feira para todos. Começamos na cidade de Braga com um acidente na circular entre as saídas para o Hospital de Braga e a saída para Vila Verde, com trânsito demorado. Na cidade do Porto há filas também para quem vem de Matosinhos para o Porto, com um acidente à entrada da VCI.
0: Ora então, mais uma vez, boa tarde para todos. Estou à escuta desta Antena Portuguesa. Já lá vão 14 minutos, para além das 15 horas no estúdio desta Antena Portuguesa. Mais uma vez, para todos aqueles que estão nos seus trabalhos, com este dia muito calor, muita coragem para eles e um bom dia, naturalmente, e bom fim de semana. Para os castanhos, as nossas terras de André Luar, boa tarde, boa viagem e façam-lhe muita atenção com este tempo muito quente. Pensem em parar, ao menos, todas as 2 horas, para os burros desfrutar um pouco.

Ora, vocês acabaram de ouvir João Claro com o tema Bombeiro nas Horas Vagas, tema que eu dedico a todos os nossos amigos bombeiros. Para eles, muita coragem, que eles precisam mesmo de muita coragem atualmente com todo esse problema que estão a acontecer com estes incêndios todos. Então, mais uma vez, para os nossos amigos bombeiros, uma boa tarde, muita coragem para eles. E vamos a continuar então com Quina Barreiros, com o tema da Quina Barreiros. Já não me lembro do tema que eu escolhi aqui para vocês, mas já o vou encontrar. Ora, aqui na Barreiros, como comi Portugal fora. Ora, comeu Portugal fora, aqui na Barreiros. Vamos então ver se vou encontrá-lo aqui, neste tema aqui, a nossa amiga aqui na Barreiros. Comi Portugal fora, sim. Vamos então ficar com aqui na Barreiros.

Ora, vamos a continuar então, depois daqui na Barreiros, vamos a continuar com o Kim Barreiros, com o tema A Porca da Martingança.

Ora então, mais uma vez, boa tarde para todos à escuta desta Rádio Antena Portuguesa, depois do Quim Barreiros. Vamos então agora continuar com o nosso amigo Leonel Nunes, com o tema Só com a Minha, justamente Só com a Minha, que eu vou depois me ficar por aqui. Já são 15 horas e 25 minutos, mesmo 26 minutos, mas cá estarei de volta amanhã de manhã para vos acompanhar mais uma vez. Isto, Olivier, mais uma vez para todos que estão à escuta desta Antena Portuguesa, boa tarde. Para que estão nos seus trabalhos, muita coragem para eles com este tempo muito quente, e um bom fim de semana para eles. Para os que estão nessas nossas terras de Landre e Loire, boa tarde, boa viagem, e faço sobretudo muita atenção e pensem em parar de vez em quando, sobretudo para se descansarem um pouco. Ora então, só me resta a despedir de vocês, que até amanhã. Tchau, até amanhã. Bom, então terminar com Só com a Minha, de Leonel Nunes.

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0: Paulo Oeiras como selecionador nacional. Aos 71 anos, quase 72, o treinador natural da Amadora sucede a Roberto Martínez como técnico da equipa portuguesa. Na Cidade do Futebol está o repórter João Santos Correia, agora em direto. João, já deu para perceber se a cerimónia vai começar a horas?
1: Vai começar, porque Jorge Jesus e Pedro Proença acabaram de entrar no auditório número 1 da Cidade do Futebol, um auditório que está completamente cheio entre a futura equipa técnica de Jorge Jesus, convidados da Federação Portuguesa de Futebol, funcionários e também, claro, jornalistas. É um auditório completamente lotado para assistir a esta apresentação de Jorge Jesus, que sucede a Roberto Martínez como o novo selecionador nacional, o treinador que regressa a Portugal depois de ter saído em 2021. Do Benfica, está agora de regresso para assumir a seleção depois de passagens pela Turquia e também pela Arábia Saudita. Chega como campeão, venceu a Liga Saudita ao serviço do Al Nassr nesta última temporada e chega por isso como campeão a este cargo de selecionador. Vai começar então a cerimónia de apresentação de Jorge Jesus.
0: Seguimos contigo, daí, da Cidade do Futebol, João Santos Correia, com os discursos, com esta apresentação oficial de Jorge Jesus.
2: É um espaço especial.
1: Já a primeira apresentação a ser feita, vamos escutar.
2: É um espaço de ambição, de identidade e de talento. O espaço de ambição de quem acredita convictamente de que o verbo vencer é o verbo que todos nós queremos conjugar diariamente. Damos início a esta cerimónia com as palavras do Sr. Presidente da Federação Portuguesa de Futebol, Dr. Pedro Proença.
1: Vamos escutar então Pedro Proença, será o primeiro a falar o Presidente da Federação Portuguesa de Futebol. Vamos ouvir.
3: Hoje iniciamos uma nova era na Federação Portuguesa de Futebol, uma era de ambição, do tamanho do nosso talento. Muito boa tarde a todas e a todos. É com enorme prazer que abrimos as portas da Cidade do Futebol para a apresentação do novo selecionador nacional. E logo hoje, no dia em que assinalamos 10 anos da vitória do Euro 2016, assistimos agora à abertura de uma nova era na Federação Portuguesa de Futebol e na sua seleção nacional. Direi que um momento especial, num dia também especial para a Federação Portuguesa de Futebol, para nos lembrarmos daquilo que e que devemos aspirar. À grandeza, sempre, sempre à grandeza. A apresentação de Jorge Jesus marca o início de uma cultura de vitória bem definida. Uma cultura afirmada com convicção e assumida como o nosso novo padrão de exigência. Escolhemos um novo selecionador nacional cujo perfil traduz exatamente aquilo que queremos para esta nova fase. Liderança, ambição e resultados. Jorge Jesus assume hoje a missão de preparar uma seleção capaz de disputar a próxima Liga das Nações, o Europeu de 2028, o Mundial de 2030, que teremos o orgulho de organizar também em nossa casa. Nos próximos 4 anos, com Jorge Jesus e a sua equipa técnica, Portugal entra numa nova etapa decisiva. Preparado, determinado e incomprometido em chegar a 2027, 2028 e 2030, não apenas para competir, mas para vencer. Este é o nosso novo tempo. O tempo do talento português, de uma qualidade que não se amordaça nem se contém, e tenho a certeza absoluta de que o nosso selecionador nacional vai potenciar tudo isto ao máximo. Porque este é o nosso ADN, é o ADN do futebol português. Entrar sempre, sempre para ganhar. Onde quer que seja, e seja contra quem for. Enquanto Presidente da Federação Portuguesa de Futebol, essa é uma certeza que deixo hoje a todos os portugueses. Não teremos medo de assumir que queremos ser a melhor seleção do mundo. Hoje apresentamos o novo selecionador nacional, um treinador exigente, um treinador unânime, direi mesmo um dos melhores treinadores da nossa história. Mas, mais importante, um treinador habituado a jogar sempre, sempre para ganhar. Um treinador com identidade, um treinador que partilha a nossa visão, querido amigo Jorge Jesus, hoje regressas a Portugal pela porta grande, depois de anos no estrangeiro, a elevares o nome de Portugal pelo mundo e a conquistar títulos, hoje entras numa das melhores seleções do mundo e cumpres um dos teus sonhos, seres selecionador nacional. O teu sonho é também o sonho da Federação Portuguesa de Futebol e de todos aqueles que aqui trabalham. Jogar mais, jogar melhor e ser sempre, sempre Portugal. Sabemos que contigo, à frente da equipa de todos nós, estaremos mais perto, sempre mais perto, de concretizar aquilo que é o nosso destino, é ganhar. Bem-vindo. Bem-vindo à Federação Portuguesa de Futebol, Jorge Jesus, a toda a sua equipa técnica, o nosso novo selecionador nacional. Viemos todos para vencer. Muito obrigado.
4: O ciclo até 2030, Liga das Nações, o próximo Campeonato da Europa em 2028 e o Mundial organizado em Portugal de 2030 é o ciclo que vai enfrentar Jorge Jesus com essa mensagem de liderança, ambição e resultados e o início de uma cultura de vitória para o novo selecionador nacional.
2: A paixão, o conhecimento e também a dedicação total de uma vida ao futebol. São 37 anos de carreira, são 24 títulos, 1.100 jogos oficiais, muitas vitórias e, sobretudo, um prestígio, como disse há pouco o Sr. Presidente, que é reconhecido pelo mundo inteiro. Jorge Jesus é um dos principais embaixadores, não só de futebol, mas de Portugal. Senhoras e senhores, o novo selecionador nacional, Jorge Jesus.
4: Vamos então escutar as primeiras palavras de Jorge Jesus como o novo selecionador nacional de Portugal. Dirigiu-se já ao palanque, vai começar a falar.
5: Em primeiro lugar, boa tarde a todos, a todos os presentes. Queria agradecer ao Presidente a oportunidade que me deu em eu poder treinar, como disse bem, uma das melhores seleções do mundo. Todos os presentes que estão aqui, o Presidente da Associação Nacional de Treinadores, o Presidente do Sindicato de Jogadores, todos os jornalistas e demais. Hoje a minha apresentação é uma apresentação formal, como é óbvio. Aquilo que vocês mais querem é fazerem perguntas sobre o que é as minhas ideias para a seleção. Como está aqui atrás esse slogan, nós viemos para ganhar. Nós viemos para vencer, nós estamos convencidos que quando chegamos a qualquer lado vencemos e com estas condições de trabalho, com esta qualidade que nós sabemos, todos nós, o povo português e vocês que estão mais também inseridos no futebol, temos uma seleção para poder acreditar e para poder valorizar, que é a forma como eu olho para o futebol, valorizar o espetáculo, valorizar os jogadores e valorizar, neste caso, a seleção, que é a nossa seleção, que é com grande orgulho que eu tenho em poder ter esta oportunidade de trabalhar numa das melhores seleções do mundo e principalmente na minha seleção do meu país. Eu sou orgulhoso, sou convicto daquilo que é tudo o que seja português. Tenho um grande orgulho de ser português e esta oportunidade que me deram vai exatamente justificar o que é a minha ideia de ser português. E agora sou um treinador de 12 milhões, sou um treinador do povo português, sou um treinador que estão ansiosos de poder ganhar e certezas absolutas também as tenho. E aquilo que eu quero é que Portugal esteja ligado, como teve este campeonato do mundo, os adeptos, os portugueses dentro e fora do nosso país, de certeza que nos encheram de vaidade o nosso coração, como português. Eu senti isso, não senti desportivamente, mas isso também não estava aqui, não é? E portanto, aquilo que eu mais quero e que tenho a certeza e a minha equipa técnica, vamos fazer, que é exatamente isto, viemos para vencer, mas vencer não passa só pelo treinador, não passa só pelos jogadores, não passa só pelo jogo que é dentro de campo. Eu sempre fui um treinador que sou mais treinador para além daquilo que é o campo e, portanto, vou entrar numa casa que não conheço, mas que em pouco tempo vou conhecer, eu e o Presidente e as pessoas que vão estar mais ligadas à estrutura de futebol, como o Dr. Lourenço Coelho. Não, até nisso tive sorte porquê? Porque vou trabalhar com um homem que trabalhou 6 anos comigo no Benfica, que eu conheço e ele também me conhece. E, portanto, a gente não vai facilitar em nada, não vamos ter receios de confrontar, seja com quem for, e a partir daqui os dados vão ser lançados para a seleção portuguesa começar já no dia 24 de setembro, o nosso primeiro jogo com o país de Gales, a ganhar, e o nosso caminho é ganhar. Muito obrigado a todos, e agora estou disposto, estou aqui às vossas ordens, para soltar a língua, para aquilo que vocês quiserem.
2: Agora vamos lá.
4: A primeira mensagem de Jorge Jesus: não vamos ter receios de confrontar seja quem for e valorizar o espetáculo, os jogadores e a seleção nacional. Vamos agora ter momento para uma conferência de imprensa com as perguntas.
2: Vamos fazer o que habitualmente fazemos.
4: Jorge Jesus, vamos escutar.
2: Quem quer colocar a questão, vamos dar preferência a quem estiver em direto, que se identifiquem, nome e órgão de comunicação social, para o Mister poder estar aqui. Não de forma exaustiva, mas a responder às vossas questões. Vamos começar com o Canal 11, Inês.
6: Boa tarde, Jorge Jesus. Muito boa tarde, Marina Espedrosa, em direto para o Canal 11. Quero perceber se este é o maior desafio da sua carreira e quero perceber também, porque muitos que o conhecem e que o acompanham dizem sempre que é um obcecado pelo jogo, pelo treino, pelo dia-a-dia de trabalho nos clubes. Como é que será ter um desafio diferente, com ritmos diferentes, neste contexto de seleção nacional?
5: Obrigado pelo pontapé de ser no Canal 11, uma casa da seleção também, vejo todos os dias. Aquilo que eu quero dizer em relação à tua pergunta, há muita tendência de dizer que um treinador de seleção ou um selecionador é diferente de um treinador de equipa. Não é verdade. Não é verdade. A única verdade que tem é que não tem tantos dias de trabalho como tem num clube. Mas o método de cada um, e o futebol, a gente todos ouve falar a mesma coisa há muitos anos, não é uma ciência exata, mas é uma ciência de cada um. Senão éramos todos iguais. E, portanto, eu vou-me adaptando às circunstâncias, preparei-me para este dia, preparei-me desportivamente para poder ser selecionador da nossa seleção, estou preparado para isso e portanto, respondendo diretamente...
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0: Logicamente.
1: E começamos com a mensagem dele, Jorge Jesus. Viemos para vencer, foi essa meta traçada pelo novo selecionador há pouco na apresentação em Lisboa. O treinador diz que passa a ser a partir de hoje o selecionador nacional de 12 milhões de pessoas. Almada volta a fechar a torneira em 6 localidades do concelho na próxima noite. Os cortes programados vão manter-se para restabelecer as reservas de água. Os aliados da Ucrânia voltam a juntar-se na próxima segunda-feira em Paris.
0: E nesta altura, no que diz respeito à temperatura, estão 21 graus no Porto, 22 em Ponta Delgada, 24 em Coimbra e no Funchal, 26 em Faro e 27 em Lisboa. As notícias às 4, a edição é de Nuno Rodrigues.
1: Ronaldo nunca vai ser um problema para a seleção. Foi essa a mensagem que Jorge Jesus deixou há pouco na apresentação como selecionador nacional. O treinador, que aos 71 anos passa a sentar-se no banco da equipa portuguesa, diz que em breve vai conversar com o capitão para perceber o que ele pretende fazer. Jorge Jesus deixou ainda assim a ideia de que Ronaldo é um símbolo da seleção e do país. De resto, o treinador garantiu que se preparou desportivamente para treinar a seleção e que veio o João Santos Correia para vencer.
2: Para vencer e para jogar o dobro. É a mensagem forte de Jorge Jesus, ele que assina um contrato até 2030 em vista a esse Campeonato do Mundo. Prepara um ciclo que começa com a Liga das Nações, o Campeonato da Europa de 2028 e vai terminar então em 2030 com esse Mundial, do qual Portugal é também um país organizador. Jorge Jesus que diz que em relação ao selecionador anterior, Roberto Martínez, a sua ideia é totalmente diferente.
3: A minha ideia de jogo não tem nada a ver com a ideia de jogo do que era a seleção portuguesa, nada, zero, não é? Tenho uma ideia completamente diferente de olhar para o jogo e isso faz com que eu acredite plenamente que viemos para vencer.
2: Viemos para vencer, o mote desta entrada de Jorge Jesus na Seleção Nacional, e é uma ideia diferente, e para jogar então o dobro.
3: Tem que jogar o dobro, se não jogar o dobro, se não jogar o dobro fica tudo igual, não é? Porque a qualidade está cá e portanto acredito muito na capacidade do nosso trabalho, acredito muito na capacidade dos jogadores.
2: 4 anos depois, Jorge Jesus está então de regresso a Portugal pela porta da Seleção Nacional, chega como campeão saudita e aos 71 anos assume o comando da Seleção Nacional.
1: No arranque da cerimónia de apresentação esta tarde esteve também, sem surpresa, o presidente da Federação Portuguesa de Futebol, Pedro Proença, garantiu que a equipa nacional entra hoje numa nova era, destacando a cultura de vitória de Jorge Jesus. A apresentação do novo selecionador nacional é naturalmente um dos temas em destaque ao longo do programa da tarde de hoje. 6 localidades do concelho de Almada vão ficar sem água a partir das 10 da noite. Os cortes programados para restabelecer as reservas vão afetar o Feijó, Laranjeiro, Valflores, Barrocas, Cova da Piedade e Chegadinho, locais que ficam sem abastecimento pelo menos até às 6 da manhã. O Conselho de Almada continua em situação de alerta e a aplicar restrições no consumo de água. Vários equipamentos desportivos municipais vão estar com condicionamentos no acesso a partir de amanhã. As piscinas municipais da Caparica, Sobreda e Charneca estarão totalmente encerradas. Já as piscinas do Complexo Municipal dos Desportos vão estar abertas para utilização exclusiva e treinos das equipas participantes em competições oficiais. O Complexo Municipal dos Desportos, pavilhões e pista municipal de atletismo vão estar abertos apenas para utilização autorizada, sem recurso à zona de duches dos balneários. A Associação Ambientalista Zero quer perceber o que está a provocar as falhas no abastecimento de água no concelho de Almada. Rui Bergmeier, da Associação, anuncia que vai pedir mais esclarecimentos a todas as entidades responsáveis.
4: Há de haver um momento, e a Zero já vai preparar essas questões às entidades que são relevantes para o efeito, digamos o SEMAS, a Autarquia, a Entidade Reguladora dos Serviços de Águas e Resíduos, a ERSAR, e eventualmente a Agência Portuguesa do Ambiente também. O que importa perceber é o que é que se passou, como é que chegámos a este ponto, porque de facto as explicações até agora são muito pouco consistentes e portanto é importante perceber-se o que é que se passou para prevenir situações no futuro, que é o mais importante.
1: Zero ainda espera ter mais esclarecimentos, mas para já acredita que a autarquia de Almada falhou no planeamento. O Bloco de Esquerda teme uma pandemia de despejos em Portugal, em causa as novas regras para o arrendamento, ontem aprovadas em Conselho de Ministros. 2 meses de atraso no pagamento da renda vão dar direito a despejo. O deputado Fabián Figueiredo fala em crueldade.
5: Eu chamo a atenção para o que o Governo se prepara para fazer. O Governo prepara-se para lançar uma pandemia de despejos em Portugal, não porque as pessoas não paguem a renda, mas porque se atrasam a pagar a renda. Isto é uma crueldade total. Portanto, a Assembleia da República tem a responsabilidade de alterar profundamente a proposta de alteração da lei do arrendamento urbano que o Governo quer impor ao país. Isto vem imbuído, mesmo o espírito do pacote laboral que ia baixar os salários, da mesma crueldade que encontramos na prestação social única proposta pelo Governo, vem agora, é agora também a marca da alteração à lei do arrendamento urbano. Repare.
1: Se as novas regras receberem luz verde do Parlamento, os senhorios passam a ter também liberdade total na atualização das rendas, deixam de estar sujeitos ao aumento máximo de 2%. O PS acusa o Governo de ter retirado da lei o único mecanismo que moderava os preços dos novos contratos e avisa que as novas regras, Inês Ameixa, não vão resolver os problemas da habitação em Portugal.
6: São medidas que, no entender do Partido Socialista, não vão resolver o problema das rendas altas. Só no primeiro trimestre deste ano subiram 9%.
7: Que resposta dá o Governo? Propõe antecipar em 3 anos o fim do travão às rendas nos novos contratos criado pelo Mais Habitação. No mercado a subir 9% no trimestre, o Governo decide retirar o único mecanismo que moderava os preços dos novos contratos. Não é uma medida de habitação, é um estímulo ao aumento dos preços.
6: As novas medidas também prevêem a possibilidade de serem exigidas 3 rendas antecipadas ou o fim do limite legal nas cauções. André Moscaldas, secretário nacional do PS, faz as contas.
7: Para arrendar uma casa de 1.000 euros, uma família pode ter de apresentar 3.000 euros de rendas antecipadas, mais uma caução sem teto. Esta medida não é certamente para os jovens, não é para as famílias da classe média. Esta medida transforma o acesso ao arrendamento num leilão.
6: Já os processos de despejo ficam mais simples, uma medida positiva, dizem os socialistas, quando está de facto em causa incumprimento. Moscaldas critica ainda o timing para a apresentação destas mudanças e sugere que servem para distrair de outros problemas do Governo.
7: Compreende-se mal a necessidade de anunciar uma proposta, uma iniciativa nesta altura, quando não há nenhuma possibilidade dela ser discutida e apreciada antes da interrupção parlamentar. Quase diria que o Governo quer introduzir na agenda um novo tema para que da agenda saiam outros, um bocadinho mais desconfortáveis para o Governo neste momento.
6: Críticas do PS, que admite pedir a apreciação parlamentar, o que obrigaria o Parlamento a discutir este decreto. Para já só é discutido o pedido de autorização legislativa, só deve acontecer em setembro, já depois das férias parlamentares.
1: Com o PS a criticar as propostas que foram ontem aprovadas em Conselho de Ministros pelo Governo para o arrendamento em Portugal. Em Espanha continua ativo o incêndio que começou ontem na região de Los Gallardos, perto de Almeria. 12 pessoas morreram quando tentavam fugir das chamas por uma estrada que foi atingida pelo fogo, uma situação muito semelhante à que se viveu em Portugal em 2017. Nesta altura há ainda 23 pessoas desaparecidas, muitos estrangeiros entre as vítimas. Ainda assim, o rei de Espanha, Felipe VI, deixou já uma mensagem de solidariedade aos familiares das vítimas mortais.
8: Queremos expressar as nossas condolências, o nosso carinho e o nosso apoio a todos aqueles que perderam os entes queridos, bem como àqueles que sofrem a angústia causada pela incerteza de não saber o paradeiro daqueles que ainda não foram encontrados. Reconhecemos o esforço, o trabalho e o sacrifício de todos os homens e mulheres dedicados a combater o incêndio e a auxiliar os que estão sem casa. Sabemos que o incêndio ainda está muito ativo e que o esforço para extingui-lo é enorme e continuará.
1: decorrente de Espanha e as medidas que estão a ser aplicadas no terreno para tentar travar o avanço deste trágico incêndio que já causou a morte de pelo menos 12 pessoas. Moscovo garante que Vladimir Putin continua disponível para uma eventual negociação com os ucranianos, mas enquanto essa possibilidade não se verificar, vai continuar a alargar a chamada zona tampão na Ucrânia em resposta aos ataques de Kiev. Porta-voz do Kremlin, Dmitry Peskov, garante que, ao contrário dos ucranianos, Vladimir Putin está disponível para alcançar os objetivos da Rússia através do diálogo.
9: Percebemos que o regime de Kiev não tem vontade de viabilizar um processo de paz neste momento, de modo algum. A Rússia continua aberta a alcançar os seus objetivos através de negociações políticas e diplomáticas pacíficas, e o presidente Putin tem sido transparente a esse respeito. No entanto, em condições em que isso é impossível, devido à falta de vontade por parte do regime de Kiev, continuamos a operação militar especial. Enquanto o lado de Kiev tenta causar divisão, continuamos a criar uma zona de segurança, uma zona tampão mais ampla.
1: Mensagem deixada hoje pelo Kremlin. Na próxima segunda-feira, pelo menos 25 chefes de Estado e de Governo, incluindo o presidente ucraniano, voltam a sentar-se à mesa em Paris, no âmbito da chamada Coligação da Boa Vontade. A presidência francesa já adiantou que esta reunião terá como objetivo aumentar o apoio à Ucrânia e a pressão sobre a Rússia. No Médio Oriente, e num verdadeiro mar de contradições, os Estados Unidos terão concordado com um regresso à mesa das negociações com o Irão. Foi pelo menos essa a indicação que Donald Trump deixou nas últimas horas, avisando, no entanto, Sérgio Infante, que o cessar-fogo entre os dois países terminou.
10: Uma condição que Donald Trump colocou na publicação onde anuncia um sim ao pedido do Irão para um regresso à mesa das negociações. Esta semana, já no final da Cimeira da NATO, o presidente dos Estados Unidos revelou aos jornalistas que a Casa Branca tinha recebido um telefonema de Teherão com um pedido, o regresso ao diálogo. O pedido surgiu a meio da vaga de bombardeamentos norte-americanos, mas agora, apesar da luz verde para as conversações, Trump é muito claro na publicação que fez há pouco na rede social True Social, sublinha que o cessar-fogo entre os dois países está oficialmente terminado. Nas últimas horas, o papel dos mediadores internacionais tem sido de diplomacia de emergência e contenção de danos, numa tentativa desesperada de evitar que o colapso do memorando de entendimento resulte numa nova guerra no Médio Oriente. Países como o Qatar e o Paquistão iniciaram uma vaga de contactos telefónicos de urgência com Washington e Teherão durante os bombardeamentos, e uma delegação diplomática do Qatar aterrou hoje em Teherão para reunir diretamente com os responsáveis políticos e estabelecer as condições mínimas para travar a violência entre os dois países.
1: Vamos continuar a acompanhar os desenvolvimentos desta situação no Médio Oriente ao longo do programa da tarde, com a ajuda do Sérgio Infante. Terminamos com ténis. Alexander Zverev, o tenista alemão, garantiu pela primeira vez a presença na final do torneio de Wimbledon. Ele de
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0: O treinador diz que passa a ser a partir de hoje o selecionador de 12 milhões de portugueses. Almada volta a fechar a torneira em 6 localidades do concelho na próxima noite. Os cortes programados vão manter-se para restabelecer as reservas de água. Os Estados Unidos aceitam voltar à conversa com o Irão, mas o fim do cessar-fogo é para manter.
1: E nesta altura no Porto estão 21 graus, 22 em Ponta Delgada, 24 em Coimbra e no Funchal, 26 em Faro, 27 em Lisboa. As notícias às 5, a edição é de Nuno Rodrigues.
0: Cristiano Ronaldo não vai ser um problema para a seleção. Foi essa a mensagem que Jorge Jesus deixou esta tarde na apresentação como selecionador nacional. O treinador, que aos 71 anos passa a sentar-se no banco da equipa portuguesa, diz que em breve vai falar com o capitão.
2: O Cris nunca vai ser um problema para a seleção, nem para a seleção nem para mim. Aquilo que o Cris é como jogador e a polémica que houve à volta dele, cada um, como é óbvio, pensa da maneira como quiser. O Cris, quando se tiver que tomar alguma decisão, eu vou falar com o Cris, mas não vou falar só com o Cris, eu vou falar com o Cris e vou falar com todos individualmente. Portanto, o Cris, não vou falar com o Cris por ser o Cris. O Cris é um símbolo do futebol português. O Cris é um símbolo da seleção. O Cris é um símbolo de Portugal e isso vai ficar sempre na história e eu tive um grande prazer trabalhar com ele este último ano.
0: Jorge Jesus diz que Ronaldo é um símbolo da seleção e do país. O treinador também entende, de resto, que não é necessária qualquer remodelação na equipa nacional.
2: Desta seleção, só 6 jogadores é que têm acima de 30 anos. 6. E desses 6, 2 são guarda-redes. Os guarda-redes podem jogar muito mais tempo. Portanto, não é uma equipa velha, é uma equipa com uma média de idades de 28 anos. Portanto, é uma equipa que está no sangue de, aos 28 anos, quem foi jogador, eu também fui, não é? É o nosso melhor período, não é? É quando a gente já conhece tudo o que é o jogo e, portanto, não é por aí que a seleção vai ter problemas.
0: De resto, Jesus garante que se preparou para treinar a seleção e para vencer, até porque a equipa nacional não é propriamente um ponto de encontro de amigos.
2: Isto é uma seleção, é muito mais que um clube, não é? A seleção é muito mais que um clube, mas as ideias do que é uma seleção e do que é um clube, elas não fogem. Pelo contrário, porque quem não partilhar essa ideia, aí é que não tem hipótese nenhuma. Se achar que isto é, que é, a seleção é um princípio, um meio e um fim de chegarmos, vimos para a seleção, viemos ver os amigos, viemos ver a família, vamos jogar e depois voltamos e está tudo bem. Não é isso, e é por aí que eu quero começar a trabalhar. Com os meus jogadores, os jogadores da seleção, que todos nós temos que pagar o preço. Se queres ganhar, tens que pagar o preço.
0: Jorge Jesus, o novo selecionador nacional, no arranque da cerimónia de apresentação, esta tarde esteve o presidente da Federação, Pedro Proença, disse que a equipa entra hoje numa nova era e destacou a cultura de vitória de Jorge Jesus.
3: A apresentação de Jorge Jesus marca o início de uma cultura de vitória bem definida. Uma cultura afirmada com convicção e assumida como o nosso novo padrão de exigência. Escolhemos um novo selecionador nacional cujo perfil traduz exatamente aquilo que queremos para esta nova fase. Liderança, ambição e resultados. Jorge Jesus assume hoje a missão de preparar uma seleção capaz de disputar a próxima Liga das Nações, o Europeu de 2028, o Mundial de 2030, nos próximos 4 anos, com Jorge Jesus e a sua equipa técnica, Portugal entra numa nova etapa decisiva. Preparado, determinado e comprometido em chegar a 2027, 2028 e 2030, não apenas para competir, mas para vencer.
0: Pedro Proença, na apresentação de Jorge Jesus, esta tarde, o novo selecionador promete implementar na equipa uma identidade e ideia de jogo completamente diferentes. Este será um tema que vai estar em destaque mais daqui a pouco no programa da tarde. 6 localidades do Conselho de Almada voltam a ficar sem água a partir das 10 da noite. Os cortes programados para restabelecer as reservas vão afetar o Feijó, Laranjeiro, Valflores, Barrocas, Cova da Piedade e Chegadinho, locais que ficam sem abastecimento pelo menos até às 6 da manhã. O Conselho de Almada continua em situação de alerta e a aplicar restrições no consumo de água. Vários equipamentos desportivos municipais de Almada vão estar com condicionamentos no acesso também a partir de amanhã. A Zero quer perceber o que está a provocar as falhas no abastecimento de água neste Conselho. Rui Bergmaier, da Associação Ambientalista, diz que a Zero vai pedir mais esclarecimentos a todas as entidades responsáveis.
4: Há de haver um momento, e a Zero já vai preparar essas questões às entidades que são relevantes para o efeito, digamos o SEMAS, a Autarquia, a Entidade Reguladora dos Serviços de Águas e Resíduos, a ERSAR, eventualmente a Agência de Proteção do Ambiente também. O que importa perceber é o que é que se passou, como é que chegámos a este ponto, porque de facto as explicações até agora são muito pouco consistentes e portanto é importante perceber-se o que é que se passou para prevenir situações no futuro, que é o mais importante.
0: Mesmo com poucas explicações, a Zero acredita que a Câmara de Almada falhou no planeamento. O Bloco de Esquerda teme uma pandemia de despejos em Portugal, em causa das novas regras para o arrendamento ontem aprovadas em Conselho de Ministros. 2 meses de atraso no pagamento da renda vão dar direito a despejo. O deputado Fabián Figueiredo fala em crueldade.
5: Eu chamo a atenção para o que o Governo se prepara para fazer. O Governo prepara-se para lançar uma pandemia de despejos em Portugal, não porque as pessoas não paguem a renda, mas porque se atrasam a pagar a renda. Isto é uma crueldade total. Portanto, a Assembleia da República tem a responsabilidade de alterar profundamente a proposta de alteração da lei do arrendamento urbano que o Governo quer impor ao país. Isto vem imbuído o mesmo espírito do pacote laboral que ia baixar os salários, da mesma crueldade que encontramos na prestação social única proposta pelo Governo, vem agora, é agora também a marca da alteração à lei do arrendamento urbano. Repare.
0: Além das mudanças nos despejos, se as novas regras receberem luz verde do Parlamento, os senhorios passam a ter liberdade na atualização das rendas, deixam de estar sujeitos ao aumento máximo de 2%. O PS lembra que este era o único mecanismo que moderava os preços dos novos contratos e avisa que as novas regras, Inês Ameixa, não vão resolver os problemas da habitação no país.
6: São medidas que, no entender do Partido Socialista, não vão resolver o problema das rendas altas. Só no primeiro trimestre deste ano subiram 9%.
7: Resposta dá ao Governo, propõe antecipar em 3 anos o fim do travão às rendas nos novos contratos criado pelo Mais Habitação. No mercado a subir 9% no trimestre, o Governo decide retirar o único mecanismo que moderava os preços dos novos contratos. Não é uma medida de habitação, é um estímulo ao aumento dos preços.
6: As novas medidas também prevêem a possibilidade de serem exigidas 3 rendas antecipadas ou o fim do limite legal nas cauções. André Moscaldas, secretário nacional do PS, faz as contas.
7: Para arrendar uma casa de 1.000 euros, uma família pode ter de apresentar 3.000 euros de rendas antecipadas, mais uma caução sem teto. Esta medida não é certamente para os jovens, não é para as famílias da classe média. Esta medida transforma o acesso ao arrendamento num leilão.
6: Já os processos de despejo ficam mais simples, uma medida positiva, dizem os socialistas, quando está de facto em causa incumprimento. Moscaldas critica ainda o timing para a apresentação destas mudanças e sugere que servem para distrair de outros problemas do Governo.
7: Compreende-se mal a necessidade de anunciar uma proposta, uma iniciativa nesta altura, quando não há nenhuma possibilidade dela ser discutida e apreciada antes da interrupção parlamentar. Quase diria que o Governo quer introduzir na agenda um novo tema para que da agenda saiam outros, um bocadinho mais desconfortáveis para o Governo neste momento.
6: Críticas do PS, que admite pedir a apreciação parlamentar, o que obrigaria o Parlamento a discutir este decreto. Para já só é discutido o pedido de autorização legislativa, só deve acontecer em setembro, já depois das férias parlamentares.
0: Só nessa altura chegará ao Parlamento as regras que o Governo de Ministro, o Conselho Ministros aprovou ontem para o arrendamento com despejos mais rápidos e também com o fim de limite de 2% no aumento das rendas para novos contratos. A região de Los Gallardos, em Espanha, continua a viver um autêntico inferno por causa do incêndio que já matou 12 pessoas. Elas tentavam fugir do fogo por uma estrada, mas algumas das vítimas foram encontradas no interior das viaturas que foram atingidas por este incêndio, à semelhança do que aconteceu em Portugal em 2017. O secretário regional da Andaluzia, que tem a pasta das emergências, António Sanz Cabelho, assegura que as pessoas que foram atingidas não seguiram as instruções das autoridades, que desaconselharam a utilização da estrada.
8: É muito importante sempre,
9: é muito importante sempre seguir sempre as instruções e as mensagens. Não são recomendações, são instruções. Vamos repetir sempre isso. Se as autoridades indicarem que é necessária uma evacuação e especificarem a rota, é crucial que essas instruções sejam seguidas. E neste caso, as saídas não foram as adequadas e as pessoas acabaram por ficar presas, em alguns casos numa passagem estreita praticamente sem saída. Isto levou à trágica perda destas 11 vidas.
8: Que profundamente estes 11 falecidos.
0: Terá sido uma situação muito semelhante à que aconteceu em Pedrógão Grande há quase uma década. 12 pessoas morreram, 8 ficaram feridas, 4 em estado grave. Há ainda esta hora 23 pessoas desaparecidas por causa desta situação trágica em Espanha. Pelo menos 25 chefes de Estado e de Governo, incluindo o presidente ucraniano, vão voltar a sentar-se à mesa já na segunda-feira em Paris, no âmbito da chamada Coligação da Boa Vontade. A presidência francesa explica que esta nova reunião terá como objetivo aumentar o apoio à Ucrânia e a pressão sobre a Rússia. A coligação, lançada pela França e pelo Reino Unido, reúne 35 países, a maioria europeus, incluindo Portugal, e pretende prestar apoio militar a Kiev e preparar garantias de segurança para a Ucrânia, incluindo uma eventual força multinacional depois de um possível acordo de paz. No Médio Oriente, depois dos bombardeamentos, o regresso ao diálogo. Donald Trump anunciou esta tarde que deu luz verde para um regresso às negociações com o Irão, mas o presidente norte-americano avisa Sérgio Infante que o cessar-fogo terminou.
10: Sim, ao diálogo, mas com condições. Donald Trump avisa que o cessar-fogo entre os dois países acabou, mas há um regresso às conversações através dos mediadores. Na quarta-feira, na despedida da Cimeira da NATO, o presidente dos Estados Unidos já tinha revelado que a Casa Branca tinha recebido um telefonema de Teherão com um pedido para os dois países voltarem a falar. Trump repetiu ainda a velha frase de que Teherão quer muito chegar a um acordo. 48 horas depois, há luz verde para novas negociações. Na última noite já não houve bombardeamentos norte-americanos e um responsável da administração Trump explicou à CNN, sob anonimato, que a estratégia dos Estados Unidos é lançar um ataque e em seguida...
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0: Problemas em Almada é o que adianta esta tarde o presidente da Agência Portuguesa do Ambiente. Os cortes programados para restabelecer as reservas vão afetar 6 localidades do concelho de Almada na próxima noite. Ronaldo nunca vai ser um problema para a seleção. Foi essa a mensagem que Jorge Jesus deixou esta tarde na apresentação como selecionador nacional.
1: Nesta altura no Porto estão 21 graus, 23 em Ponta Delgada e Coimbra, 24 no Funchal, 27 em Lisboa e em Faro. As notícias às 6, a edição é de Nuno Rodrigues.
0: O Seixal vai disponibilizar um furo de captação de água para ajudar a resolver os problemas de abastecimento no concelho vizinho de Almada. O presidente da Agência Portuguesa do Ambiente, Pimenta Machado, deixou essa indicação esta tarde, depois da crise que abriu um conflito entre os dois concelhos.
2: A Câmara Municipal do Seixal vai ceder um furo que já está executado para entrar e produzir água para o sistema, é também uma boa notícia, e está também projetado uma nova captação, um novo furo no concelho de Seixal. E portanto são, diria, esse 2-3 semanas terá construído operacional, é mais água que vamos que se vai colocar no sistema de Almada, percebendo este déficit que existe entre aquilo que há hoje que é produzido, que é 50 mil metros por dia, e aquilo que é consumo, que é 60 mil metros por dia.
0: Nas últimas horas, a Presidente da Câmara de Almada tinha acusado o município vizinho do Seixal de dificultar a resposta às falhas no abastecimento de água. Inês de Medeiros explicou que apenas um de 2 furos no Seixal está em funcionamento e que quando esses furos foram feitos pertencia a Almada, o território que hoje é do Seixal. Esta tarde, o Presidente da Agência Portuguesa do Ambiente, em declarações registadas pela RTP, adiantou ainda que no fim de semana estará já disponível um segundo furo que vai responder a uma parte das necessidades do concelho de Almada.
2: Trabalhos estão em curso para assegurar que esse furo, que no fundo responde a cerca de 10% das necessidades de água para Almada, estará em condições de produzir água. Dizer também já agora 2 números muito importantes que eu não estou a ouvir. As captações que existem em Almada produzem 50 mil metros por dia, sendo que os consumos é 60 mil metros por dia. Portanto, há aqui uma diferença de 10 mil metros por dia. Esse furo vai produzir na ordem dos 1.800 a 2.000 metros por dia e, portanto, ele vai dar cerca de 20% daquilo que são as necessidades de água. É um bom contributo para aquilo que é suprir aquele déficit entre a água que é produzida e aquilo que é a água que é, no fundo, utilizada.
0: As informações reveladas esta tarde pela Agência Portuguesa do Ambiente, ainda relacionadas com a crise de abastecimento de água em Almada. 6 localidades deste concelho vão ficar sem água de novo a partir das 10 da noite. Os cortes programados para restabelecer as reservas vão afetar o Feijó, o Laranjeiro, Valflores, Barrocas, Cova da Piedade e Chegadinho, locais que vão ficar sem abastecimento, pelo menos até às 6 da manhã, isto numa altura em que o Conselho da Almada continua em situação de alerta e a aplicar restrições no consumo de água. De resto, vários equipamentos desportivos municipais vão estar também com condicionamentos no acesso a partir de amanhã. O Complexo Municipal dos Desportos, pavilhões e pista municipal de atletismo estarão abertos apenas para utilização autorizada, sem recurso à zona de duches nos balneários. Em Espanha, não há palavras para tanta dor. É desta forma que o Governo Regional da Andaluzia tem reagido ao trágico incêndio que já causou a morte a 12 pessoas nas últimas horas. As vítimas morreram quando tentavam fugir do fogo por uma estrada. Foram encontradas, a maior parte, no interior das viaturas que foram atingidas pelas chamas. Há também 23 pessoas desaparecidas. A maior parte das vítimas são estrangeiros, cidadãos estrangeiros, que acabaram por morrer neste local. O secretário regional da Andaluzia, António Sanz Cabello, já disse que estas pessoas não seguiram as instruções das autoridades que desaconselharam a utilização desta estrada.
3: É muito importante.
4: É muito importante seguir sempre as instruções e as mensagens. Não são recomendações, são instruções. Vamos repetir sempre isso. Se as autoridades indicarem que é necessária uma evacuação e especificarem a rota, é crucial que essas instruções sejam seguidas. E neste caso, as saídas não foram as adequadas e as pessoas acabaram por ficar presas, em alguns casos numa passagem estreita praticamente sem saída. Isto levou à trágica perda destas
3: 11 falecidos.
0: Uma situação semelhante à que aconteceu em Portugal em 2017, nos incêndios de Pedrógão Grande, neste caso de Espanha, morreram 12 pessoas, 23 estão ainda desaparecidas. O incêndio que atinge desde ontem a região de Los Gallardos, perto de Almeria, continua ativo. Há, por esta altura, cerca de 1000 pessoas deslocadas por causa do avanço deste incêndio. Depois dos bombardeamentos, Donald Trump abriu esta tarde as portas ao diálogo com o Irão, respondeu de forma positiva ao pedido do regime iraniano. Há espaço para conversar, Sérgio Infante, mas o presidente dos Estados Unidos avisa que o fim do cessar-fogo é mesmo para manter.
5: O diálogo regressa, mas o cessar-fogo termina. São as condições colocadas esta tarde por Donald Trump. Há dois dias, no final da Cimeira da NATO, o presidente dos Estados Unidos já tinha feito referência a um telefonema para novas conversas com Teherão. Trump repetiu a velha frase de que os iranianos querem muito chegar a um acordo e, após 48 horas de reflexão, há luz verde para novas negociações. De resto, na última noite já não houve bombardeamentos norte-americanos. Mas há minutos, o principal negociador do Irão, o presidente do Parlamento, Mohammad Khalibaf, já alertou que o conflito não vai terminar com uma rendição e que o país vai reagir a qualquer violação do acordo. Toda esta lógica de combate e de palavras acaba por deixar algumas nuvens num possível diálogo e, pela parte norte-americana, um responsável da administração Trump, sob anonimato, esclareceu que a estratégia dos Estados Unidos é lançar um ataque e, em seguida, suspender as operações militares para evitar uma nova escalada e abrir caminho à diplomacia.
0: O certo é que não está por agora em cima da mesa a possibilidade de um cessar-fogo entre os Estados Unidos e o Irão. É isso que sublinha Donald Trump, apesar de mostrar disponibilidade para conversar de novo com o regime iraniano. É uma das primeiras garantias de Jorge Jesus. Cristiano Ronaldo nunca será um problema para a seleção nacional. Foi essa a mensagem que o novo selecionador deixou esta tarde na cerimónia de apresentação. O treinador, que aos 71 anos passa a sentar-se no banco da equipa portuguesa, explicou que em breve vai falar com o capitão da equipa nacional.
6: O Cris nunca vai ser um problema para a seleção, nem para a seleção nem para mim. Aquilo que o Cris é como jogador e a polémica que houve à volta dele, cada um, como é óbvio, pensa da maneira como quiser. O Cris, quando se tiver que tomar alguma decisão, eu vou falar com o Cris, mas não vou falar só com o Cris, eu vou falar com o Cris e vou falar com todos individualmente. Portanto, o Cris, não vou falar com o Cris por ser o Cris. O Cris é um símbolo do futebol português. O Cris é um símbolo da seleção. O Cris é um símbolo de Portugal. E isso vai ficar sempre na história. E eu tive um grande prazer de trabalhar com ele este último ano.
0: Ronaldo não voltará a jogar em Mundiais, o resto ainda não se sabe. Jorge Jesus, o novo selecionador, entende também que não é necessária, nesta altura, qualquer remodelação na equipa portuguesa.
6: Desta seleção, só 6 jogadores é que têm acima de 30 anos. 6. E desses 6, 2 são guarda-redes. Os guarda-redes podem jogar muito mais tempo. Portanto, não é uma equipa velha, é uma equipa com uma média de idades de 28 anos. Portanto, é uma equipa que está no sangue de, aos 28 anos, quem foi jogador, eu também fui, não é? É o nosso melhor período, não é? É quando a gente já conhece tudo o que é o jogo e, portanto, não é por aí que a seleção vai ter problemas.
0: E neste regresso a Portugal, Jesus garante que se preparou para treinar a seleção e para vencer, até porque a equipa nacional não é um ponto de encontro de amigos.
6: Isto é uma seleção, é muito mais que um clube, não é? A seleção é muito mais que um clube, mas as ideias do que é uma seleção e do que é um clube, elas não fogem, pelo contrário. Porque quem não partilhar essa ideia, aí é que não tem hipótese nenhuma. Se achar que isto é, que a seleção é um princípio, um meio e um fim de chegarmos, vimos para a seleção, viemos ver os amigos, viemos ver a família, vamos jogar e depois voltamos e está tudo bem. Não é, não é isso. E é por aí que eu quero começar a trabalhar, que com os meus jogadores, os jogadores da seleção, que todos nós temos que pagar o preço. Se queres ganhar, tens que pagar o preço.
0: Jorge Jesus, numa cerimónia de apresentação que começou com o discurso do Presidente da Federação Portuguesa de Futebol, Pedro Proença, disse que a equipa nacional entra hoje numa nova era, destacando a cultura de vitória de Jorge Jesus.
7: A apresentação de Jorge Jesus marca o início de uma cultura de vitória bem definida. Uma cultura afirmada com convicção e assumida como o nosso novo padrão de exigência. Escolhemos um novo selecionador nacional cujo perfil traduz exatamente aquilo que queremos para esta nova fase: liderança, ambição e resultados. Jorge Jesus assume hoje a missão de preparar uma seleção capaz de disputar a próxima Liga das Nações, o Europeu de 2028, o Mundial de 2030. Nos próximos 4 anos, com Jorge Jesus e a sua equipa técnica, Portugal entra numa nova etapa decisiva. Preparado, determinado e comprometido em chegar a 2027, 2028 e 2030, não apenas para competir, mas para vencer.
0: Pedro Proença, na apresentação de Jorge Jesus, que regressa a Portugal para treinar a seleção portuguesa. Terminamos com a notícia de muitas dificuldades no trânsito em Lisboa, em particular na ponte Vasco da Gama, que está cortada ainda no sentido norte-sul por causa de um acidente grave que envolveu esta tarde várias viaturas. Há longas filas de trânsito no sentido Lisboa-Montijo. Vamos atualizar estas informações no EMEA já a seguir, com a ajuda do Paulo Galvão no Serviço Nacional de Trânsito da Antena 1.
1: Vamos mesmo, é uma questão de segundos para já fechar este noticiário às 6, que esteve também em simultâneo com a RTP Antena 1 Madeira, Açores e Mundo. Estas e outras notícias estão em permanência na internet em noticias.rtp.pt. Prometido é devido e está na hora então, Paulo Galvão. Vamos olhar o trânsito com particulares dificuldades nesta tarde de sexta-feira.
8: Vamos começar pela ponte Vasco da Gama, então, cortada, sentido Lisboa-Alcochete, 10 carros envolvidos neste acidente à chegada à Cala de Samora, no sentido Lisboa-Alcochete. O tabuleiro está totalmente preenchido para sair de Lisboa. As filas começam junto ao túnel do Grilo, na Cril, e portanto os condutores não se devem dirigir para a ponte Vasco da Gama, que, recordo,
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0: horas em Portugal Continental, aliás, 7 horas em Portugal Continental e na Madeira, são 6 nos Açores, já estava num outro fuso horário, Nuno, mas este de facto é o último noticiário do programa da tarde de hoje. Vamos às notícias.
1: Com informações atualizadas sobre o que se passa esta tarde na Ponte Vasco da Gama, o trânsito esteve cortado já durante um período alargado de tempo no sentido norte-sul, por causa de um acidente que envolveu várias viaturas. A seguir, vamos tentar perceber como está a situação a esta hora. Há pessoas de várias nacionalidades entre as

0: 12 vítimas mortais do incêndio de Almeria, em Espanha. O ministro do Interior está no terreno. Há pelo menos 4 feridos em estado grave. É um aviso do Irão. A guerra com os Estados Unidos jamais terminará com uma rendição iraniana.
1: Nesta altura, no Porto e em Ponta Delgada estão 21 graus, 22 em Coimbra, 24 no Funchal e em Lisboa e 26 em Faro. As notícias às 7, a edição é de Nuno Rodrigues.
0: Tem estado muito difícil a circulação no sentido norte-sul, na ponte Vasco da Gama, consequência de um acidente esta tarde com várias viaturas envolvidas. Paulo Galvão, no Serviço Nacional de Trânsito, como está a situação nesta altura e quais são as alternativas para quem quer seguir de Lisboa para o Montijo?
2: Esta hora foi parcialmente retomada a circulação no sentido Lisboa-Alcochete, a conta-gotas, com este acidente ainda por resolver, mas já com uma das vias transitável. Foi um acidente com gravidade, as filas para sair de Lisboa têm quilómetros, começam na zona do túnel do Grilo e os acessos estão todos parados. A ponte 25 de Abril não é alternativa, está parada junto à segunda circular em Telheiras para sair de Lisboa. A ponte Marechal Carmona também tem acidente com dois pesados e também não é alternativa em Vila Franca de Xira e, portanto, a opção é a ponte das Lesírias no Carregado.
0: Entretanto, uma fonte da Proteção Civil adianta que 6 pessoas ficaram feridas na sequência do acidente que envolveu várias viaturas ligeiras na Vasco da Gama. Há cerca de uma hora, os 6 feridos ainda estavam a ser assistidos no local. O Seixal vai disponibilizar um furo de captação de água para ajudar a resolver os problemas de abastecimento no concelho de Almada. O presidente da Agência Portuguesa do Ambiente, Pimenta Machado, deu essa indicação esta tarde, depois da crise que abriu um conflito entre os dois concelhos.
3: A Câmara Municipal do Seixal vai ceder um furo que já está executado para entrar e produzir água para o sistema, é também uma boa notícia, e está também projetado uma nova captação, um novo furo no concelho de Seixal. E portanto são, diria, esse 2-3 semanas terá construído operacional, é mais água que vamos que se vai colocar no sistema de Almada, percebendo este déficit que existe entre aquilo que há hoje que é presente, que é 50 mil metros por dia, e aquilo que é consumo, que é 60 mil metros por dia.
0: Nas últimas horas, a Presidente da Câmara de Almada tinha acusado o município vizinho do Seixal de dificultar a resposta às falhas no abastecimento de água. Esta tarde, o Presidente da Agência Portuguesa do Ambiente adiantou também que no fim de semana estará ainda disponível um segundo furo que vai responder a uma parte das necessidades do concelho de Almada.
3: Trabalhos estão em curso para assegurar que esse furo, que no fundo responde a cerca de 10% das necessidades de água para Almada, estará em condições de produzir água. Dizer também já agora dois números muito importantes que eu não estou a ouvir. As captações que existem em Almada produzem 50 mil metros por dia, sendo que os consumos é 60 mil metros por dia. Portanto, há aqui uma diferença de 10 mil metros por dia. Esse furo vai produzir na ordem dos 1.800 a 2.000 metros por dia e, portanto, ele vai dar cerca de 20% daquilo que são as necessidades de água. É um bom contributo para aquilo que é suprir aquele déficit entre a água que é produzida e aquilo que é a água que é, no fundo, utilizada.
0: Soluções para responder às falhas no abastecimento de água registadas nos últimos dias, falhas que têm criado problemas à população e também ao comércio local. 6 localidades do concelho de Almada vão ficar de novo sem água a partir das 10 da noite. Os cortes programados para restabelecer as reservas vão afetar nas próximas horas o Feijó, o Laranjeiro, Valflores, Barrocas, Cova da Piedade e Chegadinho, que vão ficar sem abastecimento até às 6 da tarde. O Conselho de Almada continua em situação de alerta e a aplicar restrições no consumo de água. De resto, vários equipamentos desportivos municipais vão estar com condicionamentos no acesso a partir do dia de amanhã. Há pessoas de várias nacionalidades entre as 12 vítimas mortais do incêndio de Almeria, em Espanha. É já o incêndio com mais vítimas este século no país. Estas mortes aconteceram quando as pessoas tentavam fugir por uma estrada, foram apanhadas pelo fogo, um caso semelhante ao que aconteceu em Portugal em 2017. O Ministro do Interior está no terreno e já confirmou esta tarde, Cláudia Godinho, que há cidadãos estrangeiros entre as vítimas mortais.
4: O ministro do espanhol do interior garante que está a ser tudo feito para que as vítimas mortais sejam identificadas. É um trabalho que está a ser desenvolvido pelo Instituto de Medicina Legal Espanhol.
5: De medicina legal. O Instituto de Medicina Legal está a trabalhar para identificar as 12 vítimas mortais o mais rapidamente possível. Como deve imaginar, é muito importante trazer tranquilidade às famílias que estão a passar por momentos muito difíceis. O trabalho está em andamento.
4: O ministro admite que as 12 vítimas mortais são de várias nacionalidades, mas é preciso que sejam identificadas para determinar a origem destas pessoas. Há também 8 feridos, 4 deles em estado grave.
6: A mais rápida recuperação dos 8 feridos, 4 deles, como me han dicho, feridos graves.
4: Nesta conferência de imprensa, o ministro espanhol do interior volta a alertar para que as pessoas sigam os conselhos das autoridades.
5: É necessário em todas as situações, em todas estas tragédias de emergência, seguir as instruções dadas. Estas instruções não são recomendações, são obrigações, são deveres, e é isso que ajuda a salvar vidas.
4: Os conselhos do ministro espanhol do interior, numa conferência de imprensa que aconteceu há cerca de uma hora. Este é já considerado o incêndio mais mortífero do século XXI em Espanha. Cerca de 1000 pessoas foram retiradas de casa em Almeria, estão temporariamente em pavilhões desportivos.
0: Está confirmada a morte de 12 pessoas, mas ainda há 23 desaparecidos. É esse o balanço que tem sido avançado pela imprensa espanhola. Há também pelo menos 4 feridos em estado grave na sequência destes incêndios na região de Almeria. Depois dos ataques das últimas horas, segue agora a troca de avisos entre o Irão e os Estados Unidos. Donald Trump admitiu hoje voltar à mesa das negociações, sublinhando, no entanto, que o fim do cessar-fogo é para manter. Entretanto, Teherão sublinhou há pouco, Sérgio Infante, que a guerra com os Estados Unidos jamais terminará com uma rendição iraniana.
7: É o aviso feito pelo principal negociador do Irão. Mohammad Ghalibaf, presidente do Parlamento, reagiu há pouco ao anúncio dos Estados Unidos de que o cessar-fogo terminou, escrevendo no canal Telegram que o Irão está pronto para uma defesa a todo custo no caso dos norte-americanos violarem o memorando de entendimento. Ghalibaf conclui que a guerra nunca terminará com uma rendição dos iranianos, uma resposta musculada depois do início da tarde Donald Trump ter autorizado o regresso das conversações, mas avisando que o cessar-fogo terminou. Ora, a trégua entre os dois países é um dos pontos do memorando assinado no mês passado na Turquia. A responsabilidade de reabrir o diálogo vai agora de novo para os mediadores. Então já ligou esta tarde para Teherão e o Qatar enviou hoje uma delegação diplomática ao Irão. Em relação a Donald Trump, revelou esta tarde ao jornal New York Post que já deixou instruções caso seja assassinado pelo Irão. Após a morte, o país deve ser bombardeado com uma intensidade nunca vista.
0: E com este agravamento das tensões no Médio Oriente, são cada vez mais os receios de que possa estar a caminho um novo aumento significativo do preço dos combustíveis. Esta tarde o Chega anunciou que vai propor que os preços sejam indexados à descida do preço do petróleo no mercado internacional, proposta deixada por André Ventura.
8: Na próxima semana teremos um aumento brutal do preço dos combustíveis em Portugal. No gasóleo temos uma subida de mais 7 cêntimos por litro e na gasolina de mais 3 cêntimos por litro. O que é curioso, dadas as circunstâncias em que acontece, quando o cenário de guerra e de instabilidade no Médio Oriente parecia abrandar, o preço dos combustíveis manteve-se e desceu ligeiramente face às subidas abruptas que tinha nas semanas anteriores. Por isso, Chega vai propor um projeto de lei que basicamente estabeleça o princípio correto nesta matéria. Quando o mercado internacional dita a descida dos preços do petróleo, o gasóleo e a gasolina devem descer na proporção dessa descida dos preços do mercado internacional do petróleo.
0: Proposta que o Chega vai apresentar nos próximos dias.
1: Fica por aqui o jornal desta tarde e o último do programa da tarde desta sexta-feira. Nuno, bom fim de semana.
0: Bom fim de semana, até segunda.
1: Consegues passar para casa?
0: Vamos ver.
1: Nuno Rodrigues com as notícias às 7. Esta informação está em permanência na internet em notícias.rtp.pt. E a questão do passar para casa para o Galvão é porque, de facto, sair de Lisboa pelas pontes, mas principalmente pela Vasco da Gama, não está fácil hoje.
2: Uma dor de cabeça, temos acidente para resolver, já se retomou parcialmente a circulação, está a ser feita a conta gotas e, portanto, vai levar algumas horas até repor a normalidade. Se continuarmos com este ritmo, com um acidente a meio do tabuleiro de norte para sul, com tudo parado a partir do túnel do Grilo e em todos os acessos, a ponte Vasco da Gama deve ser evitada, com tudo parado também já na zona do Parque das Nações e na segunda circular a partir da zona dos Olivais. Não é alternativa a saída para sul pela ponte Marechal Carmona em Vila Franca de Xira, que tem um acidente com dois pesados e o trânsito está igualmente parado. A única solução é sair rapidamente desta zona de Lisboa para sul pela zona do Carregado e pela ponte das Lesírias e pela A10. Uma vez que estamos com a ponte Vasco da Gama parada, a ponte 25 de Abril está com filas a partir da segunda circular em Telheiras. Todos os acessos estão muito difíceis para sair de Lisboa. As filas entram pelo acesso das Amoreiras pelo interior da cidade. No acesso da A5 começam na zona de Miraflores e, portanto, quem não precisar de se deslocar para sul deve aguardar pelo menos mais uma ou duas horas. Para entrar em Lisboa há acidente no tabuleiro da ponte 25 de Abril. Está tudo parado a partir da zona de Corroio, já a aproximar-se da área de serviço do Seixal e, portanto, com muita demora também nos acessos do IC20 e do Centro-Sul. Acessos ao Passeio Marítimo de Algés com demora. Há filas também na ligação do Alto da Boa Viagem à Marginal, para quem vem da A5, está completamente preenchida, e C19 sem grandes problemas, segunda circular com o habitual neste horário. Na região de Lisboa temos também filas na A1 de Sul para Norte, porque há trabalhos em Vila Franca de Xira. Na região do Porto, acidente na A4, no sentido Porto Amarante, antes da saída de Baltar, com trânsito acumulado. Acidente também na A20, junto à zona de Vilar de Andorim, para sair do Porto para Gaia, com trânsito acumulado na VCI. Subida do Dragão para A3, com o habitual, também entre Francos e o tabuleiro da Ponta Rábida. Avenida AEP preenchida e Nacional 211, com alguns quilómetros de fila da A4 para o Marco Canaveses.
1: Paulo Galvão, com o Serviço Nacional de Trânsito 821-0101, está de regresso no intervalo do contraditório às 7h34. Até já, Paulo.
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1: Agora Natália Carvalho com o contraditório, como é hábito às sextas-feiras a esta hora.
10: Olá, viva! É uma semana tragicómica. Portugal chumbou no Mundial, mas há outros exames a marcar a polémica. Fernando Alexandre decidiu, este ano, alargar a todas as disciplinas a correção digital e descobriu que um sistema novo com professores formados a corrigir provas, QR codes agrafados e uma plataforma em manutenção às 3 da manhã, não é bem a definição de rigor. Datas adiadas 2 vezes, mais de 9 mil assinaturas numa petição a pedir...
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0: conferir o trânsito a esta hora.
1: Eu espero que não.
2: Estamos a 26 minutos das 8. Temos trânsito muito demorado para sair de Lisboa para Sul com um acidente.
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0: Madeira, são 7 nos Açores. Susana, do topo da atualidade a esta hora.
1: O Chega quer indexar os preços dos combustíveis às descidas do petróleo no mercado internacional. A proposta foi anunciada esta tarde por André Ventura. O secretário-geral do PCP quer forçar o ministro da Educação a ir ao Parlamento antes da publicação das notas dos exames. Fernando Alexandre diz ter agenda apenas no dia 21. Continua ativo o incêndio em Almeria, na Andaluzia. O fogo já provocou 12 mortos e 4 feridos graves.
0: Nesta altura no Porto e em Ponta Delgada estão 21 graus, 22 em Coimbra, 24 no Funchal e em Lisboa e 26 em Faro. As notícias às 8, a edição é de Susana Barros.
1: O Chega vai propor a indexação dos preços dos combustíveis à descida do preço do petróleo no mercado internacional. André Ventura considera inaceitável que a descida lá fora não seja sentida pelos portugueses.
2: Na próxima semana teremos um aumento brutal do preço dos combustíveis em Portugal. No gasóleo temos uma subida de mais 7 cêntimos por litro e na gasolina de mais 3 cêntimos por litro. O que

0: é curioso, dadas as circunstâncias em que acontece. Quando o cenário de guerra e de instabilidade no Médio Oriente parecia abrandar, o preço dos combustíveis manteve-se e desceu ligeiramente face às subidas abruptas que tinha nas semanas anteriores. Por isso, Chega vai propor um projeto de lei que basicamente estabeleça o princípio correto nesta matéria. Quando o mercado internacional dita a descida dos preços do petróleo, o gasóleo e a gasolina devem descer na proporção dessa descida dos preços do mercado internacional do petróleo.
1: Em conferência de imprensa esta tarde, além de apresentar esta proposta, o líder do Chega criticou ainda o primeiro-ministro por ter ido ontem à noite a um festival de música enquanto o município de Almada estava sem água. Um dia depois da ministra do Ambiente se ter reunido com a presidente de Câmara de Almada, Ventura criticou a ausência do governo.
0: Tivemos a ausência da senhora ministra do Ambiente na situação de Almada, que foi gritante, isto a par, claro, da presidente da Câmara de Almada, e a falta de empatia brutal com que o primeiro-ministro gera a deterioração da vida dos portugueses dia-a-dia é qualquer coisa que devia ser um caso de estudo. Se não lembrar ninguém, ser o primeiro-ministro que mais viajou da Europa para o Mundial para ir ver jogos de futebol com o país a arder, também não lembra a ninguém que o primeiro-ministro esteja num festival à noite enquanto um concelho inteiro e um distrito afetado estejam sem água a lutar para ter o mínimo de abastecimento. É, de facto, notável.
1: As críticas do líder do Chega ao primeiro-ministro. 6 localidades do concelho de Almada vão ficar sem água esta noite, a partir das 10 horas. Os cortes programados para hoje vão afetar o Feijó, Laranjeiro, Val Flores, Barrocas, Cova da Piedade e Chegadinho. Esta tarde, o presidente da Agência Portuguesa do Ambiente anunciou que o Seixal vai disponibilizar um furo de captação de água para ajudar a resolver os problemas de abastecimento no concelho de Almada. Assim, vai aumentar o fluxo de água, explica Pimenta Machado.
2: Trabalhos estão em curso para assegurar que esse furo, que no fundo corresponde a cerca de 10% das necessidades de água para Almada, estará em condições de produzir água. Dizer também já agora dois números muito importantes que eu não estou a ouvir. As captações que existem em Almada produzem 50 mil metros por dia, sendo que os consumos é 60 mil metros por dia. Portanto, há aqui uma diferença de 10 mil metros por dia. Esse furo vai produzir na ordem dos 1.800 a 2.000 metros por dia e, portanto, ele vai dar cerca de 20% daquilo que são as necessidades de água. É um bom contributo para aquilo que é suprir aquele déficit entre a água que é produzida e aquilo que é a água que é, no fundo, utilizada.
1: Mais água para repor a normalidade no concelho de Almada, o que deverá acontecer dentro de 2 a 3 semanas, confirmou o presidente da APA, a Agência Portuguesa do Ambiente. Inconcebível, afirma o secretário-geral do PCP, Paulo Raimundo, disse esta tarde que o ministro da Educação quer ser ouvido no Parlamento só no dia 21. Os comunistas querem explicações sobre os problemas na correção dos exames mais cedo, já no início da próxima semana. Se Fernando Alexandre recusar rever a data, o líder do PCP diz que vai forçar a marcação de um debate de urgência sobre essa matéria e a única possibilidade que há é dia 17, a data prevista para a publicação das notas dos exames.
3: Se o governo pensa que se vai furtar na próxima semana dar explicações sobre esta matéria, está enganado. O PCP vai obrigar a que o governo dê explicações sobre esta matéria na próxima semana. O que quer dizer é que ainda hoje nós tivemos a oportunidade de dizer que venha a 13, venha a 14, venha a 15. O ministro tem estes dias todos para vir. Eu não acredito que não haja agenda. Portanto, é a opção política. Mas se o ministro teimar em evitar de vir a 13, a 14 ou a 15, então o PCP vai acionar todos os instrumentos que tem para forçar um debate urgente sobre esta matéria. A única possibilidade que é dia 17.
1: Declarações de Paulo Raimundo à Agência Lusa durante uma visita aos bombeiros voluntários de Sacavém. Em Espanha continua ativo o incêndio que já causou 12 mortos perto de Almeria, na Andaluzia. As vítimas tentavam fugir das chamas por uma estrada atingida pelo fogo. Há 23 pessoas desaparecidas, mais de 1.000 retiradas de casa. O ministro do Interior já confirmou que há cidadãos estrangeiros entre as vítimas mortais, Cláudio Godinho.
4: Uma das prioridades é identificar as vítimas mortais. O ministro espanhol do Interior garante que tudo está a ser feito para que as vítimas mortais sejam identificadas. É um trabalho que está a ser desenvolvido pelo Instituto de Medicina Legal Espanhol.
5: O Instituto de Medicina Legal está a trabalhar para identificar as 12 vítimas mortais o mais rapidamente possível. Como devem imaginar, é muito importante trazer tranquilidade às famílias que estão a passar por momentos muito difíceis. O trabalho está em andamento.
4: O ministro admite que as 12 vítimas mortais são de várias nacionalidades, mas é preciso que sejam identificadas para determinar a origem.
6: São distintas nacionalidades, mas vamos esperar a identificação.
4: 12 pessoas morreram por causa deste incêndio. Há também 8 feridos e 4 deles estão em estado grave. Nesta conferência de imprensa, o ministro espanhol do interior voltou a alertar para que as pessoas sigam os conselhos das autoridades.
5: É necessário em todas as situações, em todas estas tragédias de emergência, seguir as instruções dadas. Estas instruções não são recomendações, são obrigações, são deveres, e é isso que ajuda a salvar vidas.
4: Este é já considerado o incêndio mais mortífero do século XXI em Espanha. Cerca de 1000 pessoas foram retiradas de casa em Almeria, estão temporariamente em pavilhões desportivos.
1: As primeiras investigações apontam para a queda de um cabo elétrico como causa deste incêndio. No Mundial 2026, nesta altura, a Espanha já joga com a Bélgica, e no início do jogo fez-se um minuto de silêncio exatamente por causa deste grave incêndio que afeta Espanha. Nesta altura, o jogo ainda está 0-0. Depois dos ataques militares, há agora uma troca de avisos entre o Irão e os Estados Unidos. Nas últimas horas, Donald Trump admitiu voltar à mesa das negociações, sublinhando, no entanto, que o fim do cessar-fogo é para manter. Teherão sublinhou, entretanto, que a guerra com os Estados Unidos jamais terminará com uma rendição iraniana. Sérgio Infante.
7: É o aviso feito pelo principal negociador do Irão. Mohammad Ghalibaf, presidente do Parlamento, reagiu ao anúncio dos Estados Unidos de que o cessar-fogo terminou, escrevendo no canal Telegram que o Irão está pronto para uma defesa a todo o custo no caso dos norte-americanos violarem o memorando de entendimento. Ghalibaf conclui que a guerra nunca terminará com uma rendição dos iranianos, uma resposta musculada depois do início da tarde Donald Trump ter autorizado o regresso às conversações, mas avisando que o cessar-fogo terminou. Ora, a trégua entre os dois países é um dos pontos do memorando assinado no mês passado. A responsabilidade de reabrir o diálogo está agora de novo do lado dos mediadores. O primeiro-ministro do Paquistão já ligou para o presidente iraniano para que a paz seja salva, e uma delegação diplomática do Qatar já está em Teherão. Em relação a Donald Trump, revelou esta tarde ao jornal New York Post que já deixou instruções caso seja assassinado pelo Irão. Após a morte, o país deve ser bombardeado com uma intensidade nunca vista.
1: Sérgio Infante, com os avisos entre o Irão e os Estados Unidos. A fechar, a informação de que Portugal conquistou a medalha de prata em K4 500 metros na Taça do Mundo de Canoagem. O quarteto formado por Gustavo Gonçalves, João Ribeiro, Messias Batista e Pedro Casinha venceu a prova.
8: Termina aqui esta edição com Susana Barros. 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Passam 9 minutos da hora certa. Olá, Paulo Galvão.
9: Olá, Jorge Afonso.
8: Ajustamos contas com o trânsito, porque depois partes para o teu fim de semana.
9: Vamos a isso. Vamos começar pelo Porto, subida do Dragão para a 13, ainda em marcha lenta na VCI, também entre Francos e o tabuleiro da Ponta Rábida. Avenida AEP completa para sair do Porto para Matosinhos. Trânsito compacto também na A44 em Gaia, com acidente a ser resolvido. Afeta os dois sentidos. Na região centro do país, aqui a norte de Lisboa, o IC2 tem um incêndio num pesado na zona de Turquel, Alcobaça, está a afetar os dois sentidos, já em fase de rescaldo, mas com muita demora. Para sair de Lisboa, problemas ainda por resolver. Para a ponte Vasco da Gama, trânsito compacto na Cril, na descida para o tabuleiro da ponte Vasco da Gama, em direção ao sul, com acessos ainda preenchidos. Para sair de Lisboa pela ponte 25 de Abril, o cenário é de muita demora a partir da zona da segunda circular, em Telheiras, em direção ao tabuleiro. Todos os acessos estão muito demorados para sair de Lisboa. A Nacional 117, por esse motivo, está também com filas na zona dos Cabos de Ávila e temos também trânsito demorado para entrar em Lisboa a partir da área de serviço do Seixal em direção ao Tabuleiro, com todos os acessos também muito demorados. Quem puder deve optar pela ponte Vasco da Gama. Segunda circular praticamente sem problemas. Trânsito demorado no IC19 para sair de Lisboa porque há acidente na zona da Maia, e há também demora para chegar ao passeio marítimo de Algés, na Cril, com demora a partir de Alfragide e depois com bastante demora em direção à rotunda de acesso ao passeio marítimo de Algés para o segundo dia do Festival Nós Alive. É tudo, boa viagem para todos, um abraço para ti e até segunda-feira.
8: Bom fim de semana. Prepare a mesa em nome de Marco Ribeiro. Bom serão connosco.
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Boa noite. E essas palmas lá, vamos lá, toda a gente. Tá fantástico, tá fantástico. Obrigado. Eu quero ouvir aqui também. Vamos lá. Hey.

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0: custar em mais 10 cêntimos. O incêndio na Andaluzia continua com uma frente muito ativa por causa do vento. Já provocou 12 mortes e 8 feridos, dos quais 4 em estado grave. Os negócios do Mundial de Futebol, ou como a eliminação da seleção portuguesa, provocou um abatimento no preço dos bilhetes para os jogos, conta a revista Forbes.
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0: Hoje passam 3 meses desde que começou a funcionar o sistema Volta, ou seja, desde que as garrafas e latas de plástico custam mais 10 cêntimos que podem ser recuperados mediante a entrega das embalagens nos contentores Volta. Mas nem tudo está a correr bem, Camila Vidal.
2: Nestes 3 meses são muitas as queixas. A falta de contentores, o reembolso não imediato ou o facto de não se poder espalmar as embalagens. Se quiser os 10 cêntimos de volta, elas têm de estar intactas. Apesar de tudo, os portugueses estão a aderir. O sistema Volta recuperou 55 milhões de embalagens desde abril, ou seja, devolveram-se 5 milhões e meio de euros. O Expresso ouviu o líder da SDR Portugal, o antigo secretário de Estado da Economia, Leonardo Matias, que diz não haver ainda números sobre as embalagens com o símbolo Volta vendidas, apenas sobre as recuperadas, e não é possível, por isso, dizer a taxa de sucesso do sistema ou quanto os consumidores pagaram a mais neste período. O sistema de depósito e reembolso, é assim que se chama, inclui 2.500 pontos de recolha que vão subir para 3.000 no próximo mês. A adesão cresce, mas nem todos conhecem as regras. Saiba que em estabelecimentos de restauração os 10 cêntimos não podem ser cobrados se as bebidas forem consumidas e as embalagens

0: embalagens ficarem no local. O líder da empresa que gera o sistema Volta diz ao Expresso que estão em marcha campanhas em milhares de restaurantes para que conheçam as regras. À lista de queixas soma-se uma outra, já reconhecida pela Câmara Municipal de Lisboa. Há contentores remexidos e lixo espalhado pelas ruas da capital em várias freguesias, porque há quem procure as embalagens com o símbolo Volta para obter o reembolso. Há ainda mais do que uma petição a pedir o fim deste sistema.
1: Com 55 milhões de embalagens já devolvidas, mas muitos problemas nos primeiros 3 meses do sistema Volta. Agosto vai trazer 500 novos contentores e campanhas em restaurantes para acabar com a cobrança indevida do depósito de garrafas e de latas. O Chega vai propor a indexação dos preços dos combustíveis à descida do preço do petróleo no mercado internacional. André Ventura considera inaceitável que os portugueses não beneficiem dessa oscilação.
2: Na próxima semana teremos um aumento brutal do preço dos combustíveis. No gasóleo temos uma subida de mais 7 cêntimos por litro e na gasolina de mais 3 cêntimos por litro. O que é curioso, dadas as circunstâncias em que acontece, quando o cenário de guerra e de instabilidade no Médio Oriente parecia abrandar, o preço dos combustíveis manteve-se e desceu ligeiramente face às subidas abruptas que tinha nas semanas anteriores. Por isso, Chega vai propor um projeto de lei que basicamente estabeleça o princípio correto nesta matéria. Quando o mercado internacional dita a descida dos preços do petróleo, o gasóleo e a gasolina devem descer na proporção dessa descida dos preços do mercado internacional do petróleo.
1: O líder do Chega em conferência de imprensa esta tarde também criticou o primeiro-ministro por ter ido ontem à noite a um festival de música, enquanto o município de Almada está sem água. São 6 as localidades com torneiras sem água a partir das 10 da noite de hoje. São Feijó, Laranjeiro, Vale Flores, Barrocas, Cova da Piedade e Chegadinho. Esta tarde, o presidente da Agência Portuguesa do Ambiente anunciou que o Seixal vai permitir um furo de captação de água para se compor os abastecimentos no concelho de Almada, como explicou Pimenta Machado.
3: Trabalhos estão em curso para assegurar que esse furo, que no fundo responde a cerca de 10% das necessidades de água para Almada, estará em condições de produzir água. Dizer também já agora 2 números muito importantes que eu não estou a ouvir. As captações que existem em Almada produzem 50 mil metros por dia, sendo que os consumos é 60 mil metros por dia. Portanto, há aqui uma diferença de 10 mil metros por dia. Esse furo vai produzir na ordem dos 1.800 a 2 mil metros por dia e, portanto, ele vai dar cerca de 20% daquilo que são as necessidades de água. É um bom contributo para aquilo que é suprir aquele déficit entre a água que é produzida e aquilo que é a água que é, no fundo, utilizada.
1: Há ainda um longo caminho, provavelmente até ao final do mês, para a normalização do abastecimento de água em Almada. O incêndio de Los Gallardos, na Andaluzia, continua com uma frente muito ativa por causa do vento. Este fogo já causou 12 mortes e 8 feridos, dos quais 4 em estado grave. 23 pessoas continuam desaparecidas. Há mais de 1.000 deslocados por precaução e também as autoridades espanholas confirmaram que há cidadãos estrangeiros entre as vítimas mortais. Cláudia Godinho.
4: Uma das prioridades é identificar as vítimas mortais. O ministro espanhol do interior garante que tudo está a ser feito para que as vítimas mortais sejam identificadas. É um trabalho que está a ser desenvolvido pelo Instituto de Medicina Legal Espanhol.
5: O Instituto de Medicina Legal está a trabalhar para identificar as 12 vítimas mortais o mais rapidamente possível. Como deve imaginar, é muito importante trazer tranquilidade às famílias que estão a passar por momentos muito difíceis. O trabalho está em andamento.
4: O ministro admite que as 12 vítimas mortais são de várias nacionalidades, mas é preciso que sejam identificadas para determinar a origem.
6: São distintas nacionalidades, mas vamos esperar a identificação.
4: 12 pessoas morreram por causa deste incêndio. Há também 8 feridos e 4 deles estão em estado grave. Nesta conferência de imprensa, o ministro espanhol do interior voltou a alertar para que as pessoas sigam os conselhos das autoridades.
5: É necessário em todas as situações, em todas estas tragédias de emergência, seguir as instruções dadas. Estas instruções não são recomendações, são obrigações, são deveres e é isso que ajuda a salvar vidas.
4: Este é já considerado o incêndio mais mortífero do século XXI em Espanha. Cerca de 1.000 pessoas foram retiradas de casa em Almeria. Estão temporariamente em pavilhões desportivos.
1: As primeiras investigações indicam que foi um cabo elétrico numa estrada nacional da região que causou o incêndio, que já consumiu cerca de 4 mil hectares. A Ucrânia e a Moldova, os dois países, abrem formalmente o sexto conjunto de capítulos das negociações de adesão na próxima terça-feira. Foi a Irlanda a confirmar esta informação, o país que detém atualmente a presidência rotativa do Conselho da União Europeia. A mudança de governo na Hungria, que pôs fim a 2 anos de bloqueio do processo de adesão da Ucrânia, impulsionou este avanço. São Tomé e Príncipe escolhe o próximo Presidente da República no dia 19 de julho. A campanha está na rua. Um dos favoritos à vitória é Nito Viegas da Abreu, um dos 10 filhos da Dona Fernanda, cresceu num meio pobre, na localidade de Palha. O jornalista Frederico Pinheiro esteve exatamente na rua onde este candidato à presidência deu os primeiros passos.
7: Foi aqui, na localidade de Palha, que cresceu aquele que quer ser o próximo Presidente da República de São Tomé e Príncipe, Nito Viegas da Abreu. Cresceu mesmo aqui, na casa que está à minha frente, com 9 irmãos. Falamos com a mãe Fernanda, que ainda cá vive, também com uma das irmãs mais velhas, a Apolinária, que veio cá almoçar. A prima Nilza vive mesmo em frente. Todos nos disseram que Nito Viegas da Abreu era um rapaz bem comportado, que brincava aqui nesta localidade com caráter agrícola. Nota-se aqui muita vegetação, várias casas autoconstruídas. Nota-se que é de facto uma localidade modesta, e essa característica também tem sido salientada na campanha de Nito Viegas Abreu, a dizer que não tem vergonha de vir de um meio mais desfavorecido, que tem orgulho. Isso também representa a grande maioria dos santomenses. Espera que a população lhe dê o voto para ser o próximo chefe de Estado de São Tomé e Príncipe, mas tudo isso dependerá da votação do próximo dia 19 de julho.
1: O enviado da Antena 1 às presidenciais em São Tomé e Príncipe. Agora, o preço dos bilhetes para os Jogos do Mundial de Futebol. Depois da eliminação dos Estados Unidos e de Portugal, os preços caíram quase 60%, e apesar de a seleção francesa ser favorita para vencer a competição, de acordo com dados da revista Forbes, o jogo de ontem com a seleção marroquina foi o que teve os bilhetes mais baratos. Miguel Bastos.
8: Com preços a partir dos 989 dólares, cerca de 866 euros. Um preço que poderá ser considerado alto, mas que será baixo em relação a outros jogos deste Mundial. Até à eliminação dos Estados Unidos e de Portugal, os preços mínimos para o jogo de hoje no mercado secundário rondavam os 2.600 euros e baixaram para 1.050 euros aproximadamente. O número de bilhetes disponível no mercado secundário aumentou de 28 mil para 49 mil bilhetes, o que revela um desinteresse crescente por esta competição. Isto, apesar das principais seleções favoritas continuarem em prova: França, Espanha, Argentina e Inglaterra. Apesar desta queda no valor dos bilhetes, convém referir que este Mundial tem os bilhetes mais caros de sempre. Para se ter uma noção, o bilhete mais barato para a final deste Mundial custa 9.346 dólares, cerca de 8.200 euros.
1: Um valor que pode subir porque ainda não se sabe quem vai à final dia 19 de julho em New Jersey. E nesta altura, o jogo das meias finais entre Espanha e Bélgica em Los Angeles está no intervalo com um empate a um golo no marcador.
9: Está fechada esta edição com Cláudia Almeida. 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A continuação de Boa Sexta-feira connosco.
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0: Olá, bem-vindos a Uma Noite em Forma de Assim. Em destaque, nesta hora, novo álbum das Glórias. Sim, soa Rafael Bordal Pinheiro, e soa bem. Tenho comigo as autoras Cristina Sampaio e Patrícia Castanheira, o editor João Pinto Sousa e o curador artístico Jorge Silva. Estúdio cheio, ainda assim não estão cá todos. Pedro Tadeu, como sempre, espera por nós à esquina das 11.
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0: em satirizar a figura representada é maior quando é alguém de quem não se gosta.
1: Mas eu sei que não podemos dizer quem... Oh.

0: custarem mais de 10 cêntimos. Em Lisboa, por exemplo, há mais lixo nas ruas. O incêndio na Andaluzia continua com uma frente muito ativa por causa do vento. Já provocou 12 mortes e 8 feridos, dos quais 4 em estado grave. Os negócios do Mundial de Futebol, ou como a eliminação da seleção portuguesa, provocou um abatimento no preço dos bilhetes para os jogos. É uma investigação da revista Forbes.
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0: Hoje passam 3 meses desde que começou a funcionar o sistema Volta, ou seja, desde que as garrafas de plástico e as latas custam mais 10 cêntimos e que podem ser recuperados mediante a entrega das embalagens nos contentores Volta. Mas nem tudo está a correr bem, Camila Vidal.
2: Nestes 3 meses são muitas as queixas. A falta de contentores, o reembolso não imediato ou o facto de não se poder espalmar as embalagens. Se quiser os 10 cêntimos de volta, elas têm de estar intactas. Apesar de tudo, os portugueses estão a aderir. O sistema Volta recuperou 55 milhões de embalagens desde abril, ou seja, devolveram-se 5 milhões e meio de euros. O Expresso ouviu o líder da SDR Portugal, o antigo secretário de Estado da Economia, Leonardo Matias, que diz não haver ainda números sobre as embalagens com o símbolo Volta vendidas, apenas sobre as recuperadas, e não é possível, por isso, dizer a taxa de sucesso do sistema ou quanto os consumidores pagaram a mais neste período. O sistema de depósito e reembolso, é assim que se chama, inclui 2.500 pontos de recolha que vão subir para 3.000 no próximo mês. A adesão cresce, mas nem todos conhecem as regras. Saiba que em estabelecimentos de restauração os 10 cêntimos não podem ser cobrados se as bebidas forem consumidas e as embalagens ficarem no local. O líder da empresa que gera o sistema Volta diz ao Expresso que estão em marcha campanhas em milhares de restaurantes para que conheçam as regras. À lista de queixas soma-se uma outra, já reconhecida pela Câmara Municipal de Lisboa, há contentores remexidos e lixo espalhado pelas ruas da capital em várias freguesias, porque há quem procura as embalagens com o símbolo Volta para obter o reembolso. Há ainda mais do que uma petição a pedir o fim deste sistema.
0: E a jornalista Arlinda Brandão ouviu as críticas de quem em Lisboa se queixa de lixo espalhado pelo chão por causa da entrega em vigor do sistema

0: Volta.
1: É o dia-a-dia em vários locais muito frequentados, como o Bairro Alto, em especial ao final do dia e de madrugada, há pessoas a ir aos contentores do lixo e papeleiras, rasga os sacos, retira as embalagens para obter o reembolso e espalha o resto do lixo na rua.
2: O lixo fica depois no chão, o que numa área já com problemas fica ainda mais problemático.
1: Fabiana Pavel faz parte do movimento Morar em Lisboa e vive no Bairro Alto, onde os moradores queixam-se que, com a entrada em vigor do sistema Volta, todos os dias há pessoas a vasculhar o lixo.
2: Eu acredito que não sejam apenas pessoas em situação de sem-abrigo, tem-se visto também pessoas em condições económicas menos favoráveis que encontraram nisso uma solução para juntar algum dinheiro. Infelizmente estamos numa situação económica difícil e infelizmente há pessoas que precisam disso.
1: Nas zonas com mais visitantes, como o Cais do Sodré, Príncipe Real, Chiado ou Bairro Alto, muitas destas embalagens que acabam colocadas no lixo e não devolvidas ao sistema Volta são de turistas.
2: É muito fácil que os turistas não tenham conhecimento desse sistema e, portanto, joguem as embalagens no lixo.
1: Numa resposta escrita à Rádio Pública, a Câmara de Lisboa diz estar a acompanhar e a monitorizar esta situação com impactos em diferentes zonas da cidade. A autarquia garante que, com as entidades responsáveis pelo sistema, está a avaliar a necessidade de adotar medidas que minimizem estes impactos na higiene urbana e no espaço público.
0: E passam hoje 3 meses desde a implementação do sistema Volta. Espanha está nas meias finais do Mundial de Futebol. Venceu esta noite a Bélgica por 2-1. Golos de Fabián Ruiz e Merino, do lado belga, marcou Ketelaere. Assim, a seleção espanhola encontra a francesa na terça-feira para o primeiro duelo das meias finais, jogo às 8 da noite, na hora de Portugal continental. O Chega vai propor a indexação dos preços dos combustíveis à descida do preço do petróleo no mercado internacional. André Ventura considera inaceitável que os portugueses não beneficiem dessa oscilação.
3: Na próxima semana teremos um aumento brutal do preço dos combustíveis. No gasóleo temos uma subida de mais 7 cêntimos por litro e na gasolina de mais 3 cêntimos por litro. O que é curioso, dadas as circunstâncias em que acontece, quando o cenário de guerra e de instabilidade no Médio Oriente parecia abrandar, o preço dos combustíveis manteve-se e desceu ligeiramente face às subidas abruptas que tinha nas semanas anteriores. Por isso, Chega vai propor um projeto de lei que basicamente estabeleça o princípio correto nesta matéria. Quando o mercado internacional dita a descida dos preços do petróleo, o gasóleo e a gasolina devem descer na proporção dessa descida dos preços do mercado internacional do petróleo.
0: O líder do Chega em conferência de imprensa esta tarde, onde também criticou o primeiro-ministro por ter ido ontem à noite a um festival de música, enquanto o município de Almada está sem água. As 6 localidades com torneiras sem água a partir das 10 da noite, esta hora, em Almada, são Feijó, Laranjeiro, Valflores, Barrocas, Cova da Piedade e Chegadinho. Esta tarde, o presidente da Agência Portuguesa do Ambiente anunciou que o Seixal vai permitir um furo de captação de água para se compor os abastecimentos no concelho de Almada, como explicou Pimenta Machado.
4: Responde a cerca de 10% das necessidades de água para Almada, estará em condições de produzir água. Dizer também já agora 2 números muito importantes que nos está a ouvir. As captações que existem em Almada produzem 50 mil metros por dia, sendo que os consumos é 60 mil metros por dia. Portanto, há aqui uma diferença de 10 mil metros por dia. Esse furo vai produzir na ordem dos 1.800 a 2.000 metros por dia e, portanto, ele vai dar cerca de 20% daquilo que são as necessidades de água. É um bom contributo para aquilo que é suprir aquele déficit em água que é produzida e aquilo que é água que é utilizada.
0: Ainda um longo caminho, provavelmente até ao final deste mês, para a normalização do abastecimento de água em Almada. O incêndio na Andaluzia continua com uma frente muito ativa por causa do vento, um incêndio que já causou 12 mortes e 8 feridos, dos quais 4 em estado grave. 23 pessoas continuam desaparecidas e as autoridades espanholas já já confirmaram que existem cidadãos estrangeiros entre as vítimas mortais. Cláudia Godinho.
5: Uma das prioridades é identificar as vítimas mortais. O ministro espanhol do interior garante que tudo está a ser feito para que as vítimas mortais sejam identificadas. É um trabalho que está a ser desenvolvido pelo Instituto de Medicina Legal Espanhol.
6: O Instituto de Medicina Legal está a trabalhar para identificar as 12 vítimas mortais o mais rapidamente possível. Como deve imaginar, é muito importante trazer tranquilidade às famílias que estão a passar por momentos muito difíceis. O trabalho está em andamento.
5: O ministro admite que as 12 vítimas mortais são de várias nacionalidades, mas é preciso que sejam identificadas para determinar a origem. São
7: distintas nacionalidades, mas vamos esperar a identificação.
5: 12 pessoas morreram por causa deste incêndio. Há também 8 feridos e 4 deles estão em estado grave. Nesta conferência de imprensa, o ministro espanhol do interior voltou a alertar para que as pessoas sigam os conselhos das autoridades.
6: É necessário em todas as situações, em todas estas tragédias de emergência, seguir as instruções dadas. Estas instruções não são recomendações, são obrigações, são deveres, e é isso que ajuda a salvar vidas.
5: Este é já considerado o incêndio mais mortífero do século XXI em Espanha. Cerca de 1000 pessoas foram retiradas de casa em Almeria. Estão temporariamente em pavilhões desportivos.
0: E as primeiras investigações indicam que foi um cabo elétrico numa estrada nacional da região que causou este incêndio. O porta-voz do Ministério dos Negócios Estrangeiros do Irão desmente o presidente dos Estados Unidos da América. Hoje, Donald Trump afirmou que Teherão tinha pedido a continuidade das negociações, ao mesmo tempo que garantira que o cessar-fogo entre os dois países tinha chegado ao fim. Em declarações à televisão estatal iraniana, o porta-voz do Ministério dos Negócios Estrangeiros, Ismael Baghaei, negou que Teherão tenha pedido novas negociações com Washington. De acordo com este responsável, o Irão limitou-se a aceitar uma visita ao país de um mediador do Qatar. E vamos às contas dos bilhetes para os Jogos do Mundial de Futebol. Depois da eliminação dos Estados Unidos e de Portugal, os preços dos bilhetes caíram quase 60%, e apesar de a seleção francesa ser favorita para vencer a competição, de acordo com os dados da revista Forbes, o jogo de ontem com a seleção marroquina foi o que teve os bilhetes mais baratos. Miguel Bastos.
8: Com preços a partir dos 989 dólares, cerca de 866 euros. Um preço que poderá ser considerado alto, mas que será baixo em relação a outros jogos deste Mundial. Até à eliminação dos Estados Unidos e de Portugal, os preços mínimos para o jogo de hoje no mercado secundário rondavam os 2.600 euros e baixaram para 1.050 euros aproximadamente. O número de bilhetes disponível no mercado secundário aumentou de 28 mil para 49 mil bilhetes, o que revela um desinteresse crescente por esta competição. Isto, apesar das principais seleções favoritas continuarem em prova: França, Espanha, Argentina e Inglaterra. Apesar desta queda no valor dos bilhetes, convém referir que este Mundial tem os bilhetes mais caros de sempre. Para se ter uma noção, o bilhete mais barato para a final deste Mundial custa 9.346 dólares, cerca de 8.200 euros.
0: O vai-vem dos preços nos ingressos dos jogos do Mundial de Futebol, que já está na reta final.
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0: O secretário de Estado das Comunidades Portuguesas viaja hoje para Lisboa, mas ainda em Caracas. Emídio Sousa voltou a referir que em relação aos portugueses ou luso-venezuelanos que queiram vir para Portugal, o governo português vai ver caso a caso. Sobre a situação na Guiné-Bissau, com o líder da oposição de novo na prisão, um novo embaixador guineense em Cabo Verde fez declarações em que diz que não tem informação oficial sobre essa detenção. Anthony Hopkins, aos 88 anos, estreia-se ao piano e em disco no Nós Alive este sábado. A música é outra, com o regresso dos Buracas Sound System.
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0: Dados oficiais das autoridades da Venezuela indicam que o número de vítimas mortais dos sismos de junho subiu para 4.118, mantém-se o número de feridos. Perto de 18 mil pessoas continuam desalojadas. Em declarações há pouco ao Canal Internacional da Rádio Pública, Emídio Sousa, secretário de Estado das Comunidades Portuguesas, que ainda está em Caracas, voltou a referir que, em relação aos portugueses ou luso-venezuelanos que queiram vir para Portugal, os voos regulares da TAP, já a partir da próxima semana, são uma ajuda para quem precisa de apoio porque perdeu tudo. Emídio Sousa volta a esclarecer que o governo português vai analisar caso a caso.
2: Existem algumas, muito poucas, situações de pessoas que querem regressar. Como a TAP vai retomar os voos na próxima semana, fica muito facilitado e as situações serão analisadas mais uma vez caso a caso pelos nossos serviços consulares. Caso as pessoas optem por viajar na aviação comercial, têm aqui uma alternativa, mas os restantes casos são todos avaliados um a um. Há todo um processo de avaliação e nós iremos agir em conformidade.
0: Nessa retoma de voos da TAP para a Venezuela, o primeiro voo é já na próxima segunda-feira e segue com um carregamento de 8 toneladas de ajuda. Como o aeroporto de Caracas não está a receber nesta altura voos comerciais, a operação da TAP é transferida para a cidade de Valência, a cerca de 200 quilómetros da capital da Venezuela. O embaixador da Guiné-Bissau em Cabo Verde reuniu esta sexta-feira com o ministro dos Negócios Estrangeiros e Comunidades, Manuel Amante da Rosa, que se mostrou preocupado com a atualidade política na Guiné-Bissau. Sobre a nova detenção do líder do PAIGC, Domingos Simões Pereira, esta sexta-feira, o embaixador guineense Ibrahima Sanó afirmou não ter qualquer informação oficial sobre o caso.
3: Bom, falamos sobre isso, mas eu não pude nem confirmar nem desmentir porque não tenho nada oficial. Não tenho nada oficialmente que indique que há um líder do partido político que esteja preso. Não tenho nenhuma informação nesse sentido.
0: As declarações do embaixador da Guiné-Bissau em Cabo Verde. Quanto a Domingos Simões Pereira, o opositor da Guiné-Bissau, voltou esta sexta-feira para a cadeia. Estava em prisão domiciliária desde janeiro. Na capital guineense, na manhã desta sexta-feira, era patente um reforço policial nas ruas. O eurodeputado Francisco Assis, num extenso texto na rede social Facebook, fala em passividade da comunidade internacional e de um incompreensível silêncio da ONU perante o que chama de grupo de usurpadores que detém de forma ilegítima o poder na Guiné-Bissau e que insiste nos ataques à democracia e aos direitos humanos. O eurodeputado socialista considera que a arbitrariedade criminosa dos ditadores de Bissau, como chama a junta militar que está no poder, não pode esmagar a dignidade de um combatente e resistente pela democracia e pela liberdade, referindo-se a Domingos Simões Pereira. E Francisco Assis apela

0: Ela ao secretário-geral da ONU, também à União Europeia, para se pronunciarem sobre o que se passa na Guiné-Bissau. A situação humanitária na República Democrática do Congo, no epicentro da epidemia de ébola, corre o risco de se agravar. Com um novo pico de infecções, saem prejudicados outros serviços de saúde para uma população já vulnerável, alerta esta sexta-feira o diretor regional da Unicef. A verdadeira dimensão da epidemia é difícil de avaliar, com epidemiologistas e agentes humanitários a temerem que a crise possa prolongar-se por mais alguns meses. Os dados oficiais mais recentes das autoridades de saúde congolesas referem que o vírus do ébola infectou mais de 1.790 pessoas. O número de mortes é de 625. Espanha está nas meias finais do Mundial de Futebol, depois de vencer esta noite a seleção da Bélgica. O resultado final, 2-1, e o filme do jogo com Camila Vidal.
1: Espanha preferia ter entrado no jogo de outra forma. Foi com um minuto de silêncio pelas vítimas do incêndio em Almeria. Apita o árbitro inglês Michael Oliver para dar início ao jogo que se resumia assim: Espanha com mais posse, mais controlo, mais ameaças, mas sem remates enquadrados na primeira parte. Foi assim até à tentativa de Pedro Porro, defendida por Courtois, com a bola a parar depois no pé de Fran Ruiz e a ser convertida em gol. 29 minutos de jogo, o relato na Sport TV. A pressão espanhola não parou, mas aos 40 minutos da partida a Bélgica encontrou espaço e empatou com um gol de cabeça de Ketelaere. No regresso do intervalo em Los Angeles, Espanha continua a ser equipa com mais oportunidades, mas ainda com perigo da Bélgica. Adivinhava-se o segundo gol de Espanha a qualquer altura, mas antes disso, o guarda-redes belga lesionou-se e pediu para ser substituído. Sai Courtois em lágrimas, provavelmente na despedida dos Mundiais. Entra Lamens.
2: Courtois na baliza é outra coisa.
1: Ainda defendeu um remate longo de Cubarsí, mas a bola foi parar aos pés de Merino, o mesmo Merino que eliminou a seleção portuguesa do Mundial. Repetiu o feito diante da Bélgica, de novo ao cair do pano. No final foi o primeiro a falar aos jornalistas.
3: Pues bueno, como voy a estar? Feliz, super feliz y encantado de la vida.
1: O selecionador Luís de la Fuente também elogia o jogador.
4: Miguel tiene muchas virtudes, es un futbolista que es tão mundial.
1: A primeira semifinal está decidida, França-Espanha. Uma das duas equipas será finalista deste Mundial. Para a outra meia-final, falta saber os resultados do Noruega-Inglaterra e do Argentina-Suíça deste fim de semana.
0: Espanha nas meias finais do Mundial, joga com a França na terça-feira às 8 da noite, hora de Portugal continental. Agora destacamos o álbum de música clássica Life is a Dream. Em tradução livre, a vida é um sonho. O compositor é o ator Anthony Hopkins, que se estreia na gravação de música clássica aos 88 anos. O álbum Life is a Dream chega às lojas a 21 de agosto. Já se conhece o tema Brecon Road, escrito em 1963, numa altura em que Hopkins era um jovem ator do teatro de Liverpool. Miguel Bastos.
5: Longe ainda dos dois Oscars conquistados no cinema, um pelo filme O Silêncio dos Inocentes, ao lado de Jodie Foster, outro pelo filme O Meu Pai, de 2020, um filme sobre o envelhecimento. Mas nesse longínquo ano de 1963, em que escreveu Brecon Road, que faz parte de uma suite para piano e orquestra com três andamentos, Anthony Hopkins era apenas um jovem ator, vindo do país de Gales à procura de um lugar ao sol. Convém, no entanto, lembrar que o ator era um músico treinado desde os 4 anos a tocar Beethoven e Chopin ao piano. A música, disse Hopkins mais recentemente, foi o seu primeiro desejo, o seu primeiro sonho. Um sonho realizado agora aos 88 anos com o lançamento de Life is a Dream. A vida é um sonho. Edição da prestigiada Decca, com a orquestra Filarmónia a ser dirigida por um dos maiores maestros da atualidade, Gustavo Dudamel. Vale ainda a pena referir que tudo isto não deveria ser uma surpresa, já que, em 2012, o ator ganhou um Brit Award na categoria de música clássica pela composição And the Waltz Goes On, e a valsa continua, registada em disco pela orquestra do violinista André Rieu.
0: A estreia de Anthony Hopkins como compositor num disco que conta com a direção de Gustavo Dudamel. O maestro está de saída da Orquestra Filarmónica de Los Angeles para a Filarmónica de Nova York. Na próxima semana participa no espetáculo de encerramento do Mundial de Futebol. Dudamel vai estar em palco com artistas como Madonna, Justin Bieber, Shakira e Coldplay. E vamos agora à música mais portuguesa, com ritmos bem africanos. 20 anos depois do início da banda, os Buraca Som Sistema sobem ao palco no Nós Alive, no Passeio Marítimo de Algés, este sábado. Margarida Vaz.
6: Branco, Riot, Calaf, Condutor e Blaia juntos para assinalar os 20 anos dos Buraca Som Sistema. Riot feliz com este encontro.
7: Vai ser incrível estar com os meus manos outra vez no palco. Eu já tinha saudades e vai ser uma boa comemoração de 20 anos de banda.
6: Para Calaf não podia haver melhor palco do que o Nós Alive.
8: Grande honra, não é? Somos quase tão velhos como o Nós Alive. Saber que toda a gente está aqui com saúde, com vontade, não é? De continuar a contribuir para a música portuguesa. E não imaginávamos um outro lugar. Eu acho que faz sentido aqui.
6: Neste regresso, o condutor promete ainda mais energia.
9: A entrega vai ser igual a de sempre, ou então maior.
6: O concerto reúne várias gerações, acredita Branco.
10: Vamos ter pais e filhos. Certeza que há muita gente que diz, olha, pai, eu via isto, qual foi este concerto, o pai conheceu a mãe neste concerto, não sei, acho que nós tocámos tanto.
6: Blaia aponta o foco para a celebração.
11: De certeza que vai haver celebração e que vamos celebrar muito. Para celebrar a cultura, todas as nossas diferenças, e é isso que nós vamos fazer, um concerto.
6: O concerto da banda é a oportunidade para descobrir ou rever os Buraca Som Sistema.
11: Estamos aí, bora bombar todos juntos, vai ser incrível! Vai ser a loucura! E é isto.
12: Está tudo dito.
11: Não, está tudo dito.
0: Buraca Som Sistema este sábado, no último dia do Nós Alive, já com lotação esgotada.
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18: E agora a geometria variável com Maria Flor Pedroso em destaque na emissão de hoje. Os exames trucados e foi mesmo uma cimeira da NATO?
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